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Vou apresentar para vocês esse acessório que nos ajuda muito no dia a dia. Com essa pequena serra, nós vamos pegar a própria garrafa do vinho na parte inferior desse anel do gargalo. É onde a gente vai passar essa serra para cortar.

E para evitar que você deixe essa rolha despedaçando cair no líquido, é melhor você usar um saca-rolha de pinça, que é o que o carinha está usando aí. Muito bacana essa técnica, você vai girando a rolha para ir puxando aos poucos, assim a rolha não despedaça.

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2: Seguimos com Edward Elgar e a variação Nimrod das variações Enigma, num arranjo de Jérôme Ducrot, pelo violoncelista Gauthier Capuçon, Orquestra de Câmara de Paris, e maestro Adrien Perruchon.

0: Gauthier Capuçon no violoncelo com Adrien Perruchon, na direção da Orquestra de Câmara de Paris, tocaram um arranjo da variação Nimrod, excerto das Variações Enigma de Elgar.
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0: Alexandra.
1: Olá, Luís.
0: Findamos hoje a contagem decrescente para a celebração do 100º aniversário do nascimento de Miles Davis. Para tal, revisitamos um par de álbuns extraordinariamente marcantes na discografia que aquele trompetista e compositor gravou para a editora Columbia. Referimos-nos a My Funny Valentine, um disco gravado ao vivo, e a Miles Smiles, um álbum de estúdio.
1: Iniciamos a audição com o disco My Funny Valentine.

0: My Funny Valentine, tema que deu título ao disco que o trompetista Miles Davis viu editado em 1965 pela Columbia.
1: Este álbum registra o concerto que Miles Davis realizou em fevereiro de 64 no prestigiado Lincoln Center Philharmonic Hall, localizado em Nova York. O propósito do espetáculo era financiar uma causa cívica, o registro de votantes nos estados do Mississippi e do Louisiana. Como tal, nem Miles Davis nem o seu quinteto foram remunerados pela prestação em palco. O referido grupo era constituído por jovens, mas talentosos músicos. O mais velho, o saxofonista George Coleman, tinha 28 anos. Ron Carter, o contrabaixista, estava à beira de completar 27. Herbie Hancock, pianista, era um jovem de 23 anos. Tony Williams, baterista, contava apenas 18 primaveras. A sua mestria como instrumentistas ficou bem patente na interpretação do tema Stella by Starlight.

0: Miles Davis em Stella by Starlight, um tema da autoria de Ned Washington e Victor Young, música do disco My Funny Valentine, editada em 65 pela Columbia.
1: Pouco tempo depois da gravação deste disco, George Coleman cedeu o seu lugar a Wayne Shorter. Estava assim formado o segundo grande quinteto de Miles Davis, com o qual o trompetista gravaria em apenas 4 anos 6 álbuns de estúdio. ESP, Miles Smiles, Sorcerer, Nefertiti, Miles in the Sky e Fia de Kilimanjaro. Para muitos críticos de jazz, o segundo destes discos, Miles Smiles, é um dos mais notáveis, tendo sido editado em 1967.

0: A trompeta de Miles Davis em Orbits, um tema da autoria de Wayne Shorter, música do disco Miles Smiles, editado em 1967 pela Columbia.
1: Gravado em outubro de 66, este álbum é produto, conforme referido, do segundo grande quinteto de Miles Davis. Os seus membros eram, recorde-se, Wayne Shorter, Herbie Hancock, Ron Carter e Tony Williams.

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1: Footprints, uma composição do Wayne Shorter, música do disco Miles Smiles.
2: Para este álbum, Miles Davis contribuiu apenas com um tema da sua autoria, intitulado Circle. Cerca de 3 anos após a gravação do disco, o trompetista mudou radicalmente a sua estética musical. Discograficamente, o caminho que levou Miles Davis à fusão do jazz com o rock iniciou-se no álbum In a Silent Way, consolidando-se em Bitches Brew.

0: O quinteto de Miles Davis em Circle, música do disco Miles Miles, editado em 1967 pela Columbia. Boa noite, Luís.
1: Boa noite, Alexandre.

Edição de Cristina do Carmo. Jazz a 2, de João Moreira dos Santos, com Maria Alexandra Corvela e Luís Caetano.

0: talento de Kenneth Gilbert no cravo, na interpretação desta fantasia BWV 906 de Johann Sebastian Bach.
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4: E se a Terra fosse o inferno de outro planeta? Aldous Huxley.
5: Now,

Estando eu ocupado em preparar e apurar a minha invenção, recebi em cheio um golpe de ar. Adoeci logo e não me tratei. Tinha o emplasto no cérebro. Trazia comigo a ideia fixa dos doidos e dos fortes. Via-me ao longe ascender do chão das turbas e remontar ao céu, como uma águia imortal. E não é diante de tão excelso espetáculo que um homem pode sentir a dor que o punge. No outro dia estava pior. Tratei-me, enfim, mas incompletamente, sem método, nem cuidado, nem persistência, tal foi a origem do mal que me trouxe à eternidade. Sabem já que morri numa sexta-feira, dia aziago, e creio haver provado que foi a minha invenção que me matou. Há demonstrações menos lúcidas e não menos triunfantes. 10 segundos to go. 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Roger. And all of a sudden the door opened. 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

Não era impossível, entretanto, que eu chegasse a galgar o cimo de um século e a figurar nas folhas públicas entre macróbios. Tinha saúde e robustez. Suponha-se que, em vez de estar lançando os alicerces de uma invenção farmacêutica, tratava de coligir os elementos de uma instituição política ou de uma reforma religiosa. Vinha a corrente de ar que vence em eficácia o cálculo humano e lá se ia tudo. Assim corre a sorte dos homens.

Com esta reflexão me despedi eu da mulher, não direi mais discreta, mas com certeza mais formosa entre as contemporâneas suas, a anónima do primeiro capítulo, a tal cuja imaginação, à semelhança das cegonhas de Ilisso, tinha então 54 anos. Era uma ruína, uma imponente ruína. Imagine o leitor que nos amamos, ela e eu, muitos anos antes e que um dia, já enfermo, vejo-a assomar à porta da alcova.

Vejo-a a assomar à porta da alcova, pálida, comovida, trajada de preto, e ali ficar durante um minuto, sem ânimo de entrar, ou detida pela presença de um homem que estava comigo. Da cama onde jazia, contemplei-a durante esse tempo, esquecido de lhe dizer nada ou de fazer nenhum gesto. Havia já 2 anos que não nos víamos e eu via agora não qual era, mas qual fora, quais fôramos ambos, porque um Ezequias misterioso fizera recuar o sol até os dias juvenis. Recuou o sol, sacudi todas as misérias e este punhado de pó que a morte ia espalhar na eternidade do nada pôde mais do que o tempo, que é o ministro da morte. Nenhuma água de juventa igualaria ali a simples saudade.

Creio-me, o menos mau é recordar. Ninguém se fie da felicidade presente. Há nela uma gota de baba de Caim. Corrido o tempo e cessado o espasmo, então sim, então talvez se pode gozar de veras, porque entre uma e outra dessas duas ilusões, melhor é a de que se gosta sem doer.

Não durou muito a evocação. A realidade dominou logo. O presente expeliu o passado. Talvez eu exponha ao leitor, em algum canto deste livro, a minha teoria das edições humanas. O que por agora importa saber é que Virgília, chamava-se Virgília, entrou na alcova firme, com a gravidade que lhe davam as roupas e os anos, e veio até o meu leito. O estranho levantou-se e saiu. Era um sujeito que me visitava todos os dias para falar do câmbio, da colonização e da necessidade de desenvolver aviação férrea. Nada mais interessante para um moribundo. Saiu.

Virgília deixou-se estar de pé. Durante algum tempo ficamos a olhar um para o outro sem articular uma palavra. Quem diria, de dois grandes namorados, de duas paixões sem freio, nada mais havia ali, 20 anos depois. Havia apenas dois corações murchos, devastados pela vida e saciados dela. Não sei se em igual dose, mas, enfim, saciados.

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Anda a visitar os defuntos? Disse-lhe eu. Ora, defuntos, respondeu Virgília com um muxoxo. E depois de me apertar as mãos, ando a ver se ponho os vadios na rua. Não tinha a carícia lacrimosa de outro tempo, mas a voz era amiga e doce. Sentou-se. Eu estava só em casa com um simples enfermeiro. Podíamos falar um ao outro sem perigo. Virgília deu-me longas notícias de fora, narrando-as com graça, com um certo travo de má língua, que era o sal da palavra. Eu, prestes a deixar o mundo, sentia um prazer satânico em mofar dele, em persuadir-me que não deixava nada.

Que ideias essas? Interrompeu-me Virgília um tanto zangada. Olhe que não volte mais. Morrer. Todos nós havemos de morrer. Basta estarmos vivos. E, vendo o relógio, Jesus, são 3 horas. Vou-me embora. Já? Já. Virei amanhã ou depois.

A Fuga da Arte, número 921. Alucinações de Maio. Parafraseando uma célebre canção de há meio século, este caso não é de ver para crer. Melhor será que cada um se deixe levar como souber por uma história onde nada é claro. Texto de Machado de Assis. Música de Peter Gordon and David Cunningham e Soema Montenegro. Cenário de Cruzic. Assistência técnica e edição de Leon Matos. Voz e realização de Ricardo Saló. Boa noite.

0: palavras que o vento não leva.
1: Se queremos que tudo continue como está, é preciso mudar tudo. Percebeste? Abraçou o tio um tanto comovido. Até breve, voltarei com a tricolor. A retórica dos amigos também fora adotada pelo seu sobrinho. Vou para as montanhas, para Corleone. Estão a preparar-se grandes coisas, tiozão. E eu não quero ficar em casa, onde, aliás, me prendiam logo se ficasse. O príncipe teve uma das suas visões inesperadas. Uma cruel cena de guerrilha, tiros nos bosques, e o seu Tancredi no chão, esventrado como o desgraçado daquele soldado. Estás louco, meu filho, meter-te com essa gente. São todos uns mafiosos e uns intrujões. Um Falconeri deve estar connosco, ao lado do rei. Os olhos voltaram a sorrir. Ao lado do rei, sim. Mas de que rei? O rapaz teve uma daquelas crises de seriedade que o tornavam impenetrável e amado. Se não estivermos com eles, impingem-nos uma república. Se queremos que tudo continue como está, é preciso mudar tudo. Em O Leopardo, de Giuseppe Tomasi di Lampedusa, o romance que descreve as reações da nobre família de Dom Fabrício após a apropriação da Sicília por Garibaldi em 1860.
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0: Ajudem-me! 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
1: Charles Baudelaire escreveu sobre a vida enquanto obscuro objeto do desejo.

Encontrei a definição do belo, do meu belo. É algo ardente e triste, algo um pouco vago, deixando caminho à conjetura. Vou, por assim dizer, aplicar as minhas ideias a um objeto sensível, ao objeto, por exemplo, mais interessante da sociedade, a um rosto de mulher, uma cabeça sedutora e bela. Uma cabeça de mulher, quero dizer, é uma cabeça que faz sonhar ao mesmo tempo, mas de uma maneira confusa, em volúpia e em tristeza, que comporta uma ideia de melancolia, de lassitude, até de saciedade. Ou seja, uma ideia contrária, isto é, um ardor, um desejo de viver, associados a uma amargura refluente, como que vinda de privação ou de desesperança. O mistério, o pesar, pertencem ao belo.

Porque é que o espetáculo do mar é tão infinitamente e tão eternamente agradável? Porque o mar oferece ao mesmo tempo a ideia da imensidade e do movimento. 6 ou 7 léguas representam para o homem o raio do infinito. Eis um infinito diminutivo. Que importa se chega para sugerir a ideia do infinito total? 12 ou 14 léguas de líquido em movimento bastam para dar a mais elevada ideia de beleza que oferecida seja ao homem no seu habitáculo transitório,

No amor, como em quase todos os negócios humanos, a entente cordial é o resultado de um mal-entendido. Este mal-entendido é o prazer. O homem grita: "Oh, meu anjo!" A mulher arrulha: "Mamã, mamã!" E estes dois imbecis estão persuadidos de que pensam de acordo. O abismo intransponível, que faz a incomunicabilidade, permanece por transpor.

música dá a ideia do espaço. Todas as artes, mais ou menos, pois elas são número, e o número é uma tradução do espaço.

Muito criança senti no coração dois sentimentos contraditórios: o horror da vida e o êxtase da vida. É bem ao gosto de um preguiçoso nervoso.

É impossível percorrer uma qualquer gazeta, seja de que dia for, ou de que mês, ou de que ano, sem aí encontrar, em cada linha, os sinais da perversidade humana mais espantosa, ao mesmo tempo que as presunções mais surpreendentes de probidade, de bondade, de caridade e as afirmações mais descaradas relativas ao progresso e à civilização. Qualquer jornal, de primeira linha à última, não passa de um tecido de horrores. Guerras, crimes, roubos, impudícias, torturas, crimes dos príncipes, crimes das nações, crimes dos particulares, uma embriaguez de atrocidade universal. E é com este repugnante aperitivo que o homem civilizado acompanha a sua refeição de todas as manhãs. Tudo neste mundo transpira o crime. O jornal, a muralha e o rosto do homem. Não compreendo que uma mão pura possa tocar num jornal sem uma convulsão de asco.

Todos os imbecis da burguesia que pronunciam incessantemente as palavras imoral, imoralidade, moralidade na arte e outros disparates fazem-me pensar em Louise Wildier, puta de 5 francos, que, acompanhando-me uma vez ao Louvre, onde ela nunca fora, se pôs a corar e a esconder a cara e, puxando-me a todos os instantes pela manga, perguntava-me em frente das estátuas e dos quadros imortais como se podia exibir publicamente semelhantes indecências.

que faz, todos os dias, o que querem o dever e a prudência. Se trabalhasses todos os dias, a vida ser-te-ia mais suportável. Trabalha 6 dias sem descanso.

Certos de O Meu Coração a Nu, precedido de Fogachos. Charles Baudelaire, na tradução de João Costa, edição Guimarães, músicas de Max Richter.

A Gimnopédie número 1 de Erik Satie, numa orquestração de Claude Debussy. Interpretação da Orquestra Sinfónica e Lírica de Nancy, a direção de Jérôme Kaltenbach.

O estrangeiro. Quem é que tu amas mais, homem enigmático? Diz. O teu pai? A tua mãe? A tua irmã? Ou o teu irmão? Eu não tenho pai, nem mãe, nem irmã, nem irmão. Os teus amigos? Usas uma palavra cujo sentido me é até hoje desconhecido. A tua pátria? Ignoro em que latitude fica. A beleza? A maleia de boa vontade, deusa e imortal. O ouro? Odeio, como vós odiais a Deus. Bom, o que é que tu amas então, extraordinário estrangeiro? Eu amo as nuvens que passam. Além, as maravilhosas nuvens.

O relógio. Os chineses veem as horas nos olhos dos gatos. Um dia, um missionário, passeando pelos arredores de Nanquim, deu-se conta que

Tinha esquecido o relógio e perguntou a um rapazinho que horas eram. O miúdo do Celeste Império hesitou primeiro. Depois, reconsiderando, respondeu: já lhe digo. Após alguns instantes, reapareceu com um gato muito gordo nos braços. E olhando, como se diz, olhos nos olhos, afirmou sem hesitar: ainda não é bem meio-dia. O que era verdade. Quanto a mim, se me inclino para a bela Celina, de nome tão apropriado, que é ao mesmo tempo a honra do seu sexo, o orgulho do meu coração e o perfume do meu espírito, seja de noite, seja de dia, em plena luz ou na sombra opaca, no fundo dos seus olhos adoráveis, vejo sempre as horas distintamente, sempre a mesma. Uma hora vasta, solene, grande como o espaço, sem divisão em minutos ou em segundos. Uma hora imóvel, que não vem marcada nos relógios, e contudo leve como um suspiro, rápida como um piscar de olhos. E se algum importuno viesse incomodar-me enquanto o meu olhar repousa nesse delicioso mostrador, se algum gênio malcriado e intolerante, algum demónio do contratempo viesse dizer-me: que observas tu aí com tanto cuidado? Que buscas tu nos olhos desse ser? Vês ali as horas, mortal pródigo e ocioso? Eu responderia sem hesitar: sim, vejo as horas. São a eternidade. Não é, senhora, que está aqui um madrigal realmente meritório e tão enfático como vós? Na verdade, eu tive tanto prazer abordar esta pretenciosa galanteria que nada vos pedirei em troca.

O Estrangeiro e O Relógio, de O Spleen de Paris, Charles Baudelaire, na tradução de Jorge Fazenda Lourenço, edição Biblioteca Editores Independentes. Música de Ludovico Einaudi, Seven Days Walking.

gré des ondes. Homenagem a Bach. É um arranjo para a orquestra da obra para piano de Henri Dutilleux, aqui na interpretação da Britten Sinfonia, direção de Jacques van Steen.

0: Ao leitor, a estupidez, o erro, o pecado,
1: a avareza
0: lavram-nos os corpos e ocupam-nos a alma. E alimentamos os nossos ternos remorsos, como os mendigos perpetuam os seus vermes. No pecado, obstinados, mas fracos, contritos, assaz compensamos as nossas confissões. E alegres, voltamos a enfiar-nos na lama, julgando as choros vis lavar nossos borrões. À cabeceira do mal, Satã Trimegisto embala sem pressa a nossa alma encantada. E o metal precioso da nossa vontade é pulverizado pelo químico douto. É o diabo que ata os fios que nos movem. Em tudo que repugna entrevemos encantos. Um passo por dia, com destino ao inferno, sem repulsa vamos pelas trevas que fedem. Tal como um devasso pobre que beija e come o seio flagelado da velha rameira, roubamos ao passar um prazer clandestino que todos esprememos como laranja podre. Cativa, fermelhante como mil helmintos, bule-nos no cérebro uma grei de demónios, e quando respiramos, desagoa a morte. Qual rio em nossos pulmões, com gemidos surdos, se o estupro, o incêndio, os venenos, o punhal, não bordaram ainda com seus traços ledos a tela banal dos nossos míseros fados? É que a nossa alma ainda não é ousada. Mas de entre os chacais, as panteras e as hienas, macacos escorpiões, abutres serpentes, monstros que ganem, uivam, grunhem e rastejam no bestiário infame dos nossos vícios, um há de todos o mais feio, mau e imundo. Mesmo que não esbraceis nem solte gritos, sem esforço desfaria a terra em fanicos e num bocejo engoliria inteiro o mundo. É o tédio, dado ao choro involuntário, ergue patíbulos no fumo do cachimbo. Conheces, leitor, esse monstro delicado? Hipócrita, leitor, meu igual, meu irmão.

Charles Baudelaire, As Flores do Mal. Tradução de João Moita. Edição Relógio d'Água. Música de Olafur Arnalds.

Nirvana, o Opus 50 de Gabriel Fauré pela Orquestra Sinfónica de Basileia, direção de Ivor Bolton.

O sol oprime a cidade com a sua luz vertical e terrível. A areia ofusca e o mar cintila. O mundo entorpecido sucumbe cobardemente e faz a sesta. Uma sesta que é uma espécie de morte gostosa em que o dorminhoco, meio acordado, saboreia as volúpias do seu aniquilamento. No entanto, Doroteia, altiva e forte como o sol, avança pela rua deserta. Único ser vivo àquela hora sob o imenso azul, fazendo na luz uma mancha brilhante e negra. Avança, balançando suavemente o tronco muito fino sobre as ancas muito largas. O vestido de seda justo, de um tom claro e rosa, sobressai vivamente nas trevas da sua pele e molda-lhe com precisão a cintura comprida, as costas cavadas e o peito bicudo. A sombrinha vermelha, tamizando a luz, projeta-lhe no rosto sombrio o disfarce sangrento dos seus reflexos. O peso da enorme cabeleira quase azul puxa-lhe para trás a cabeça delicada e dá-lhe um ar triunfante e preguiçoso. Pesadas arrecadas gorjeiam secretamente nas pequeninas orelhas. De tempos a tempos, a brisa do mar levanta-lhe pela ponta a saia flutuante e mostra-lhe a perna luzidia e soberba. E o seu pé, semelhante aos pés das deusas de mármore que a Europa fecha nos museus, imprime fielmente a sua forma na fina areia. Por que Doroteia é tão prodigiosamente coquete que o prazer de ser admirada excede nela o orgulho da alforria e, embora livre, caminha descalça? Avança assim, harmoniosamente, feliz por viver e sorrindo um branco sorriso, como se avistasse ao longe no espaço um espelho refletindo o seu andar e a sua beleza. Na hora em que os próprios cães gemem de dor sob o sol que os morde, que poderoso motivo faz ir assim a preguiçosa Doroteia, bela e fria como o bronze? Porque deixou a sua pequena cabana, arranjada de modo tão coquete, onde as flores e as cortinas fazem com tão pouco esforço um perfeito boudoir, onde gosta tanto de se pentear, de fumar, de se descontrair, ou de se olhar no espelho dos seus grandes leques de plumas, enquanto o mar, que bate na areia a 100 passos dali, faz aos seus incertos devaneios um poderoso e monótono acompanhamento? E a panela de ferro, onde cozinha um guisado de caranguejos com arroz e açafrão, lhe envia do fundo do pátio os seus perfumes excitantes? Talvez tenha um encontro marcado com algum jovem oficial que em praias longínquas ouviu falar aos seus companheiros da célebre Doroteia. Infalivelmente, há de pedir-lhe, simples criatura, que lhe descreva o baile da ópera, perguntando se é possível ir lá de pé descalço, como nas danças do domingo, em que as velhas cafrinas ficam embriagadas e furiosas de alegria. E ainda, se as belas senhoras de Paris são todas mais belas do que ela. Doroteia é admirada e acarinhada por todos. E seria perfeitamente feliz se não fosse obrigada a acumular piastra sobre piastra para voltar a comprar a pequena irmã, de 11 anos, tão bela e já uma mulher. Há de conseguir a bela Doroteia. O patrão da criança é avarento demais, demasiado avarento para entender outra beleza que não a dos escudos.

A Bela Doroteia, de O Spleen de Paris, Charles Baudelaire, com tradução de Jorge Fazenda Lourenço, Biblioteca Editores Independentes. Música de François Couturier.

Haman Hayersurp, música da tradição arménia, um cântico da Trindade, são as canções de um mundo à parte, propostas por Armand Amar, francês nascido em Israel, que cresceu em Marrocos, e pelo franco-arménio Levon Minassian.

Alegrias profundas do vinho. Quem não vos conheceu? Todo aquele que teve um remorso a acalmar, uma recordação a evocar, uma dor a afogar, um sonho a efetuar. Toda a gente, enfim, vos invocou. Deus misterioso, escondido nas fibras da vinha. Como são grandes os espetáculos do vinho, iluminados pelo sol interior. Como é verdadeira e ardente essa segunda juventude que o homem a ele vai beber. Mas como são temíveis, igualmente, as suas volúpias fulminantes e os seus encantos enervantes. E, no entanto, dizei-me com toda a consciência, juízes, legisladores, homens de sociedade, vós todos, que a felicidade torna amáveis, a quem a fortuna torna a virtude e a saúde fáceis, dizei-me, qual de vós terá a coragem implacável de condenar o homem que bebe do gênio? Aliás, o vinho nem sempre é esse terrível litador seguro da sua vitória e que jurou não ter dó nem piedade. O vinho é semelhante ao homem. Nunca se sabe a que ponto se pode estimá-lo e desprezá-lo, amá-lo ou odiá-lo, nem de quantas ações sublimes ou de proezas monstruosas ele é capaz. Não sejamos, pois, mais cruéis para com ele do que somos para connosco próprios. E tratemo-lo como nosso igual.

Do vinho e do haxixe. Charles Baudelaire. Tradução Magda Bigote de Figueiredo. Colares Editora. A música de Johan Johansson.

É preciso estar sempre bêbado. Tudo reside nisso. Eis a questão. Para não sentirdes o horrível fardo do tempo que esmaga os vossos ombros e vos inclina para a terra, precisais embriagar-vos sem tréguas. Mas de quê? De vinho, de poesia ou de virtude? À vossa vontade. Mas embriagai-vos. E se às vezes nos degraus de um palácio ou na erva verde de uma vala, na morna solidão do vosso quarto, acordardes, a bebedeira leve ou curada, perguntei ao vento, à vaga, à estrela, ao pássaro, ao relógio, a tudo o que foge, a tudo o que geme, a tudo o que gira, a tudo o que canta, a tudo o que fala. Perguntei que horas são. E o vento, a vaga, a estrela, o pássaro, o relógio, responderão: são horas de embriagar-se, para não serdes os escravos martirizados do tempo. Embriagai-vos, embriagai-vos sem parar, de vinho, de poesia ou de virtude, à vossa vontade.

Embriaguei-vos. O Spleen de Paris, de Charles Baudelaire. Tradução de Jorge Fazenda Lourenço. A música de Alexis French. A emissão de hoje fez-se de música e das palavras de Charles Baudelaire. Está feita a ronda. Assim, obrigado por estar com a rádio. Boa noite.

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Olá e bem-vindos a mais um programa Divina Harmonia. Vamos, como sempre, vamos abordar as numerosas facetas da história da música, tendo por base os instrumentos originais e as interpretações próprias de cada época. Escutamos como prelúdio ao programa de hoje as danças Tambourin 1 e 2 e Contredanse da ópera Daphné Ziegler, música de Jean-Philippe Rameau, compositor francês do Barroco Tardio. Uma gravação com o agrupamento La Petite Bande, direção de Sigiswald Keuken. Estamos então por estas semanas com um ciclo de programas consagrados à família das violas da Braccio, de onde provêm os violinos, a viola, o violoncelo e o contrabaixo, embora associado à família, hoje em dia, é um instrumento híbrido que reúne características das duas famílias, da Braccio e da Gamba. Como dizíamos no último programa, ao contrário da família das violas da gamba, cujos representantes desapareceram nos meios musicais no final do século XVIII, os instrumentos da família das violas da Braccio, com alterações estruturais na sua construção, é certo, mas atravessaram os séculos de forma triunfal, sendo até aos nossos dias, além de solistas, a estrutura base da orquestra. E vamos continuar hoje com a música francesa. No último programa, escutámos música de Jean-Marie Leclerc e Marc-Antoine Charpentier. Agora vamos escutar uma obra de uma compositora, Elisabeth Jacquet de la Guerre, que viveu de 1665 até 1729, uma virtuosa do cravo, mas que nos legou também outras obras, como a Sonata para Violino e Baixo Contínuo em Ré Menor, datada de 1707, que ouviremos de seguida.

Ouvimos a sonata para violino e baixo contínuo em ré menor de uma publicação de 1707, uma obra escrita pela compositora e cravista francesa Elisabeth Jacquet de la Guerre. Uma gravação com o agrupamento Les Voix Humaines, com Alice Pierrot no violino. No domínio da música instrumental, conta-se também um significativo de número de peças para cravo de Madame de la Guerre, que escreveu também várias obras para o teatro e cantatas. Nós vamos de seguida escutar uma dessas cantatas, Le Sommeil d'Ulysse. O assunto desta cantata centra-se em Ulisses, cujo navio será assolado pela fúria das ondas numa tempestade desencadeada por Neptuno, o rei dos mares. Conseguimos ouvir claramente o momento da tempestade. E após o naufrágio, chegamos à parte culminante da partitura, o sono de Ulisses, que dá precisamente o título a esta cantata, um momento tranquilo em que Minerva salva o herói e nesse sono profundo convida-o a juntar-se à corte do rei Alcino. Na área final canta-se o triunfo de Ulisses. Esta é então uma obra concebida para voz solista, um instrumento também ele solista e baixo contínuo. O instrumento solista surge a acompanhar a voz e em momentos de passagem puramente instrumentais, apelidados de sinfonie. Essa parte instrumental podia ser interpretada por... essas partes instrumentais poderiam ser interpretadas por diferentes instrumentos em uso na época e colorir com os seus timbres específicos e de forma diferente os diversos momentos do texto cantado, momentos que oscilam entre calmaria, dramáticos, etc. Nesta gravação são usados o traverso e o violino.

E ouvimos a cantata Le Sommeil de Lis, escrita por volta de 1715, da autoria da compositora e gravista francesa Elisabeth Jacquet de la Guerre. Gravação com o agrupamento Les Voix Humaines, com a soprano Isabelle Desrochers. Esta é uma obra concebida então para uma voz, um instrumento solista e baixo contínuo. O instrumento solista surge a acompanhar a voz e em momentos de passagem puramente instrumentais apelidados de sanfonie. Essa parte instrumental ou essas partes instrumentais podiam ser interpretadas por diferentes instrumentos em uso na época e colorir com os seus timbres específicos e de forma diferenciada os diversos momentos do texto cantado, momentos de calmaria, momentos dramáticos, etc. Nesta gravação são usados o traverso e o violino. Como já referido, no período barroco, os instrumentos da família das violas da braccio foram inicialmente apreciados de forma mais intensa na Península Itálica e as violas da gamba em França. No entanto, como é óbvio, em França, apesar de a viola da gamba reinar até bastante tarde, foram surgindo grandes virtuosos do violino e, mais tarde, já no século XVIII, também do violoncelo. E vemos, portanto, também até bastante tarde no País do Galo, em muitas sonatas para violino e baixo contínuo, designações fixadas nos frontispícios das partituras, como a seguinte: sonatas para violino e baixo contínuo, com algumas passagens para a viola. Ou seja, a viola da gamba destaca-se muitas vezes da linha melódica do baixo contínuo, assegurando também ela momentos em que sai da sua função de acompanhamento e se torna, tal como o violino, um instrumento solista. É o caso da coleção de sonatas escritas por Jean-Ferry Rebel, compositor e violinista virtuoso da viragem do século XVII para o século XVIII. Na sua coleção de sonatas, A Violon Seul Mêlée de Plusieurs Récits pour la Viole, de 1713, a viola da gamba liberta-se frequentemente da linha do contínuo e adquire ora o papel dominante solista, ora se torna igual ao violino, ora surge como uma segunda voz. Vamos ouvir dessa coleção a sonata número 3 em Lá menor.

A música de Jean-Ferry Rebel, compositor e violinista virtuoso francês do Barroco tardio, no final de mais um programa Divina Harmonia. Escutámos a sonata número 3 para violino e baixo contínuo, sonata em Lá menor, de uma coleção de peças publicadas como A Violon Sol, Mêlée de plusieurs récits pour la viol, ou seja, sonatas para violino com várias passagens para a viola da gamba, uma publicação de 1713. Música então de Jean-Ferry Rebel, com Andrew Munzer no violino, Jaap ter Linden na viola da gamba e Richard Egarr no cravo.

0: palavras que o vento não leva.
1: Abrindo os seus dois olhos, Ra, o Deus Sol, lançou a luz sobre o Egito. Separou a noite do dia. Os deuses saíram da sua boca e a humanidade dos seus olhos. Todas as coisas nasceram dele, da criança que brilha no lótus e cujos raios fazem com que todos os seres vivam. Um cântico do Egito ptolomaico.
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2: Viva! Início desta hora de música com Tchaikovsky. Em 1871, o compositor, então com cerca de 30 anos, decide organizar um concerto em Moscovo com obras que tinha então composto. Várias canções, peças para piano e o primeiro quarteto de cordas. O alinhamento é um sucesso e Tchaikovsky consegue juntar algum dinheiro ao fraco salário que recebia então como professor no Conservatório de Moscovo. O segundo andamento do quarteto, Andante Cantabile, fica bem conhecido e é baseado numa canção folclórica ucraniana. Vai aqui tocar na íntegra este primeiro quarteto de cordas de Tchaikovsky, o Quarteto Amadeus.

O primeiro, o Quarteto de Cordas de Tchaikovsky, em 1871, o compositor, então com cerca de 30 anos, decide organizar um concerto em Moscovo, com obras que tinha então composto, várias canções, peças para piano, e este primeiro, o Quarteto de Cordas, o alinhamento é um sucesso e Tchaikovsky consegue juntar algum dinheiro ao fraco salário que recebia então como professor no Conservatório de Moscovo. O segundo andamento do Quarteto, Andante Cantabile, fica bem conhecido e é baseado numa canção folclórica ucraniana. Aqui contávamos com a interpretação do quarteto Amadeus, deste quarteto de cordas número 1 de Tchaikovsky. E seguimos com Ignaz Bruhl, grande pianista e compositor do período romântico ligado a Viena. Ele nasce na região da Morávia, vive entre 1846 e 1907. Enquanto pianista, destaca-se como grande intérprete da música de Beethoven, sendo que esta é também uma influência determinante nas obras compostas pelo próprio Ignaz Bruhl. Por outro lado, Liszt e Anton Rubinstein eram admiradores de Bruhl, tal como Brahms. Enquanto compositor, Bruhl segue o romantismo de Mendelssohn e Schumann. Vou chegar com o concerto para piano número 2. Pianista Martin Roscoe, a Orquestra Sinfónica BBC Escócia, direção de Martin Brabins, a música de Ignaz Bruhl, concerto para piano 2, obra de 1868, que tem grande sucesso junto do público e conta com um final triunfante.

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Olá, viva, bom dia. Obrigada por estar na companhia da Voz das Cores. Este programa nas manhãs da Antena 2, RTP Antena 2, em torno da música escolhida a partir e a propósito de obras de arte. Hoje vamos até à Casa-Museu Arpadzen Vieira da Silva, uma casa-museu que se situa no Jardim das Amoreiras, em Lisboa, ao pé da Mãe d'Água, e onde, neste mês de maio, vai ser inaugurado o segundo ciclo expositivo com o diálogo das obras de Arpadzen e de Vieira da Silva com vários artistas. Neste caso, em maio, Carlos Noronha Feio, João Paulo Feliciano, Mariana Caló, Francisco Queimadela, Sara e André e ainda Lourdes Castro. Mas o programa de hoje vai ser em torno de uma obra específica, uma pintura com cerca de 1,14 m de altura e 1,46 m de largura, uma belíssima tela que marca uma fase bastante importante, uma fase de transição da pintura de Maria Helena Vieira da Silva e que se chama Atelier Lisbonne, ou seja, o Atelier de Lisboa. Uma obra que nos mostra uma perspectiva e com alguns elementos a caminho desta perspectiva, que naturalmente tem um ponto de fuga, e que nos mostra então o seu Atelier de Lisboa. Mas vamos começar pelo princípio. Maria Helena Vieira da Silva nasceu a 13 de junho, ou seja, o dia de Santo António, no ano de 1908, em Lisboa. O pai morre quando ela tem 3 anos de idade, fica a cargo da mãe, que lhe dá uma educação estupenda num ambiente culturalmente rico, incentiva o seu interesse pela pintura, pela leitura e pela música. Música que aprende, Maria Helena Vieira da Silva aprendeu a tocar piano e tocava regularmente. Com cerca de 11 anos de idade, começa a estudar desenho e pintura na Academia de Belas Artes de Lisboa e começa também a frequentar os cursos de anatomia na Escola de Medicina de Lisboa e vai até lá começar a desenhar e a pintar in loco, a ver os ossos, a ver os músculos, a ver tudo aquilo que se aprende na Escola de Medicina. Aprende também, como dizia, música com aulas em casa. E, finalmente, com cerca de 20 anos de idade, muda-se para Paris com a sua mãe. Ela inscreve-se numa academia e frequenta ateliês livres e entra naturalmente em contacto com toda a vanguarda artística da época. No ano seguinte, em 1929, conhece aquele que será o homem da sua vida, o pintor húngaro Arpadzen, com quem se casaria no ano seguinte, 1930. Estamos praticamente a chegar ao ano de 34-35, do qual data esta pintura, em torno da qual é hoje feito o programa Atelier Lisbonne. Mas vamos agora ficar na companhia de música que foi composta justamente no ano a seguir ao casamento de Maria Helena Vieira da Silva com Arpadzen. E esta música foi então composta no ano de 1931 por um conterrâneo de Arpadzen. Estou a falar de Béla Bartók, que fez 5 imagens para a orquestra. As 5 imagens são respectivamente Uma Noite na Aldeia, Dança do Urso, Melodia, Ligeiramente Embriagado e Dança do Guardador de Porcos. 5 imagens, ou 5 esboços, como muitas vezes também é traduzido, para o orquestra, esboços húngaros, da autoria de Béla Bartók, aqui na gravação histórica de Fritz Reiner, à frente da Orquestra Sinfónica de Chicago.

As imagens húngaras de Béla Bartók ou os esboços húngaros, 5 imagens, como se fossem 5 pequenos poemas sinfónicos para a orquestra, cada um com o seu título, Uma Noite na Aldeia, Dança do Urso, Melodia, Ligeiramente Embriagado e este último que ouvimos, A Dança do Guardador de Porcos. Estivemos com a gravação histórica de Fritz Reiner à frente da Orquestra Sinfónica de Chicago. Obrigada por estar na companhia de A Voz das Cores, programa na Antena 2, nas manhãs de sábado, com música escolhida a propósito de pinturas, de obras de arte que podemos então visitar. Hoje todo o programa será feito em torno de Atelier Lisbonne, uma pintura de 1934-35 de Maria Helena Vieira da Silva, que pode ser visitado na Casa Museu em Arpadezen, Vieira da Silva, uma Casa Museu em Lisboa, no Jardim das Amoreiras, e que tem em primeiro lugar o nome do seu marido, Arpadezen, um também pintor húngaro, e que ela decidiu, já depois da morte do seu marido, e quando foi então criada esta casa-museu, ela pediu deliberadamente que o nome do marido ficasse em primeiro lugar. Vai ser inaugurado um novo ciclo expositivo que mostra o diálogo entre as obras de Arpadezen e de Vieira da Silva com vários artistas: Carlos Noronha Feio, João Paulo Feliciano, Mariana Caló, Francisco Queimadela e ainda Lourdes Castro e Sara e André. Ora, Sara e André fizeram uma obra tridimensional e que, de certa forma, mimetiza ou faz de uma forma tridimensional justamente este Atelier Lisbonne, ou Atelier de Lisboa, que Vieira da Silva pintou numa tela, óleo sobre tela, em 1934-35. Nas notas do museu pode ler-se que, unanimemente considerada como uma das obras emblemáticas do percurso de Vieira da Silva, esta é uma pintura de charneira na investigação pictórica da artista. Foi pintada entre Lisboa e Paris, tanto in loco como de memória, e é um ensaio visual e espacial, onde Vieira da Silva experimenta usar o dispositivo da perspectiva linear, que tinha sido inventado e desenvolvido pelos grandes pintores do Renascimento italiano e que os movimentos artísticos modernistas do século XX haviam superado e desconstruído. A pintura evoca o ateliê da artista, em Lisboa, a dois passos do museu, e nesta tela de médias dimensões abre-se um profundo espaço ortogonal, onde linhas retas e curvas, planos e grelhas compõem uma misteriosa estrutura aparentemente utópica e imaginária. A questão da profundidade do espaço foi tão importante para Vieira nestes anos iniciais que a artista empreendeu inúmeros estudos, quer em desenho, quer em pintura, e que chamou recherche, ou seja, pesquisa em francês, e composition. Um dos mais notáveis exemplos é uma grande pintura intitulada Composition, de uns anos mais tarde, 1936, em que um pormenor de Atelier Lisbonne está isolado e retrabalhado. A instalação de Sara e André é um ensaio de tridimensionalização espacial inicialmente concebido para ocupar o espaço do ateliê e pontifica o início desta exposição, que faz então o diálogo entre os artistas contemporâneos e as obras de Maria Helena Vieira da Silva e de Arpadezen. E vamos continuar aqui no programa, agora com música, com uma obra que nem de propósito se chama Matias, o Pintor, uma sinfonia em três andamentos. Sinfonia que foi composta também no ano de 1934 pelo alemão Paul Hindemith.

Matias, o pintor, é em primeiro lugar uma sinfonia e depois uma ópera que se baseia numa obra ou numa pintura de Matthias Grünewald, um pintor da época do Renascimento. E o derradeiro andamento intitula-se As Tentações de Santo Antão. É o outro António, não é o António de Lisboa e de Pádua, mas sim Santo Antão. Vamos ficar com a Sinfonia Matias, o Pintor, pela Orquestra da Suíça Italiana, sob a direção de Marcos Poschner, música de Paul Hindemith.

Final da Sinfonia Matthias der Mahler, ou seja, Matias, o pintor, música composta por Paul Hindemith no ano de 1934, aqui interpretado pela Orquestra Suíça Italiana sob a direção de Marcus Pochner. Obrigada por estar na companhia de A Voz das Cores. Hoje, um programa todo em torno de uma pintura, um óleo sobre tela da autoria de Maria Helena Vieira da Silva. Um óleo sobre tela com 1,14m de altura, 1,46m de largura, pintado justamente no ano de 1934-35 e que se intitula Atelier Lisboa, ou seja, o Ateliê de Lisboa da pintora, e foi pintado entre Lisboa e Paris, onde ela estava radicada. Matias, o pintor, foi aqui escolhido porque é primeiro uma sinfonia, depois uma ópera em que Paul Hindemith fala da figura do pintor renascentista Matthias Grünewald, um pintor da época do Renascimento, mas que também evoca ou continua um bocadinho na linha que vinha de trás, medieval tardio, mas que usa também a perspectiva. Esta sinfonia foi estreada no ano de 1934. Primeiro foi bem recebida e depois nem tanto, já que a obra musical de Paul Hindemith foi etiquetada de degenerada e com ligações a judeus, bem ao desagrado do partido nazi, e que pressionou o maestro Wilhelm Furtwängler, que esteve na estreia desta obra, a deixar de interpretar esta música. Nem de propósito, o marido de Maria Helena Vieira da Silva, Árpád Zene, era húngaro e era judeu, e por causa disso o casal, no ano de 1939, saiu da Europa e foram viver para o Rio de Janeiro, para o Brasil, onde estiveram até o ano de 1947. O contexto político, a ascensão dos regimes autoritários nesta década dos anos 30 foi marcante, tanto na Alemanha como na Itália, como em Espanha, Portugal, que se manteve um bocadinho aliado disto tudo, mas com o antigo regime, com o Estado Novo. Maria Helena Vieira da Silva conheceu o pintor húngaro Árpád Zene, judeu, no ano de 1929, casou-se com ele no ano seguinte, em 1930, e viviam então em Paris, mas vinham várias vezes a Lisboa. Este quadro, Ateliê Lisboa, mostra então com o dispositivo da perspectiva aquilo que foi então desenvolvido durante o Renascimento e que nos mostra a tridimensionalidade através das linhas diagonais que se encontram no infinito, ou seja, as linhas paralelas que se encontram no infinito, sendo esse infinito o ponto de fuga. Nesta pintura nós não vemos o ponto de fuga, mas percepcionámo-lo porque estaria por trás do retângulo deitado que nós vemos no fundo e que são basicamente as três paredes, do lado direito, do lado esquerdo, a parede do fundo, ainda o teto, ainda o chão, tanto o teto como o chão que nos faz pensar na madeira, uma vez que têm tonalidades acastanhadas, as três paredes do lado e a do fundo com umas tonalidades entre o azul e o cinzento e uma série de elementos, também aquilo que nos parece um circuito de comboios de brincar no chão. Estas estruturas, estes elementos que nos mostram então um espaço um pouco utópico foram recriados tridimensionalmente pela instalação de Sara e André, que inicia a exposição na Casa Museu Árpád Zene Vieira da Silva. Ateliê Lisboa é então esta pintura de Vieira da Silva, a partir do qual é hoje feito o programa, com a instalação tridimensional com tamanho humano, ou seja, até um pouco maior do que o tamanho das pessoas, e que pode ser visitado na Casa Árpád Zene Vieira da Silva, aqui como ponto de partida para um programa que agora vai continuar com música de Igor Stravinsky, Dumbarton Oaks, um pequeno concerto que ele escreveu também nos anos 30 e que vamos ouvir pela Orquestra de Câmara de Los Angeles sob a direção de Neville Mariner. E temos aqui um paralelo das geometrias, mas neste caso um bocadinho geometrias musicais, por assim dizer.

Dumbarton Oaks, música de Igor Stravinsky, composta em 1937-38, um pequeno concerto de música de câmara, aqui com a Orquestra de Câmara de Los Angeles, sob a direção de Neville Mariner. Obrigada por estar na companhia de A Voz das Cores, aos sábados de manhã na RTP Antena 2, música escolhida de propósito e relacionada com obras de arte que podemos visitar. Hoje o programa está todo em torno de Vieira da Silva e de uma pintura em particular intitulada Atelier Lisbonne, o Atelier de Lisboa da pintora, que pintou esta obra tanto in loco como de memória entre os anos de 1934 e 1935. Uma tela, um óleo sobre tela com 1,14 m de altura, 1,46 m de largura, dimensões médias, e que foi uma pintura muito importante para Vieira da Silva, que reiteradas vezes fez, retrabalhou esta ideia e esta estrutura que se baseia muito na ideia da perspectiva. Temos 4 linhas diagonais e que nos dão a sensação de perspectiva e do ponto de fuga que estaria situado bem no centro desta tela e que nos dá esta sensação de profundidade do seu ateliê. Ateliê que tem as 3 paredes que nós vemos do lado esquerdo ao fundo e do lado direito nas tonalidades de azul acinzentado, um teto castanho, assim como o chão, também ele castanho, imaginamos que de madeira, assim como o teto, e uma série de elementos geométricos, oníricos, de alguma forma, e que foram recriados por Sara e André numa instalação que parte justamente desta pintura para recriar este espaço que seria então o ateliê de Vieira da Silva, em Lisboa. É muito interessante olharmos para esta pintura e pensarmos também numa cena de teatro, porque basicamente aqui nós estamos na quarta parede, ou seja, nós observamos e há aqui uma espécie de teatralidade da situação em que nós fazemos parte disto e em vez de termos atores sobre o palco, temos esta estrutura, estas estruturas que Sara e André, os outros artistas que dialogam com a obra de Vieira da Silva, recriaram de forma tridimensional. Isto a propósito do novo ciclo expositivo que é inaugurado na Casa Arpadzen Vieira da Silva, nos Jardins das Amoreiras, em Lisboa, e que vai começar agora com o diálogo das obras de Arpadzen e de Vieira da Silva com vários artistas contemporâneos. São eles Carlos Noronha Feio, João Paulo Feliciano, Mariana Caló, Francisco Queimadela, Lourdes Castro e então Sara e André, que mimetizam ou ampliam ou amplificam ou transportam para a tridimensionalidade esta tela que é de si tão tridimensional, apesar de ser bidimensional. Ao longo deste programa temos estado a ficar com música que foi composta na década de 30 por compositores que de alguma forma se relacionam com o casal Arpadzen Vieira da Silva. E vamos tornar a ouvir música de Paul Hindemith, o tal compositor que escreveu Matias, o Pintor, considerada música degenerada pelo partido nazi que ascendeu então na década de 30. Paul Hindemith escreveu no ano de 1936 uma sonata para piano na tonalidade de Sol Maior que vamos agora ouvir por Glenn Gould, isto porque Maria Helena Vieira da Silva, também ela, estudou piano.

Acabámos de ouvir o pianista Glenn Gould a interpretar a sonata em sol maior, a segunda sonata para piano, composta em 1936 por Paul Hindemith, compositor alemão cuja música foi considerada degenerada nos anos 30 pelo Partido Nazi por ter ligações a judeus. Não sendo ele judeu, a sua mulher era, e isso fez com que ele fosse perseguido. Obrigada por estar na companhia de A Voz das Cores, aos sábados de manhã na RTP Antena 2. Hoje um programa todo em torno de uma pintura intitulada Atelier Lisbonne, Atelier Lisboa, datado também dos anos 30, 1934. Um óleo sobre tela pintado por Maria Helena Vieira da Silva, que não sendo judia, o seu marido húngaro era, Árpád Zén, e por isso tiveram de sair da Europa. E foram viver uns anos, entre 1939 e 1947, para o Rio de Janeiro, onde viveram antes de regressar à Europa. Maria Helena Vieira da Silva aprendeu a tocar piano, de vez em quando tocava piano, daí também termos ouvido música para piano, e fez esta pintura que nos mostra vários elementos geométricos dentro desta estrutura, como se fosse um palco, as três paredes, do lado esquerdo, do lado direito e ao fundo, ainda o teto, ainda o chão, estas paredes com umas tonalidades azuis, acinzentadas. Sara e André são os artistas que recriaram esta estrutura tridimensionalmente e pode então ser visitada neste espaço da Casa Árpád Zén Vieira da Silva. Vieira da Silva diz, e passo a citá-la: comecei a interessar-me pela perspectiva porque já ninguém se interessava por ela. A perspectiva, como parte da geometria, faz naturalmente parte da grande família da matemática, e vamos agora ficar com música que também tem ligações à matemática. Estou a falar da música para cordas, percussão e celesta, da autoria do húngaro Béla Bartók, com a Orquestra Sinfónica NHK, sob a direção de Paavo Järvi.

A proporção de ouro obtida através da sucessão de Fibonacci, ou seja, a matemática aplicada por Béla Bartók, compositor húngaro, na obra que compôs em 1936, intitulada Música para Cordas, Percussão e Celesta, que aqui ouvimos na íntegra com Paavo Järvi, à frente da Orquestra Sinfónica NHK. Música escolhida a propósito da tela intitulada Atelier de Lisbonne, de 1934-35, ou seja, 2 anos antes da composição musical. Um óleo sobre tela com 1,14 m de altura, 1,46 m de largura, uma obra de charneira em que ela se dedica à perspectiva, que não estava nada na moda nessa altura, e esta noção de profundidade tão importante no seu trabalho. Atelier Lisboa, que foi também o ponto de partida para a dupla de artistas Sara e André construírem uma instalação tridimensional deste segundo ciclo expositivo que inaugurou na Casa Arpadzen Vieira da Silva, Jardim das Amoreiras, em Lisboa. Obrigada por ter estado na companhia da Voz das Cores.

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Olá, esta semana recebemos uma vez mais André Simões, professor e investigador em estudos clássicos na Faculdade de Letras da Universidade de Lisboa e autor deste livro intitulado Lusitânia, a vida dos Cássios, uma família na Lisboa romana. É uma publicação da editora Planeta com perto de 300 páginas que descreve o cotidiano de uma família romana na Lisboa do segundo século da Era de Cristo, ou seja, há quase 2000 anos. Na semana passada evocámos o vestuário em voga na época, as túnicas, a roupa interior, incluindo sutiãs e cuecas, também uma inesperada sofisticação, pelo menos no prisma do senso comum, da maquilhagem, também em uso na altura pelas mulheres romanas, a depilação, as joias, as regras de higiene, as casas de banho, as idas à retrete ou às latrinas, referimos nomeadamente casas de banho públicas, também os banhos públicos, bem sofisticados, com piscinas e recintos aquecidos, enfim,

0: um pouco até mais longe no retrato designadamente da vida conjugal ou, se quisermos, da vida sexual na época. Por exemplo, o recurso à prostituição sem qualquer problema moral da parte dos homens, o desprezo, em contrapartida, devotado às prostitutas, falámos inclusive das práticas, digamos, eróticas, descritas em muitos textos da era romana, incluindo o sexo oral ou as posições do casal, nomeadamente para prevenir ou, pelo contrário, para garantir a gravidez. Já agora, podemos identificar, inclusive, métodos ou remédios, mezinhas anticoncepcionais bastante concretas, certo?
1: Certíssimo, podemos identificar algumas que eu não recomendo a ninguém. Nomeadamente, e as mais populares tinham que ver com... E aquelas que provavelmente eram mais eficazes, pelos piores motivos, com aquilo que nós podemos chamar métodos barreira, nomeadamente pessários, ou seja, pequenos tufos de lã ou de tecido que eram embebidos em materiais como chumbo branco, que é uma coisa altamente tóxica.
0: O quê?
1: Exato,
0: chumbo branco dentro dos órgãos
1: femininos. Exatamente, mas depois não era só o chumbo branco, porque depois levava para fazer assim uma espécie de liga e tentar evitar que a semente masculina entrasse. Azeite velho, porque é mais grosso, não é? E, portanto, é mais consistente. Ou então mel, ou outros produtos do mesmo género. E depois era aplicado no colo do útero. A ideia era que a semente masculina não passasse e, idealmente, que o colo do útero fechasse.
0: Ah, mas
1: totalmente.
0: Era aplicado no momento da relação.
1: Exatamente.
0: Não se trata de um dispositivo definitivo.
1: Não, era no momento da relação. Também se podia fazer outra coisa, e aqui havia várias receitas com vários materiais, mas estas eram as mais populares. Também se podia usar o que eles chamavam, ou que nós podemos chamar, supositórios vaginais, que eram coisas parecidas, mas aqui talvez incomodassem menos os homens, que no caso dos pessários talvez dessem por isso. No caso dos supositórios vaginais, chamemos-lhe assim, não dariam, porque neste caso estamos a falar de, mais uma vez, de pedaços de lã, ou pedaços de algodão, ou pedaços de tecido, que eram embebidos, mais uma vez, em materiais estranhos, como, por exemplo, cascas de romã, que eram desfeitas e, portanto, ficavam assim uma espécie de polpa, uma coisa assim estranha, mais uma vez ligadas com azeite, com mel ou com outros materiais, e depois era aplicada algumas horas antes, portanto, posta dentro da vagina, e depois retiradas todo aquele material, também algumas horas antes da relação sexual.
0: Ah, então aquilo... era mais preventivo, não era barreira?
1: Exatamente.
0: Então, aí...
1: Não, aí era preventivo. Eu suponho que aquilo, além de ser extremamente ineficaz, não devia fazer bem nenhum. Mas depois havia outros métodos ainda que levaram inclusivamente à extinção de uma espécie vegetal.
0: Verdade?
1: Sim, senhora.
0: Então.
1: Havia uma espécie de planta que era endémica ali da atual Líbia.
0: Quer dizer que foi usado massivamente.
1: Exatamente. Exatamente. Mas não foi só para isso, era usado também para outras coisas.
0: Sim.
1: Que era o sílfio. Uma planta que nós nem sequer sabemos muito bem como é que era, porque, de facto, no século I depois de Cristo, aparentemente já era tão rara que era vendida a preços perfeitamente exorbitantes. E do sílfio, que vinha ali, então, da zona da atual da Líbia, da zona da Cirene, concretamente, do sílfio fazia-se tudo um pouco. Das folhas faziam-se saladas, da seiva fazia-se uma espécie de molho, e das sementes, que, curiosamente, eu desafio quem estiver a ouvir a fazer uma busca por sílfio, moeda, qualquer coisa deste
0: género. Sílfio com F lá no meio.
1: Com F lá no meio. Ou, se quiserem, à inglesa, S-Y e depois com PH, silfioma, parece um coração, tem a forma de um coração. E a semente do sílfio, feita com uma infusão, portanto com água quente e com outros ingredientes, nós não sabemos muito bem, porque eles também não explicavam, porque aparentemente toda a gente sabia e, portanto, não havia necessidade de dar mais explicações, era tomada quer como preventivo de gravidez, quer como método abortivo, uma espécie de pílula do dia seguinte. E, portanto, os romanos, primeiro os gregos e depois os romanos, tanto consumiram o sílfio que levaram a planta à extinção, hoje em dia não existe, e já a partir do século I depois de Cristo já se vendiam sucedâneos. E a planta mais parecida que nós temos, até é muito comum aqui nos nossos campos, é a chamada aça fétida. E supõe-se que seja isso porque existem muitas moedas que representam o sílfio, não só a semente, que parece um coração, e portanto há muita gente que diz que esta nossa ideia de representar o amor romântico como um coração deriva dessa antiga semente do Sílvio.
0: E dessa prática, e desse uso.
1: E desse uso, que é uma coisa muito curiosa, não é? É muito romântico.
0: ninguém suspeita.
1: Mas enfim, é difícil nós termos a certeza disso.
0: Pronto,
1: não é?
0: É uma hipótese, mas, especulação.
1: Se não é verdade,
0: é bem trovato.
1: É bem trovato, sim.
0: Então, e estamos a falar, falou aí de uma coisa que era a pílula do dia seguinte, quer dizer que havia a ideia do aborto também.
1: Sim.
0: Abortava-se.
1: Sim, sim, sim. Ou como os antigos diziam, eles preferiam usar uma expressão um bocadinho mais eufemística, fazer regressar as regras. Portanto,
0: o período.
1: Exatamente. E, portanto, também havia plantas que se podiam tomar, como a cenoura brava, por exemplo, como o sílfio, lá está, que era uma espécie de vale-tudo. Servia para impedir a gravidez, mas também servia para resolver a gravidez. Mas depois também...
0: Resolver, atalhar.
1: Exatamente.
0: Não é? Portanto, abortar.
1: Abortar, exatamente. Mas depois também havia outras práticas que nós, se calhar, consideraríamos um bocadinho estranhas e que, obviamente, não fazem sentido nenhum, como, por exemplo, a mulher tomar todos os dias um banho de água quente.
0: O que, verdade?
1: Obviamente não faz.
0: Pronto.
1: Qualquer sentido.
0: Não, eu digo isto porque temos visto de uma forma deslumbrante, de sim. resto, a semelhança e o paralelismo que existe entre os hábitos de há 2000 anos na era romana e aquilo que hoje fazemos.
1: É.
0: Mas também existe o seu oposto.
1: É. E, portanto,
0: também existem coisas que são de arrepiar, não é?
1: E portanto a mulher quando percebia ou quando achava e havia uma série de sintomas.
2: Ajudem-me! Ajudem-me, por amor de Deus!
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1: Bom dia e bem-vindos a esta emissão do Café Plaza, onde vamos antecipar os 100 anos do nascimento da lenda do jazz Miles Davis. Nascido em Alton, Illinois, Estados Unidos, no dia 26 de maio de 1926, Miles é considerado um dos mais influentes músicos do século XX. A sua discografia é vasta e começa em finais dos anos 40 do século passado, quando se apresentou ao lado de Gil Evans, com quem havia de colaborar durante 20 anos.

0: Olá, esta semana recebemos uma vez mais André Simões, professor e investigador em estudos clássicos na Faculdade de Letras da Universidade de Lisboa e autor deste livro intitulado Lusitânia, a vida dos Cássios, uma família na Lisboa romana. É uma publicação da editora Planeta com perto de 300 páginas que descreve o cotidiano de uma família romana na Lisboa do segundo século da Era de Cristo, ou seja, há quase 2000 anos. Na semana passada evocámos o vestuário em voga na época, as túnicas, a roupa interior, incluindo sutiãs e cuecas, também uma inesperada sofisticação, pelo menos no prisma do senso comum, da maquilhagem, também em uso na altura pelas mulheres romanas, a depilação, as joias, as regras de higiene, as casas de banho, as idas à retrete ou às latrinas, referimos nomeadamente casas de banho públicas, também os banhos públicos, bem sofisticados, com piscinas e recintos aquecidos. Enfim, fomos um pouco até mais longe no retrato designadamente da vida conjugal, ou se quisermos, da vida sexual na época. Por exemplo, o recurso à prostituição sem qualquer problema moral da parte dos homens, o desprezo, em contrapartida, devotado às prostitutas. Falámos, inclusive, das práticas, digamos, eróticas, descritas em muitos textos da era romana, incluindo o sexo oral ou as posições do casal, nomeadamente para prevenir ou, pelo contrário, para garantir a gravidez. Já agora, podemos identificar, inclusive, métodos ou remédios, mezinhas anticoncepcionais bastante concretas, certo?
1: Certíssimo, podemos identificar algumas que eu não recomendo a ninguém, nomeadamente, e as mais populares tinham que ver com, e aquelas que provavelmente eram mais eficazes, pelos piores motivos, com aquilo que nós podemos chamar métodos barreira, nomeadamente pessários, ou seja, pequenos tufos de lã ou de tecido que eram embebidos em materiais como chumbo branco, que é uma coisa altamente tóxica.
0: O quê?
1: Exato.
0: Punham chumbo branco dentro dos órgãos
1: Exatamente,
0: femininos.
1: Mas depois não era só o chumbo branco, porque depois levava para fazer assim uma espécie de liga e tentar evitar que a semente masculina entrasse. Azeite velho, porque é mais grosso, não é? E, portanto, é mais consistente. Ou então mel, ou outros produtos do mesmo género. E depois era aplicado no colo do útero. A ideia era que a semente masculina não passasse e, idealmente, que o colo do útero fechasse.
0: Ah, mas totalmente. Era aplicado no momento da relação.
1: Exatamente.
0: Não se trata de um dispositivo definitivo.
1: Não, era no momento da relação. Também se podia fazer outra coisa, e aqui havia várias receitas com vários materiais, mas estas eram as mais populares. Também se podia usar o que ele chamava, ou que nós podemos chamar, supositórios vaginais, que eram coisas parecidas, mas aqui talvez incomodassem menos os homens, que no caso dos pessários talvez dessem por isso. No caso dos supositórios vaginais, chamemos-lhe assim, não dariam, porque neste caso estamos a falar de, mais uma vez, de pedaços de lã, ou pedaços de algodão, ou pedaços de tecido, que eram embebidos, mais uma vez, em materiais estranhos, como, por exemplo, cascas de romã, que eram desfeitas e, portanto, ficavam assim uma espécie de polpa, uma coisa assim estranha, mais uma vez ligadas com azeite, com mel ou com outros materiais, e depois era aplicada algumas horas antes, portanto, posta dentro da vagina, e depois retiradas todo aquele material, também algumas horas antes da relação sexual.
0: Ah, então era mais preventivo, não era barreira,
1: exatamente.
0: Então?
1: Não, aí era preventivo. Eu suponho que aquilo, além de ser extremamente ineficaz, não devia fazer bem nenhum. Mas depois havia outros métodos ainda que levaram inclusivamente à extinção de uma espécie vegetal.
0: Verdade?
1: Sim, senhora.
0: Então.
1: Havia uma espécie de planta que era endémica ali da atual Líbia.
0: Quer dizer que foi usado massivamente.
1: Exatamente. Exatamente. Mas não foi só para isso, era usado também para outras coisas. Que era o sílfio. Uma planta que nós nem sequer sabemos muito bem como é que era, porque de facto no século I depois de Cristo aparentemente já era tão rara que era vendida a preços perfeitamente exorbitantes. E do Silfio, que vinha ali então da zona da atual da Líbia, da zona da Cirene concretamente, do Silfio fazia-se tudo um pouco. Das folhas faziam-se saladas, da seiva fazia-se uma espécie de molho, e das sementes, que curiosamente, e eu desafio quem nos estiver a ouvir a fazer uma busca por Silfio, moeda, qualquer coisa deste
0: género. Silfio com F lá no meio.
1: Com F lá no meio, ou se quiserem à inglesa, S-Y e depois com P-H, Silfioma. Parece um coração, tem a forma de um coração. E a semente do Silfio, feita com uma infusão, portanto com água quente e com outros ingredientes, nós não sabemos muito bem, porque eles também não explicavam, porque aparentemente toda a gente sabia e portanto não havia necessidade de dar mais explicações, era tomada quer como preventivo de gravidez, quer como método abortivo, uma espécie de pílula do dia seguinte. E portanto os romanos, primeiro os gregos e depois os romanos, tanto consumiram o sílfio que levaram a planta à extinção, hoje em dia não existe, e já a partir do século I depois de Cristo já se vendiam sucedâneos. E a planta mais parecida que nós temos, até é muito comum aqui nos nossos campos, é a chamada aça fétida. E supõe-se que seja isso porque existem muitas moedas que representam o sílfio, não só a semente, que parece um coração, e portanto há muita gente que diz que esta nossa ideia de representar o amor romântico como um coração deriva dessa antiga semente do sílfio.
0: E dessa prática, e desse uso.
1: E desse uso, que é uma coisa muito curiosa, não é? É muito romântico.
0: ninguém suspeita.
1: Mas enfim, é difícil nós termos a certeza disso.
0: Pronto,
1: não é?
0: É uma hipótese, mas, especulação.
1: Se não é verdade,
0: é bem trovato.
1: É bem trovato, sim.
0: Então, e estamos a falar, falou aí de uma coisa que era a pílula do dia seguinte, quer dizer que havia a ideia do aborto também. Abortava-se.
1: Sim, sim, sim. Ou como os antigos diziam, eles preferiam usar uma expressão um bocadinho mais eufemística, fazer regressar as regras. Portanto,
0: o período.
1: Exatamente. E, portanto, também havia plantas que se podiam tomar, como a cenoura brava, por exemplo, como o sílfio, lá está, que era uma espécie de vale-tudo. Servia para impedir a gravidez, mas também servia para resolver a gravidez. Mas depois também...
0: Resolver, atalhar.
1: Exatamente.
0: Não é? Portanto, abortar, no fundo.
1: Abortar, exatamente. Mas depois também havia outras práticas que nós, se calhar, consideraríamos um bocadinho estranhas e que, obviamente, não fazem sentido nenhum, como, por exemplo, a mulher tomar todos os dias um banho de água quente.
0: O que, verdade?
1: Obviamente, não faz.
0: Pronto.
1: Qualquer sentido.
0: Não, eu digo isto porque temos visto de uma forma deslumbrante, de sim, resto, a semelhança e o paralelismo que existe entre os hábitos de há 2000 anos na era, sim, romana, sim, e aquilo que hoje fazemos.
1: É.
0: Mas também existe o seu oposto.
1: É. E, portanto,
0: também existem coisas que são, exato, de arrepiar, não é?
1: E, portanto, a mulher, quando percebia ou quando achava, e havia uma série de sintomas, obviamente, fantasiosos, por exemplo, deixe-me abrir aqui este parênteses, se a mulher, depois de ter, imediatamente após a ter a relação sexual, se ela tivesse um arrepio de frio, é porque tinha havido concepção. De acordo com os romanos.
0: Verdade.
1: Por exemplo. Se no dia a seguir começasse logo com enjôos, é porque tinha havido concessão. Por exemplo.
0: Os enjôos não é uma coisa absurda.
1: Não, não, mas no dia seguinte.
0: No dia seguinte é que já é
1: assim um bocadinho estranho.
0: Claro,
1: não é?
0: Claro.
1: E, portanto, para os romanos e para os gregos também, porque isto é daquelas coisas que faz parte da cultura ali daquela zona, uma mulher que sentisse o tal arrepio e que, portanto, achasse que estava grávida e que não quisesse abortar, devia evitar durante cerca de 2 semanas tomar banhos de água quente. Pelo contrário, se ela achasse que aquela gravidez não lhe dava jeito, então devia tomar uns banhos de água quente ou fazer esforços pesados, o que aí sabemos que faz sentido, ou espirrar, porque também se dizia que uma mulher espirrar imediatamente depois da concepção ou nos primeiros dias, portanto, ter ataques
0: também
1: de espirros, provocaria
0: a expulsão,
1: exatamente.
0: Tinham a ideia de fecundação e tinham a ideia daquilo que hoje sabemos genericamente do espermatozoide e do óvulo?
1: Alguns autores teriam uma ideia. A maior parte, e aliás a sabedoria popular, inclinava-se mais para a ideia de que a mulher apenas fornecia o espaço para que a semente masculina se desenvolvesse.
0: Era uma coisa de uma só. Então, depois, como é que explicavam as parecenças com a mãe?
1: Pois, obviamente,
0: isso eram outras
1: considerações. Mas claro que havia autores que percebiam que tinha de haver contribuições de ambas as partes,
0: claro,
1: obviamente.
0: Então, e diz no livro que engravidar não era para todas. Porquê?
1: Porque havia condições muito específicas para que uma mulher pudesse engravidar. do seu corpo. Por exemplo, uma mulher que fosse...
0: Não tinha a ver, antes de mais, com a condição social, com o ser rico ou pobre.
1: Não, não, não, não, não.
0: E o corpo era?
1: O corpo era, por exemplo, uma mulher que corasse muito, tivesse muita facilidade em corar, teria muita dificuldade em engravidar, de acordo com os romanos. E porquê? Porque a pessoa cora e todos nós coramos e sentimos que ficamos quentes, não é? Sentimos calor. E, portanto, a teoria é esta: se eu coro e sinto calor, uma mulher que cora e esteja grávida, sobretudo nos primeiros dias de gravidez, o que vai acontecer é que vai matar o embrião com o calor. Uma mulher que seja demasiado emotiva, que chore muito e que se lamente muito e que esteja sempre aos ais, pela mesma razão, vai causar grandes constrangimentos aqui na zona do baixo ventre e, portanto, a criança não vai conseguir desenvolver-se.

0: era rígido, uma mulher que fosse muito molenga, portanto, aquelas pessoas, eu falo por mim, eu também sou assim, não sou mulher, mas sou assim, muito molenga, não é? Que não sei, que gostaria de andar, porque, não é? Então também não seria bom, porque o útero teria dificuldade em conceber, portanto, no fim de contas, nem todas teriam a capacidade ideal. Também, já agora, por curiosidade, uma mulher que tivesse muitos problemas intestinais, também não poderia, intestinais no sentido de ter diarreia frequente, também não teria
1: condições ideais,
0: não,
1: para engravidar.
0: Porque os movimentos todos dos intestinos acabariam por fazer com que o feto se deslocasse e, portanto...
1: E acabasse por não ter a criança.
0: Exatamente.
1: Então, e por outro lado, como é que era o parto? Portanto, não falamos de hospitais, certo?
0: Não, de tudo.
1: Então, como é que se realizava o parto?
0: Idealmente, e estamos sempre a falar de famílias que podem fazê-lo, idealmente contratava-se uma parteira. Portanto, mandava-se ir uma parteira.
1: Isso vem até aos dias de hoje.
0: Sim, sim, praticamente.
1: Pronto. Quer dizer, pronto, agora já é em hospitais, mas até há bem pouco tempo ia a parteira à casa.
0: Ainda há quem prefira, ainda há quem prefira. Contratava-se uma parteira, uma obstetrics, assim se chamava em latim, é uma obstetrics, contratava, ou uma médica, também se podia dizer, simplesmente médica. Portanto, uma parteira que ia lá à casa, idealmente a parteira ia acompanhada por duas companheiras, portanto são só mulheres que estão na sala de partos, chamemos-lhe assim, a sala de partos é a própria casa da mulher, e levaria, idealmente também, com a ajuda de escravos, provavelmente, uma cadeira de parto. Porque o parto deveria ser feito, entendia-se, com a mulher sentada. Não deitada, como hoje entendemos que o parto se faz, mas sentada. Eventualmente alternando entre estando sentada e estando deitada. Mas era uma cadeira especial, era uma cadeira que era aberta embaixo. Portanto, era grande, uma cadeira bastante grande, bastante espaçosa, portanto, uma espécie de grande cadeirão, que permitia que a mulher se sentasse de forma reclinada e tinha uma abertura em baixo para que a parteira pudesse ter acesso à parte de baixo da mulher para poder ir verificando a dilatação e, por outro lado, para poder também ajudar ao nascimento da criança. E, idealmente, teria de ter, então, duas mulheres, pelo menos, portanto, duas ajudantes, porque, obviamente, não há epidural, obviamente, e, portanto, as duas mulheres servem para segurar a parturiente. Portanto, asseguram-na para que ela não se mexa e para que a parteira possa ir fazendo o seu trabalho e ajudando a retirar a criança.
1: Bem, digamos que tinha a sua ciência. Podemos dizer, não era assim apenas... Havia método, vá.
0: Havia, com toda a certeza.
1: Depois, porque estamos a falar de entender o que era a vida de uma família, nascia a criança... Depois, refere no livro que a vida em família começava com a pátria potestas.
0: Exatamente.
1: Ou seja...
0: Pátria potestas é uma coisa interessantíssima e que é tipicamente romana. Pátria potestas significa literalmente o poder do pai. E o poder do pai no mundo romano é absoluto. E, pelo menos em teoria, inclui o direito de vida ou de morte sobre os filhos. E não é só sobre os filhos.
1: De morte?
0: De vida ou de morte.
1: Pode matar o filho?
0: Pode matar o filho, pode ordenar a morte do filho. E havia muitas lendas romanas que se referiam a pais que mandaram matar os filhos porque os filhos lhes desobedeceram ou porque os filhos fizeram algo com que não concordavam.
1: Digamos que era legal. Isso.
0: Era legal. E, portanto, era perfeitamente possível, embora na época clássica já fosse algo perfeitamente esporádico e raro. Mas a pátria potestas incluía, por exemplo, o direito de gerir a propriedade dos filhos. Mas não é só dos filhos, já agora deixe-me esclarecer, é dos filhos e da descendência masculina. Portanto,
1: netos,
0: os filhos,
1: é isso?
0: Os netos, os bisnetos.
1: Mas só masculina.
0: Fora, só masculina. Porquê? Porque ele também tem a pátria potestas sobre as suas filhas, mas a partir do momento em que a filha se casa,
1: já
0: todos
1: é
0: os filhos, depende do tipo de casamento. Mas
1: tipo de casamento?
0: É, porque há dois tipos de casamento. Ela pode ficar, pode casar-se e continuar sob a pátria potestas.
1: Verdade.
0: E é o casamento mais habitual no mundo romano.
1: Portanto, o sogro é que manda, é isso?
0: E continua
1: não
0: a ser
1: é
0: o
1: marido,
0: sogro a mandar.
1: É o sogro.
0: Exato. Mas, mesmo nesses casos, os filhos continuam ou passam a estar já sob a pátria potestas do seu pai. E não,
1: então é partilhada, é como se fosse uma coisa
0: mais
1: partilhada.
0: Ou menos. Portanto, em teoria, eu costumo dar nas aulas o meu exemplo. O meu pai é vivo, felizmente, tenho 80 anos e, portanto, eu, no mundo romano, de acordo com a lei romana, eu estaria ainda sob a pátria potestas do meu pai, a não ser que ele me tivesse, eventualmente, emancipado, portanto, que era muito raro acontecer.
1: Digamos que o pai pode arrepender-se até ao fim da vida do filho.

0: filho, ou melhor, até ao fim, até ele desaparecer, pode fazer justiça própria?
1: Pode fazer justiça, pode. O meu pai, de acordo com esta legislação romana, o meu pai poderia dispor das minhas propriedades, podia decidir sobre as minhas propriedades.
0: O patriarca.
1: Exatamente, poderia decidir sobre os meus casamentos.
0: Ainda há sociedades onde o patriarca continua a ser o decisivo, não é? Não é uma coisa que esteja arredada da era moderna.
1: Mas não com
0: não esta... no Ocidente, mas...
1: Sim, mas creio que não com esta particularidade romana. Humana estar perfeitamente determinado na lei e de passar até aos netos, bisnetos, enquanto o patriarca for vivo. E isso parece-me que é, se não é original, é raro nas sociedades humanas.
0: Não, e todo, por acaso, aquilo que conhecemos da vida dos imperadores, o que era normal era os filhos matarem os pais e as mães. E...
1: Aliás, já que falamos de imperador, por exemplo, Augusto fez valer a sua pátria potestas para que o seu filho adotivo Tibério se divorciasse, portanto, determinou o seu divórcio, para que fizesse um casamento mais conveniente com a sua própria filha. Portanto, fez que o enteado se casasse com a sua própria filha e, portanto, Augusto fez valer a sua pátria potestas
0: e Tibério foi imperador de facto.
1: E foi imperador de facto. E que remédio teve ele, senão?
0: Não, mas depois houve imperadores que mataram a mãe...
1: Sim, o Nero, que diz que matou a mãe, não é?
0: Sim, portanto, enfim, há essas... No fundo, ficava definido quem tinha o poder e quem o tinha exercia-o absolutamente, não é?
1: Exato.
0: Depois temos o Dias Lústricos.
1: Dias Lústricos, o dia da purificação. É o dia da purificação que acontecia, no caso das meninas, ao oitavo dia, no caso dos meninos, ao nono dia. E depois havia toda uma série de explicações.
0: É, isso?
1: É equivalente. Havia toda uma série de explicações para esta diferença. Porque é que é o oitavo, porque é que é o nono, mas algumas completamente esotéricas. Eu prefiro ir para a mais racional de todas, que é as meninas são mais resistentes. E, portanto, isto são estas festas de batizado, do Dias Lústricos, ou os gregos também tinham uma festa parecida, são festas que se fazem geralmente uma semana, mais coisa, menos coisa, depois do nascimento, que é quando se tem uma certeza relativamente segura de que a criança é viável. E, portanto, é mais fácil eu dizer que uma menina ao oitavo dia de vida é viável, mas para o menino, se calhar, eu vou esperar mais um dia. Portanto, apesar de tudo, é capaz de ser mais isso.
0: E depois, mas é uma festa em família?
1: É uma festa em família. E o que é que se faz? Dedica-se a criança à deusa Vesta, que é a deusa do lar. Oferecem-se...
0: A deusa do lar.
1: Uma das deusas do lar.
0: Estamos a falar de menino ao menino, ou instinto, ou as meninas para a deusa do lar?
1: Não, não. É uma das
0: instinto.
1: Deusas...
0: Ah, sim, da casa, do domus.
1: Que protegem a casa, sim.
0: Sim. E, porque não, podíamos estar a falar da deusa do lar no sentido da dona de casa,
1: sim,
0: não,
1: sim.
0: É? Mas
1: não,
0: não é?
1: Não, não, não, não. Portanto, apresenta-se a criança, no fim de contas é uma espécie de apresentação da criança à sociedade, se quiser. E o que se faz também é, há uma coisa muito curiosa, em que talvez seja das poucas ocasiões em que as mulheres têm alguma preponderância, em que a mulher mais velha da família materna, geralmente a avó ou então a tia, portanto, do lado da mãe, é ela que pega na criança... E faz um ritual que é difícil na rádio descrevê-lo com precisão, mas no fim de contas molha o dedo do meio, a que os romanos chamavam o dedo impudico, portanto é literalmente este dedo do meio, portanto aquele dedo com que nós fazemos o dedo da asneira, como dizem as crianças.
0: Sim, o do manguito, vá.
1: Exatamente, mas é de propósito, porque é um símbolo fálico, e sendo um símbolo fálico, é um dedo...
0: Já tinha a ver com o manguito, já se fazia manguitos?
1: Já se fazia manguitos. É um já lhe digo outra coisa até.
0: Então já agora fazer o parênteses já e introduzir a coisa, senão vai...
1: Uma das coisas que se oferecia às crianças nesse mesmo dia era amuletos, e uma das coisas mais populares entre os amuletos eram pequenos falos de metal, de ouro, de prata, de bronze, de ferro, como quer que fosse... E figas, que também são símbolos, que as pessoas perdem um bocado a noção disso, mas o fazer as figas, ou o gesto da figa, é também um símbolo sexual. A figa simboliza... toda a gente está a imaginar o que é uma figa, não é? Fazer
0: certo, cruzar figa. Os dedos, vá. Pronto, é isso?
1: Fazer isto assim.
0: Cruzar, pôr o pulgar entre o indicador e o anelar.
1: O indicador e o anelar simbolizam o órgão
0: anelar,
1: feminino.
0: Não, o médio.
1: O médio,
0: médio.
1: Simbolizam o órgão feminino e o dedo que entra
0: o pulgar significa
1: o órgão masculino.
0: Sim.
1: Portanto, são símbolos sexuais e são símbolos que são usados nas sociedades mediterrânicas desde tempos imemoriais. Tanto o símbolo fálico, com o dedo do meio, que os romanos chamavam mesmo dígitos impudicos, o dedo impudico, para afastar as más energias, afastar os maus olhados.
0: Isso quer dizer é que não havia nenhum pudor semelhante àquele que depois fez escola no Ocidente.
1: Exatamente.
0: Ou seja, a sexualidade, os órgãos sexuais, etc., eram coisas mais ou menos encaradas com alguma...
1: Com mais naturalidade. Aliás, havia falos postos nas paredes dos prédios, exatamente para
0: no
1: afastar...
0: No exterior?
1: Sim, sim, para afastar os maus olhados. E então, essa senhora, portanto, a avó ou a tia materna, molhava o dedo do meio na língua e depois passava na testa, nos olhos e na boca da criança.
0: Benzendo, é isso?
1: É, uma espécie de bênção. E desejava-lhe boa sorte, desejava-lhe que fosse muito rica, no caso de ser menina, que fizesse um excelente casamento, no caso de ser um menino, que tivesse muito sucesso e muita riqueza na vida, e era também nessa altura que se dava o nome oficialmente à criança.
0: E como é que estavam? Porque nós todos temos a ideia de que há só meia dúzia de nomes, ou seja...
1: Exato, mas é.
0: Portanto, há muitos nomes repetidos em suma, há muitas pessoas com o mesmo nome, em suma.
1: Os romanos, os rapazes, se forem cidadãos, têm 3 nomes. Ou seja, um nome próprio que é o praenomen, e aí há de facto muito poucos. Assim, eu no livro ponho todos os que existem, de facto, são para aí 15, não há mais do que isso.
0: Não se podia inventar nomes, então,
1: não,
0: é isso?
1: Não se podia. Porque são nomes que não são muito importantes. O praenomen, o nome próprio, não é muito importante.
0: E já tinha alguma coisa a ver com José Manuel António João? Não, Pedro, etc.
1: Como assim?
0: No sentido dos nomes que hoje são mais correntes já existirem ou não no tempo dos romanos.
1: Não,
0: o António
1: não.
0: Havia, não é?
1: António havia, mas não é. É isso é que é curioso. António havia, mas não é um praenomen, não é um nome próprio.
0: Era um apelido?
1: É um nome de família.
0: Ah, bom.
1: Tal como Sérgio, tal como António, portanto, todos esses nomes já existiam, são nomes romanos, efetivamente.
0: Mas de família.
1: Mas são nomes de família, porque esses nomes é que são importantes. É o segundo nome, o chamado nomen, o nome propriamente dito. Esse, de facto, é o nome que importa. É o nome que insere dentro de um clã familiar,
0: então,
1: é o gentílico.
0: Só por curiosidade, Júlio César, Júlio não é nome?
1: Não, ele chamava-se Gaio Júlio César, ou seja, o prenome dele...
0: É Gaio.
1: Gaio, que é um bocadinho como o nosso José. É assim um nome bastante
0: comum. E Júlio
1: comum.
0: Era do lado do... também recebiam do lado da mãe e do lado do pai, não?
1: Não. Júlio era o gentílico da mais poderosa família romana, que era a família dos Júlios. Era uma família poderosíssima.
0: E o terceiro nome?
1: E o terceiro nome era uma espécie de ramificação dentro do grande clã familiar. Ou seja... Qual é o racional? Ele é Gaio, não interessa para nada, porque Gaio é aos pontapés, exatamente, é um Júlio. Mas dentro dos Júlios, qual é o ramo? É dentro dos Júlios, ele faz parte do ramo dos Césares, que é o mais importante do ramo
0: dos
1: Júlios. Mas isto são os rapazes, as meninas, é muito mais fácil. As meninas não têm nome. Ou seja, as mulheres em Roma, o que têm é a forma feminina do nome do pai, do nomen. Portanto, imaginemos Gaio Júlio César, ele teve uma filha, a filha dele chamou-se Júlia, ponto. Não tem mais nada.
0: Só tem um nome singular, é isso?
1: Exatamente, Júlia.
0: Então e a família? Ninguém sabe de quem é a família da Júlia. Ou melhor, da senhora.
1: É a Júlia de César. Portanto, a Júlia do César. Em alguns casos, elas podem ter também a forma feminina do terceiro nome do pai, é menos comum. Por exemplo, no caso da Arria do livro, eu dei-lhe, porque de facto ela existiu, e ela era Arria Avita, porque lá está, tem também essa forma. Mas se ela tiver uma irmã, se esta Arria do livro tivesse uma irmã, ou se tiver tido, nós não sabemos, ela também se chamava Arria Avita. E depois como é que elas se distinguiam? Seria a Arria mais velha e a Arria mais nova. Ou seja, vamos voltar ao Júlio César.
0: E o novo é isso?
1: Sim, sim. Vamos voltar ao Júlio César. Ele teve uma filha chamada Júlia. Se ele tivesse tido outra,
0: Júlia
1: então,
0: velha,
1: era
0: Júlia
1: a Júlia
0: nova.
1: Maior, ou em latim Júlia Maior, e a outra Júlia Minor. A Júlia mais velha e a Júlia mais nova. Se ele tivesse tido uma terceira filha, então a primeira passava a chamar-se talvez a Júlia Máxima, ou seja, a mais velha de todas, a segunda passava a chamar-se Júlia Secunda, e a terceira, Júlia Terça, a Júlia Terceira. E isto é divertidíssimo, porque se, e mais uma vez desafio os nossos ouvintes a procurarem árvores de família da família de Júlio César, E é só Július por todo lado. E é uma confusão muito grande.
0: E Július também, já agora, não?
1: E Július também, mas o Július, apesar de tudo, depois tem variantes, porque um é gay, o outro é sexto.
0: As senhoras
1: até,
0: é que não têm essa...
1: Agora, as senhoras não, elas são todas Júlia Prima, Júlia Segunda, Júlia Máxima, Júlia não sei o quê. Elas são todas Július. E, portanto...
0: Não, e depois haveria talvez essa ideia de dar aos filhos os nomes do pai... ou talvez da mãe, o que afunilava o campo das escolhas, digo eu. Portanto, sim, porque acabava por haver muita redundância, não é?
1: Tradicionalmente, o primeiro filho tem o nome do avô. Portanto,
0: então havia ali uma alternância de geração, de duas em duas gerações.
1: Exato, Júlio César era
0: neto
1: dos...
0: Por isso é que há tantas figuras em que se diz o velho e o... Não sei quem o velho, não sei quem, porque são de gerações distintas que acabam por ter o mesmo nome para distinguir as gerações.
1: Exato.
0: Depois, para cuidar das crianças, refere o papel de amas? Havia amas?
1: Havia amas, que se chamavam Nutrix, literalmente significa aquela que alimenta, e podiam ser lactária.
0: Escravas, é isso ou não?
1: Geralmente escravas, sim. Ou então mulheres de baixa condição, que eram contratadas para o efeito.
0: Mas isso porque as mães, era mal visto as mães darem de mamar às crianças?
1: Podia haver várias circunstâncias. Havia casos, obviamente, de mães que não conseguiam dar de mamar às crianças. Havia mães que optavam por uma questão de estética. Mas lá está, eu gosto sempre de reforçar isto. Quem nos diz isto, que é por uma questão de estética, são os autores masculinos. Que dizem, há mulheres que para não estragarem a sua figura...
0: É a perspectiva deles. É,
1: exatamente, e nós não sabemos se é verdade ou não, quer dizer, não sabemos, não
0: bem,
1: temos
0: se for
1: a
0: um padrão, se for um padrão social, é bem normal que as mulheres também acabem por adotá-lo.
1: Eventualmente, mas também sabemos que a partir de determinada altura passou a ser bem vista as mulheres da alta sociedade amamentarem os próprios filhos. Mas normalmente eram então mulheres que eram escravas e que eventualmente tinham tido também um filho e que estavam, e daí a ver muito esta história de, às vezes, um homem livre ter um escravo que era como se fosse seu irmão de leite, porque tinham sido amamentados ao mesmo tempo, e, portanto, essa era uma Nutrix lactária, uma ama de leite, mas também havia a chamada Assa Nutrix, ou seja, ama seca. Uma mulher que já não amamentava, porque a criança já ou estava a ser amamentada pela mãe...
0: Uma espécie de criada,
1: é
0: isso?
1: É, ou estava a ser amamentada pela mãe...
0: A nani,
1: estava...
0: aquilo que às vezes se diz a nani, a tomar conta de...
1: Exatamente, e portanto que ajudava a criar. E sabemos que as ligações depois eram muito fortes, porque o que não falta são inscrições, quer de pupilos a dedicar às suas amas, inscrições funerárias, quero dizer, quer das amas, às vezes nem é dos pais, às vezes é das amas, inscrições das amas... a dedicarem aos seus pupilos.
0: Que era norma haver um vínculo forte, sentimental ou emotivo, entre as amas e as crianças.
1: Sim, sim. E já agora, por curiosidade, a criança que está a ser amamentada por uma ama chama-se um alumnus.
0: Aluno?
1: É de onde vem a palavra aluno, porque o alumnus, literalmente, tem que ver com o verbo alere, que significa alimentar, e, portanto, alumnus é, literalmente, o que está a ser alimentado. E, portanto, é essa a origem
0: interessante.
1: Da palavra.
0: E se aplica na escola é alimentar com conhecimento?
1: Exatamente. Exatamente. É aquele que está a ser alimentado.
0: Nutrido.
1: Exatamente. Nutrido de conhecimento.
0: E crianças, brincadeiras, brinquedos.
1: Brinquedos.
0: Temos?
1: Temos brinquedos e temos os mesmos brinquedos.
0: Enfim. O peão?
1: Temos o peão.
0: Temos o peão?
1: Temos peão.
0: Verdade, eu disse isto da boca para fora.
1: Não, mas temos peões. Temos peões, encontramos desde a Grécia Antiga.
0: O berlinde.
1: Berlindes. Temos berlindes.
0: Nossa,
1: feitos de berlindes de vidro, não tenho conhecimento.
0: Madeira?
1: Não quer dizer que não haja. Mas feitos de pedrinhas, ossinhos também, para fazer jogos tipo berlinde. Jogos, há uma coisa que os romanos e os gregos de que eles gostavam muito, que eram chamados astrágalos. Os astrágalos são ossinhos.
0: Não me diga que tem a ver com estragar.
1: Não.
0: De brinquedos.
1: Não, são ossinhos retirados dos dedos dos animais. Estes ossinhos daqui, das falanges, das falanginhas e falangetas, que podiam ser usados para várias coisas. Podiam ser usados para jogo do tipo do berlinde, precisamente, para mandar e atingir uns aos outros. Podiam ser escritos nas várias fases para fazer uma espécie de jogos de dados. Podiam ser usados também para jogar uma brincadeira que se diz que o imperador Augusto adorava, mesmo em adulto, que era o par ou ímpar. Ou seja, pôr uma quantidade na mão, pôr aqui atrás, um par e ímpar. E depois abria e contava-se...
0: Tipo, inesperado, como hoje se faz o tesoura, papel, pedra, papel ou tesoura. É, portanto, para adivinhar,
1: exatamente.
0: A soma se dava um número para o ímpar.
1: Exato.
0: Então, mas, e já agora, isso eram ossinhos de animais?
1: De animais.
0: Porque não se usava ossos de humanos.
1: Humano, tanto quanto sei, não.
0: Pronto.
1: Também havia bonecas articuladas para meninas, têm-se encontrado
0: de
1: algumas.
0: Trapos? Não.
1: De trapos, penso que de trapos não se tem encontrado, mas aí
0: teria
1: de se contar aos arqueólogos.
0: E o tempo, em princípio, estaria a cabo dessa.
1: Mas bonecas de osso e bonecas de madeira articuladas têm-se encontrado, de facto. Portanto, verdadeiras Barbies têm-se encontrado, inclusive há uma que eu falo no livro, que foi encontrada numa sepultura de uma menina. Portanto, a menina foi enterrada e foi
0: para a sua boneca.
1: Depois,
0: tipo, animais de estimação.
1: Animais de estimação tinham, e isso tem imensas descrições, tanto de crianças como pessoas. Se calhar não os mais esperados tinham cães, porque é o animal de estimação mais antigo que o homem conhece, não é? Curiosamente, não há muitas indicações de que os gatos fossem um animal de estimação comum, pelo menos em ambiente urbano. Não há muitas indicações disso, não quer dizer que não houvesse.
0: Temos a ideia de que o gato é uma coisa do Norte de África, não
1: é?
0: E portanto, a partir de certa altura, os romanos foram, para o Norte de África, portanto pode ter havido importação.
1: Não, mas haveria certamente gatos também, sobretudo nas áreas agrícolas, porque são muito úteis para
0: afugentar os pássaros.
1: Exatamente. Agora, no ambiente urbano, não há muitas indicações de que houvesse, de que fosse comum. Mas pássaros, por exemplo, eram muito comuns.
0: Canários, é isso?
1: Não, por exemplo, pardais são muito referidos.
0: De estimação?
1: Sim.
0: Tenho a ideia de que não é possível manter um pardal engaiolado, mas havia.
1: Havia. Aliás, há um famosíssimo poema do Catulo dedicado ao pardal da sua amada lésbia que morreu, e ele tem dois, tem um poema em que o pardal ainda é vivo e depois tem outro em que o pardal morreu e ele faz um panegírico ao pardal, embora depois haja pessoas que fazem leituras, e há uma discussão no mundo académico desde que o poema foi descoberto sobre se na verdade é um pardal ou se é uma metáfora obscena
0: de outra coisa. Então, animais de estimação, pássaros também,
1: pássaros,
0: cães.
1: Cães, as pessoas mais ricas poderiam ter póneis, sabemos disso porque há o Plínio, o moço, contando-nos a história de um senhor que ficou completamente perdido de dor quando o filho morreu e que, além de cremar o filho, cremou também os animais de estimação e cremou cães, cremou pássaros, cremou papagaios. Diz que o filho tinha papagaios,
0: incrível.
1: Cremou papagaios e cremou póneis, portanto, matou a bicharada toda que o filho tinha. Claro que isto é um caso excepcional.
0: Mas revela o tipo de animais de estimação que existem. Depois tinha-me aqui o Dies Natalis. Não me diga que é o dia de Natal.
1: Não. mais ou menos. É o dia do aniversário. É o dia do aniversário que é comemorado.
0: É daí que vem a expressão Natal.
1: Exatamente, é o dia de nascimento. Curiosamente, não sabemos muito bem como é que se comemorava, porque é um bocadinho volta à mesma questão de sempre. Se nós estivermos hoje a escrever um romance do século XXI e quisermos dizer, olha, a personagem tal fez anos, não vamos descrever com rigor tudo o que aconteceu no dia de anos, porque à partida nós sabemos o que é que acontece. Os amigos telefonam, se calhar faz um jantar, se calhar faz uma festa lá em casa. E é um pouco o que se passa com a literatura. Temos algumas referências que nos permitem perceber que se faziam sacrifícios aos deuses domésticos, que se ofereciam uns bolinhos feitos de espelta e mel e queijo e que se oferecia aos deuses domésticos lá no larário, que se queimava um bocadinho de incenso, que se faziam umas orações.
0: Não há prendas, não?
1: Talvez houvesse prendas, mas nos textos que nos chegaram não há registro disso, e que se pedia saúde e que se faziam votos. Curiosamente, esconde-se um convite de aniversário, que é uma coisa muito engraçada, de vindo Holanda, que era um acampamento militar que fica ali na Muralha de Adriana, entre a Escócia e a Inglaterra. E chegou-nos do início do século II depois de Cristo, portanto, mais ou menos na altura do livro.
0: Os Cássios.
1: Exatamente. São os Cássios lá do sítio. De uma mulher, curiosamente, portanto, a mulher de um general romano que estava lá acampado, que fazia anos no dia 11 de setembro, e que escreveu uma carta a convidar a amiga para vir ao seu aniversário. E, portanto, provavelmente isto quer dizer que havia festa e que era normal haver uma festa entre amigos.
0: Já agora, só por curiosidade, não sei se é uma coisa que é possível ter dados sobre isso, porque hoje sabemos que há anos bissextos para acertar o calendário, ou seja, de 4 em 4 anos o ano tem mais um dia.
1: Sim.
0: Na era romana, os dias já sabiam a duração do ano, porque ao passar ano após ano aquilo tem que acertar. Na verdade, a Terra tem que estar no mesmo sítio em que estava no ano anterior.
1: Vai-me fazer falar de uma coisa que eu adoro.
0: Então, mas já sabia, já havia anos bissextos?
1: O ano bissexto é uma criação romana.
0: Ah, eles sabiam que de 4 em 4 anos tinha que haver mais um
1: O
0: dia?
1: ano bissexto é uma criação romana e a palavra bissexto é romana também.
0: Inacreditável.
1: Porque até Júlio
0: Então, mas
1: César.
0: isso, imaginamos é que era o Sol, porque nessa altura, imaginamos que a concessão era o Sol é que andava à volta da Terra, ou era a Terra já que andava à volta
1: Não,
0: do
1: não,
0: Sol.
1: não, não, não. Era o Sol que andava à volta da Terra.
0: Então, mas andava à volta da Terra, mas a ideia das estações e de um ano com mais um dia, como é que aparece?
1: Aparece da seguinte forma: até Júlio César não havia um ano solar. Havia o que se chama um ano lunisolar, ou seja, havia um ano com 354 dias só, baseado em meses que eram mais ou menos lunares, também não eram puramente lunares. E depois acontecia isso que já está a prever, não é? Com as suas
0: Um
1: palavras,
0: desfasamento.
1: um desfasamento. Ou seja,
0: Ao fim
1: havia
0: de
1: uma
0: X
1: altura,
0: anos já não batia
1: já não
0: certo.
1: batia certo. E portanto, o que é que acontecia? De X em X anos, determinado pelos sacerdotes, acrescentava-se não um dia, mas um mês intercalar. Portanto, de X em X tempo,
0: Não está mal visto, porque a
1: não está
0: diferença
1: mal
0: são
1: visto.
0: 10 dias
1: Mas
0: em
1: sabe qual é o.
0: relação à atual coisa, não é?
1: Sim.
0: Passado 3 ou 4 anos
1: Mas
0: tem que se
1: sabe qual é
0: acertar
1: o
0: um mês.
1: problema? O problema é que isto era determinado mais por razões políticas do que por questões temporais. E, portanto, os sacerdotes o que é que faziam muitas vezes? Decidiam, uma vez que as candidaturas e os cargos políticos romanos eram anuais, interessa-me que esta magistratura
0: Dura um
1: dure
0: bocadinho
1: mais
0: mais ou um
1: um
0: bocadinho menos?
1: ano, ou um bocadinho
0: Já
1: mais.
0: acabou o ano.
1: Exatamente.
0: Ainda falta.
1: Aliás, há uma carta de Cícero, datada de. E o acrescento era feito depois do dia 23 de fevereiro. E há uma carta de Cícero, que nós conhecemos, do início de fevereiro, em que ele diz que ainda não se sabe, no início de fevereiro, se vai haver um mês suplementar ou não. Portanto, era o caos. Então, quando chega ao tempo de Júlio César, o que é que ele faz? Ele percebe que isto não pode ser. Isto é caótico. Há pessoas que estão num determinado cargo que não sabem se o seu cargo vai terminar ou se ainda vai ter mais o mesmo cargo. Ou pior ainda, há festivais agrícolas, imagino das sementeiras, que estão a ser celebrados numa altura em que as sementeiras foram feitas há 3 meses. E, portanto, o que é que me vale estar a fazer um festival da sementeira quando eu já estou a preparar as colheitas? Então, o que é que ele faz? Cria, ou vai buscar, porque ele já tinha sido criado teoricamente, um calendário puramente solar que tinha sido pensado em Alexandria. E instaura esse calendário, o chamado calendário juliano, que é o calendário que nós temos hoje com poucas adaptações.
0: Então, mas a
1: Com
0: norma é
1: 300,
0: 365,
1: espero,
0: certo?
1: espero, com 365 dias. Mas deixe-me dizer-lhe, ele entrou em vigor no ano 45 a.C. O ano de 46 já estava tão desfasado o calendário solar que teve de ter mais 90 dias do que era normal, que era para voltar a acertar. Ora bem, esse calendário com 365 dias passou a ser então o calendário juliano, em que se acrescentava não um mês, mas um dia, não de 4 em 4, mas primeiramente de 3 em 3 anos. E esse dia passou a ser acrescentado na mesma altura em que anteriormente se acrescentava o mês extra. Ou seja, agora peço paciência para quem estiver a ouvir.
0: De 3 em 3 anos, mais um dia, da mesma
1: Era.
0: maneira que antes de 3 em 3
1: Exato.
0: anos havia
1: Era.
0: a tal mês
1: É. E
0: extra.
1: agora porque é que se chama bissexto? E agora é aqui a questão que eu
0: Não,
1: peço algum.
0: 366, não.
1: Não, agora é que eu peço alguma paciência para se perceber. É que os romanos tinham uma maneira um bocado estranha de contar os dias do mês. Eles contavam os dias do mês, não de 1 até 30, mas com pontos fixos no mês. Ou seja, o dia 1 são as calendas. O dia 5 ou o dia certo, conforme os meses, são as nonas, e depois o dia 13 ou o dia 15, conforme os meses, são os idos. O dia,
0: Idos de março,
1: os
0: é
1: idos de
0: isso?
1: março, que é o dia 15 de março,
0: Ah.
1: precisamente. E depois eles contavam para trás.
0: Portanto, idos não tem a ver com o passado,
1: Não,
0: o
1: não,
0: mês que passou de
1: não, não.
0: março.
1: Não, não. Por exemplo, hoje, estamos a gravar no dia 23 de abril. Hoje, para os romanos, não seria o 23º dia de abril, como nós entendemos, seria o nono dia antes das calendas de maio. porque estamos a contar já
0: marcha
1: tendo
0: atrás,
1: em conta...
0: entre aspas. Marcha atrás não, contagem decrescente, melhor dizendo.
1: E a contar o dia em que estamos e o dia a que vamos chegar. Portanto, se começarmos a contar de cabeça hoje, de hoje até ao dia 1 de maio, são 9 dias, mas temos de incluir o dia
0: falta.
1: 1 de maio.
0: Pronto, exato.
1: Como nós demos 2 a 8 dias ou 2 a 15 dias. O que é que isto tem a ver com o ano bissexto? É que isto era acrescentado, este dia era acrescentado no dia 24 de fevereiro. O dia 23 de fevereiro é o dia 6º antes das calendas de março. Portanto, em latim era sextum calendas martias. Ao acrescentar-se um dia, passava a chamar-se bissextum calendas martias.
0: Porque era
1: ou seja, o segundo dia sexto antes das calendas.
0: No fundo, um dia sexto acontecia duas vezes nesse ano.
1: Exatamente. E, portanto, era o bissextum. E daí nós temos a palavra bissexto.
0: Olha que interessante.
1: A explicação
0: então,
1: é esta.
0: Então, a coincidência é ser 366, que as pessoas imaginam
1: exato.
0: Que é o 6-6.
1: Exato.
0: E não é isso.
1: E não tem nada a ver com isso.
0: É a designação desse dia, que de resto é em fevereiro, que fazem-no repetir... E o dia era designado como sexto.
1: Exatamente, porque era acrescentado naquele dia.
0: E é interessante, sobretudo, eles terem a noção tão matemática e tão precisa daquilo que era um ano solar.
1: Sim, sim. Portanto, os astrónomos desde o período helenístico que
0: incrível. O estudo e o conhecimento e a percepção disso tudo e com todas as implicações que isso tem só pelo calendário juliano e a sua influência em todos os tempos seria um contributo.
1: Eu não sei se toda a gente tem noção disso, mas o calendário juliano esteve em vigor até ao século XVI, em Portugal, por exemplo, até 1582. E quando nós hoje falamos na Revolução de Outubro na Rússia, falamos da Revolução de Outubro porque ele seguiu o calendário juliano, porque ela, na verdade, aconteceu em novembro, no nosso calendário.
0: Certo.
1: Portanto, e é por isso também que a Páscoa ortodoxa...
0: É numa data diferente.
1: Porque segue o calendário juliano ainda.
0: Certo. Em suma, um lastro em todo o lado, em todo o mundo e em todas as eras, digamos assim. É um bocado isso que torna esta incursão fascinante, porque percebemos a gênese de tanta e tanta coisa, não é? Hábitos, pessoas, comportamentos, organização, política, enfim, you name it, em qualquer que seja a área. E já agora, na área da educação, portanto, a pergunta é, havia escolas?
1: Havia escolas.
0: Públicas ou eram privadas?
1: Não, eram escolas privadas, mas não como as imaginamos.
0: Portanto, então,
1: não, nós hoje quando pensamos em escola, pensamos no edifício, seja ele público ou privado, para onde as pessoas se dirigem e onde vão aprender.
0: Num programa anterior até especificou que havia uma espécie de aulas e não escolas, ou
1: exatamente.
0: Seja, haviam professores, alunos, mas não o edifício...
1: Exatamente, portanto as aulas funcionavam, podiam funcionar numa casa, claro, mas muitas vezes funcionavam na rua, funcionavam, por exemplo, nas arcadas, debaixo das arcadas do fórum da cidade.
0: Que era o que os estudantes hoje gostariam.
1: Exatamente, eu não me importava nada.
0: Certamente, é outra experiência pedagógica do que estar enfiado numa sala.
1: E sabemos disso, por exemplo, pela literatura. Há autores que se queixam do barulho dos professores a gritar e das crianças a gritar, precisamente porque não estão
0: na rua, não é?
1: Estão na rua. Não quer dizer que fosse sempre assim, mas havia situações em que era. Isto
0: mas e não estamos a falar um ensino de uma só família, estamos a falar juntar
1: não,
0: várias crianças,
1: juntar
0: é isso?
1: Várias
0: turmas,
1: crianças.
0: Vá, entre
1: exato,
0: aspas.
1: Exato. E isto a partir do século III antes de Cristo passa a ser assim.
0: E ensinava-se o quê?
1: Ensinava-se a ler e a escrever, no ensino elementar, ler, escrever, contar.
0: Só alta sociedade, imagino.
1: Imagino que sim, imaginamos que sim, claro, porque só essas pessoas é que se podem dar ao luxo de ter as crianças a estudar.
0: Se bem que havia escrita em todo lado, certo?
1: Havia,
0: se havia nas paredes, o comum
1: pessoas,
0: dos mortais
1: exato,
0: lia.
1: As pessoas saberiam, praticamente toda a gente saberia, imagino,
0: o beabá.
1: Ler o mínimo. Agora, ter um ensino formal que lhes permitisse ler os autores, e é sobretudo o ensino que é bilíngue, é latim e grego, e portanto... Pessoas que soubessem ler e escrever em grego, de forma competente, que lhes permita pegar um rolo de papiro, desenrolar um rolo de papiro e ler um texto, seria uma pequeníssima minoria. Agora, e por questões muito práticas, porque eu não posso mandar o meu filho de 6 anos, que já devia estar a trabalhar e a ajudar a ganhar o pão lá para casa, estudar e perder tempo nisso, não é? Isto é o que o romano
0: era
1: pensa.
0: Era só a aristocracia, entre aspas, não é?
1: Exatamente. Agora, toda a gente, isso temos a... Penso que é relativamente claro...
0: Se havia leis, não é? Havia leis, certo?
1: Sim, sim, sim.
0: Então, havendo leis, havendo uma coisa, a regra escrita,
1: sim.
0: Era útil que as pessoas a soubessem
1: claro,
0: ler.
1: Claro, obviamente.
0: Porque senão ficariam, desconheceriam a lei, digamos
1: sim,
0: assim.
1: Sim.
0: Por outro lado, tínhamos aqui a noção de uma palavra que usa no livro, que é virtus. O que é a virtus?
1: Isso é um dos valores mais importantes para os romanos e é uma palavra muito interessante. É difícil traduzi-la em português, aliás, é impossível traduzi-la em português no sentido clássico do termo. Obviamente que ela evolui para virtude em português, mas não é a nossa virtude, porque virtus deriva de vir, que significa homem em latim. Portanto, é a palavra, ou significa as qualidades do homem.
0: Homem-género?
1: Homem-género.
0: E não a mulher,
1: e não mulher. Porque o latim tem uma palavra para homem, indivíduo, sexo
0: virtude
1: masculino.
0: Virtude masculina, no fundo é isso.
1: Ou seja, a bravura, a coragem, aquilo que os romanos achavam que as mulheres não tinham. A bravura, a coragem, a excelência dos costumes, por aí afora. Raras são as mulheres a quem se atribui o virtus. São muito poucas. Estou a pensar na Lucrécia, por exemplo, que é um caso excepcional. Portanto, mulheres lendárias se considerava que tinham virtus. Depois é que a palavra acaba por perder um pouco essa conotação
0: de género.
1: Da bravura, da coragem, do valor no campo de batalha e começa a concentrar-se mais nos valores. E aí passa também a perder essa conotação de género e passa a aplicar-se a homens e mulheres, e é sobretudo no período cristão.
0: E quem é que determina as características? É de cima para baixo? É o imperador que diz o que é?
1: É a sociedade. É a sociedade.
0: É uma coisa tipo república, à la república, isto é?
1: É uma coisa coletiva. A sociedade coletivamente determina o que é que...
0: De convívio. Não, porque a virtude, hoje em dia, no Ocidente, a Igreja teve muita importância.
1: Sim.
0: Nesse molde, mas na altura não havia Igreja, não é?
1: Pois.
0: Havia uma virtude dentro daquele universo divino... Dos deuses havia a virtude e o defeito, entre aspas?
1: Não, a religião antiga é muito diferente da religião tal como entendemos hoje. Esta religião romana tradicional é uma religião sobretudo de ritual, de salvação da comunidade.
0: Não tem um lado moral, do certo e o errado?
1: Não tem muito esse lado moral. Esse lado moral é dado sobretudo pelas escolas filosóficas.
0: Então, eram as entidades que regulavam as coisas e não necessariamente o bem e o mal, é isso?
1: O bem e o mal é definido pela escola filosófica. Pela filosofia.
0: E não pelos deuses.
1: E não pelos deuses. Aliás, os deuses normalmente não são grandes exemplos.
0: Também têm defeitos.
1: Pois, normalmente não são grandes exemplos
0: de virtudes.
1: De virtudes. São invejosos, são maus.
0: Não, há de todos.
1: Há tudo, não é? Mas eu nem sequer me estou a lembrar de nenhum deus que seja particularmente virtuoso.
0: Amoroso, deus do amor.
1: Então, são assim um pouco.
0: Digamos que os deuses explicavam o que acontecia e não necessariamente indicar o caminho.
1: Sim.
0: Portanto,
1: sim,
0: se houvesse uma tempestade, havia um deus da tempestade. Se houver uma bonança, havia um deus
1: exatamente,
0: da bonança, determinavam as coisas.
1: Mesmo aquilo que acontece depois da morte, se é que acontece alguma coisa depois da morte, porque também não é uma crença completamente expandida.
0: Falavam de almas? Não.
1: Falavam, mas é mais uma vez a filosofia que define isso. Os estoicos têm uma ideia do que é a vida depois da morte, os epicuristas têm outra, os pitagóricos outra. Portanto, varia conforme a escola filosófica que uma pessoa segue. Não é a religião que determina isso.
0: Então, e a pietas?
1: A pietas é outro valor fundamental e esses valores, aproveito a questão para continuar a questão ainda da virtus, esses valores normalmente são fixados em grandes obras literárias que depois servem de modelo. A pietas, por exemplo, é definida essencialmente pelo grande herói fundacional romano que é Eneias, que é um herói troiano. A pietas podemos definir...
0: Da história do Didi Eneias?
1: Sim, exatamente. Podemos definir, eu já lá vou precisamente porque é um exemplo claro de pietas. A maneira como ele trata Dido é um exemplo claro de pietas. O que é pietas? É pôr à frente do indivíduo, pôr à frente de si, o respeito pelos antepassados, sobretudo pelos pais, pelos avós, mas pelos antepassados em geral, pelos deuses e pela pátria, portanto, pela comunidade. Eneias é o exemplo perfeito. Eneias está em Troia quando os gregos saem do cavalo de Troia e começam a destruir aquilo tudo. Eneias, a primeira tentação dele é combater os gregos, mas recebe uma mensagem divina que lhe diz: não combatas, porque tu estás destinado, tens uma missão divina para refundar uma nova pátria noutro sítio. Na altura não se diz onde é que ele vai fazê-lo. E ele não combate e vai, de facto, sai, portanto foge.
0: Troiano, certo?
1: Troiano, sim, foge. E quem é que ele leva? Quem é que ele salva? O filho, portanto, respeito também pelos descendentes, leva o seu filho, leva o seu pai, respeito máximo pelos antepassados. Pai, que é velhote, já não consegue andar em Kitsch, e lhe diz: filho, vai, que eu já não consigo ir. E ele leva o pai às costas. E, portanto, quando se quer representar no mundo romano a Pietas, vê-se sempre a mesma imagem, que é Ineias, com o pai às costas, o filho por uma mão, e, assim, às vezes, assim, a agarrar no braço, as estátuas dos deuses. Portanto, lá vai
0: então,
1: ele.
0: Tem tudo a ver com piedade, porque, tem, como a gente pode imaginar, tem de facto a ver.
1: A piedade, nós, tal como entendemos hoje, é a parte
0: empatia
1: religiosa.
0: Dos outros, também, pelos também, outros, também. Proteger os outros.
1: É, mas o romano vai mais além, é mesmo esta ideia de pôr. E o que é que a Dido, o que é que a Dido tem a ver com isto? Porque ele é apresentado, isto é uma história muito engraçada até do ponto de vista político. Na Eneida, e aparentemente esta história foi inventada pelo próprio Virgílio, portanto, ele vem com esta missão de fundar uma nova pátria para os troianos, que sabemos, a posteriori, que há de vir a ser Roma. Quando ele chega a Cartago, que ele encontra uma cidade que está a ser construída, portanto, à partida até podia ser ali a nova pátria, encontra uma rainha, Dido, que se apaixona por ele. E ele apaixona-se por ela também. E, portanto, deixa-se ficar. Portanto, está ali, satisfeito da
0: vida.
1: Pronto, mas os deuses não estão satisfeitos e Júpiter manda-lhe um mensageiro, manda-lhe Mercúrio, avisá-lo, espera lá, não te esqueças, tu tens uma missão divina, a tua missão divina é ir para a Península Itálica, fundar lá uma nova cidade. E o que é que Eneias faz? Pondo de parte o seu interesse pessoal, pondo de parte aquilo que para ele seria o mais cómodo, que era ficar já ali
0: com a Dido,
1: com uma mulher lindíssima que faz tudo o que ele quer. O que é que ele faz? Pega nas suas coisinhas, faz a sua trouxa, encara, porque ela fica furiosa, e diz-lhe as últimas, e a única coisa que lhe diz é: eu gostava muito de ficar aqui, eu gosto muito de ti, é contra a minha vontade, ele usa esta expressão, é contra a minha vontade que eu vou, mas tenho de respeitar o meu destino. E isto é o máximo.
0: Isso é a literatura.
1: Isto é o Canto Quarto. A Eneida é um livro incrível, de O Canto Quarto.
0: E vai.
1: E lá vai ele. E lá vai ele. E ela suicida-se.
0: Porque ele se vai embora. Então, é incrível, de facto, porque tudo isso é germinal para uma série de outros valores que estão até tão intrínsecos na cultura ocidental, sim, sim, que já nem sabemos de onde vêm, mas vêm daí. Pronto.
1: Vem daí.
0: A Fides.
1: Fides tem que ver com a confiança, mas no sentido...
0: Fidelidade?
1: Mais, é, a fidelidade, mas mais no sentido, a confiança na palavra dada. O valor da palavra dada, a fidúcia, portanto, tem mais que ver com isto. Talvez se ilustre melhor com uma história que eu conto muito rapidamente, que os romanos contavam também muitas vezes para ilustrar estes valores, que é do cônsul Marco Atílio Régulo, que durante as guerras púnicas foi capturado pelos cartagineses. E, portanto, os cartagineses
0: Aníbal,
1: torturaram...
0: Aníbal, Barca, sim, ou ainda antes, na outra guerra púnica?
1: Não, foi antes. Sim. Portanto, torturaram-no, enfim, fizeram-lhe coisas horríveis, e às tantas lembraram-se de mandá-lo para a Península Itálica outra vez, para Roma, dizendo-lhe que negociasse umas tréguas com os romanos, um tratado de paz, e que se conseguisse negociar esse tratado e essa troca de prisioneiros, que poderia ficar em Roma, encantados da vida. Caso não o fizesse, então teria de voltar para Cartago, para voltar a ser torturado e executado.
0: Não conseguiu e voltou.
1: E o Marco Atílio Régulo deu a sua palavra, que sim senhora, que assim faria, mas ele fez pior, porque ele aí ele conjuga a Pietas com a Fides e com a Virtus, ele aí junta os valores todos.
0: É o herói?
1: É o herói completo. Ele volta para a Itália, dirige-se ao Senado e, em vez de dizer vamos fazer este tratado de paz, não diz: este tratado de paz que é proposto é vergonhoso, isto não serve,
0: não aceitem
1: de modo
0: nenhum, e eu vou voltar na mesma para cumprir a minha palavra.
1: Exatamente. E depois diz: então, mas agora ficas aqui. Ele: não, eu dei a minha palavra e eu vou voltar.
0: Não
1: para
0: aceita
1: Cartago.
0: E vou falar.
1: E foi para Cartago,
0: morto
1: e foi executado.
0: Executado.
1: E foi executado. Foi torturado e executado.
0: Palavra dada, mas palavra honrada.
1: Exatamente. Mas
0: antes a honra do que a vergonha ou do que
1: a mentira. Os romanos, exato, era algo que os romanos valorizavam acima de tudo, a palavra dada.
0: Roma não paga a traidores.
1: Roma não paga a traidores, precisamente.
0: É aquilo que se diz também. Exato. Finalmente, para fecharmos esta nossa conversa, valores femininos Há alguns?
1: A castidade.
0: Ah, é a única?
1: É a castidade.
0: E mais nada?
1: A castidade. Pouco mais, quer dizer, a mulher deve ser casta, deve respeitar o seu marido, deve ficar em casa, isto, pelo menos em teoria, porque lá está, tudo isto nos é transmitido, mais uma vez, por homens. As mulheres de que se fala, eu posso dar aqui um exemplo que acho que sintetiza. As mulheres que se apresentam como mulheres modelares, são mulheres que se sujeitam completamente ao marido a ponto de desprezarem a própria vida e os próprios sentimentos. Há um caso muito conhecido, que é o caso de Arria. Arria, mulher de Peto. E há duas histórias relacionadas com ela. Uma delas é que quando o seu marido estava muito doente, o marido e o filho estavam ambos muito doentes, às portas da morte, ela tratou dos dois, às tantas o filho morreu, e ela, para o marido não sofrer, ela fingiu que não tinha acontecido nada, tratou do funeral do filho e continuava a ir visitar o marido, mas quando ia visitar o marido, entrava no quarto, ia com um sorriso na cara, dizia que estava tudo bem, que o filho estava a recuperar e não sei o quê, e só quando já não conseguia aguentar mais as lágrimas é que saía. E isso era apresentado perante os romanos como um exemplo acabado de uma mulher que controla os seus sentimentos, que não se deixa vencer pela dor só para não perturbar o marido. Mas a cena melhor foi que, passados uns anos, o marido sobreviveu, passados uns anos, o Peto foi convidado a suicidar-se pelo imperador Cláudio, porque, enfim, considerava que era seu opositor, e devia suicidar-se à maneira romana, que era tradicional, que era uma espécie de seppuku japonês, portanto, enfiar...
0: Harakiri, vá.
1: É, uma espada na
0: barriga. No ventre.
1: E ele estava cheio de medo, né? Naturalmente, que assim, ai, ai, ai, não conseguia, e então disse que a Arria pegou na espada do marido, espetou na própria barriga, aliás, sim, espetou
0: em
1: na
0: si própria,
1: própria barriga, em si própria, espetou na própria barriga.
0: É assim.
1: Assim.
0: E diz, é assim.
1: Tirou e disse, estás a ver? Non doi. Non dolet.
0: Não tenhas medo.
1: É, non dolet. Assim é a frase. Non dolet.
0: Mulher perfeita.
1: É. Portanto, ela é apresentada como mulher perfeita.
0: Ora bem, nós temos muito por onde caminhar nesta exploração, entre aspas, ao folhearmos este livro intitulado Lusitânia, escrito pelo nosso convidado, André Simões, investigador em estudos clássicos na Faculdade de Letras da Universidade de Lisboa. Só lhe posso agradecer e marcar um novo encontro de 2 a 8 dias para continuarmos a vasculhar este livro da editora Planeta. Esta Quinta Essência hoje teve o apoio técnico de Leão Matos, produção, realização e apresentação de João Almeida. Obrigado pela atenção. Até para a semana.

As finanças do Quin Theatre estavam periclitantes quando Teseu de Handel aí se estreou em janeiro de 1713. E ao fim das duas primeiras récitas, que foram um êxito, o novo gestor do teatro, Owen Sweeney, fugiu para a Itália com a receita de bilheteira, deixando por pagar os cantores, os figurinos e os cenários. O elenco ficou atarantado, mas decidiu continuar a atuar, dividindo entre si as receitas. O sócio de Sweeney, um suíço chamado Johann Jakob Heidegger, conseguiu segurar o barco, mas o Quin Theatre atravessou tempos difíceis. No ano seguinte passou a chamar-se King Theatre, pois a rainha Ana morreu a 1 de agosto de 1714, sem deixar descendentes. E quem lhe sucedeu foi o seu primo afastado, Georg de Hanover, que era bisneto de Jaime I. Pelo facto de ser protestante, passou à frente de outros herdeiros mais próximos, que eram católicos. Foi o fim da dinastia dos Stuart e o início da dinastia dos Hanover, que em 1917 passaria a chamar-se Casa de Windsor, para evitar as ressonâncias germânicas.

Jorge I e o seu filho e sucessor, Jorge II, foram bons defensores daquele que havia sido mestre capela da corte de Hanover. Mas a mudança de monarca e de dinastia não se deu sem atritos. O partido dos Tories defendia um herdeiro mais direto dos Stuart, e a ópera que Handel compôs a seguir, Lucio Cornelio Silla, ou simplesmente Silla, coincidiu com as movimentações políticas que precederam a morte da Rainha Ana. O libreto de Giacomo Rossi tem uma dedicatória entusiástica ao Duc d'Aumont, enviado pela França como embaixador para as negociações de paz relativas à Guerra da Sucessão Espanhola. D'Aumont procurou promover como herdeiro do trono inglês o Chevalier de Saint-Georges, James Edward Stuart, que era meio-irmão da Rainha Ana e vivia em França. Mas os londrinos gritavam em manifestações: não ao papista, não ao pretendente. E o Duque d'Aumont teve que ser cuidadoso nas suas reuniões com membros proeminentes dos Tories que eram favoráveis aos interesses do príncipe exilado. É possível que a ópera Silla de Handel, que provavelmente só teve uma récita privada a 1 de junho de 1713, esteja relacionada com essas movimentações do Duque d'Aumont e dos Tories. A figura do ditador romano Lucio Sulla, o mesmo da ópera Lucio Silla, de Mozart, pode ter sido escolhida como caricatura do Duque de Marlborough, John Churchill, que era odiado pelos Tories. Mas o libreto é especialmente inepto e Handel terá escrito a música à pressa e sem entusiasmo, reciclando números das suas cantatas italianas, numa partitura que só chegou até nós de forma incompleta, da qual existem propostas de reconstituição gravadas em disco.

Quem de certo assistiu a essa récita privada de Silla foi um jovem admirador de Handel chamado Richard Boyle, que aos 9 anos herdara do pai o título de Conde de Burlington e uma fortuna considerável. Conta-nos Jonathan Keats, no livro Handel, The Man and His Music, que Burlington, então com 18 anos, estava a impor-se como árbitro do gosto e da sofisticação na sociedade londrina. Foi como hóspede de Burlington que Handel viveu nos 3 ou 4 anos seguintes. A ânsia do conde em brilhar como virtuoso, designação que se dava na Inglaterra augustana a qualquer pessoa com vastos interesses estéticos e científicos, tornaram-no generoso para com artistas e homens de letras. Entre estes incluíram-se, além de Handel, nomes como o poeta Alexander Pope, o médico e satirista John Arbuthnot e o dramaturgo John Gay. Foi para o Conde de Burlington que Handel compôs a sua ópera seguinte, Amadigi, um dos grandes êxitos da sua carreira.

Amadigi é, tal como Teseu, uma adaptação de um libreto francês, neste caso de Antoine Houdart de la Motte. Tratava-se de Amadie de Grèce, tragédia lírica posta em música por André Destouches em 1699, ópera que se manteve no repertório da Ópera de Paris até meados do século XVIII.

antes dessa ópera com libreto de La Motte e música de André Destouches. Também Quino, o autor de Thésée, escreveu um libreto sobre Amadis de Gaula, posto em música por Lully em 1684. Mas foi no texto de La Motte que se baseou o libretista de Handel, provavelmente Nicolas Haym, embora o nome não esteja identificado. La Motte, por sua vez, inspirara-se nesse famoso ciclo de novelas de cavalaria oriundo da Península Ibérica, nascido da tradição arturiana dos cavaleiros da Távola Redonda. O herói, Amadis, é o filho ilegítimo do rei da Gaula, provavelmente o país de Gales, não a Gália, que cresceu na Escócia e se apaixonou pela bela princesa Oriana, filha do rei de Inglaterra, com a qual se casa no decurso de longas aventuras. O príncipe Dárdano é o seu companheiro e rival, que Amadis acaba por matar num duelo. Depois de vencer, os encantamentos que lhe são lançados pela feiticeira Melissa, que está apaixonada por ele. A versão mais antiga que existe de Amadis de Gaula é do castelhano Garci Rodrigues de Montalvo, impressa provavelmente em 1496. Los Cuatro Libros de Amadis de Gaula. Mas sabe-se que esse romance existia pelo menos desde o século XIV. O próprio Montalvo reconhecia ter reformulado os três primeiros livros e ser apenas autor do quarto. Há uma polémica que subsiste entre especialistas espanhóis e portugueses sobre a verdadeira origem de Amadis. O cronista Gomes Yanes de Zurara disse em 1454 que o autor era um tal Vasco de Lubeira, que tinha sido armado cavaleiro na Batalha de Aljubarrota. No cancioneiro da Biblioteca Nacional de Lisboa, que reúne a obra dos trovadores e jograis galaico-portugueses, há um poema que reaparece no posterior Amadis de Montalvo e que é atribuído a João de Lubeira, trovador que viveu na corte de Dom Afonso III, pai de Dom Dinis, e que Carolina de Micaelis defendeu assertivamente ser o verdadeiro autor da versão original de Amadis de Gaula. Certo é que esse romance já existia no século XIV e dele circularam cópias manuscritas, nenhuma das quais chegou até nós. Foi a partir delas que Montalvo fez uma reformulação, segundo ele, corrigida dos antigos originais, que estavam corruptos e mal compostos em estilo antigo, por falha de diferentes e maus escritores, como refere no prólogo.

tenha origem portuguesa ou castelhana, certo é que Amadís de Gaula provém da Península Ibérica. Esse ciclo cavaleiresco, nascido provavelmente de tradições orais, criou um dos arquétipos máximos do cavaleiro andante. É um texto que ultrapassou largamente as fronteiras da Península Ibérica e se tornou um dos romances de cavalaria mais lidos até ao século XVII. Traduzido desde o século XVI em francês, inglês, italiano, alemão, flamengo e hebraico, tendo influenciado os poemas épicos de Ariosto e Tasso. No espaço ibérico, houve pelo menos 19 edições só no século XVI. Gil Vicente escreveu uma tragicomédia de Amadís de Gaula e Cervantes abre o seu Dom Quixote de La Mancha com uma série de poemas atribuídos às principais personagens de Amadís e dedicados a Dom Quixote, o novo herói cavaleiresco.

Nicolini. Os anúncios frisavam que todos os figurinos e cenários são completamente novos. Inclui diversas danças. Muitos adereços e maquinaria são movidos durante esta ópera, que não poderá ser executada se houver pessoas no palco. Um efeito cênico que causou especial furor foi a fonte do verdadeiro amor. Uma fonte que deitava água e à beira da qual Amadís cantava, no segundo ato, a maravilhosa ária Sussurrate onde vet sozen.

Charles Burney, na sua pioneira História da Música em 4 volumes, publicada entre 1776 e 1789, escreveu que Amadigi de Handel continha mais inventiva variedade e boa música que qualquer outro dos dramas musicais de Handel, por mim analisados de forma crítica e cuidadosa. Mas, embora o libreto de Amadigi esteja cheio de cenas de magia e transformações espetaculares, Handel mostrou-se relutante em ilustrá-las musicalmente, um pouco como já sucedia em Rinaldo e Teseu, óperas cujo enredo e imaginário têm óbvios pontos de contacto com Amadigi. Os feitiços e as metamorfoses ocorrem, no geral, durante recitativos secos. Aquilo que mais interessou Handel, como frisa Winton Dean no livro Handel's Operas, foram as emoções e os padecimentos dos quatro protagonistas: Amadis, Oriana, Dárdano e Melissa. Todos eles sofrem, cada um à sua maneira. E todos eles lhe inspiraram música profunda e comovente. A soprano Elisabetta Pilotti Schiavonetti, que havia interpretado Armida e Medeia, estreou também o papel de Melissa, uma personagem mais humana que as duas feiticeiras precedentes. Mas comecemos pela abertura, a francesa, cujo largo inicial é em dó menor e se encadeia com um andamento fugado em sol menor e compasso ternário, prosseguindo com o largo para terminar, como começou em dó menor. No andamento rápido, os dois oboés e o fagote destacam-se, tal como sucedia em Teseu. Está visto que Handel gostava dos oboístas e do fagotista do King's Theatre. Fiquemos com a orquestra da Early Opera Company, dirigida por Christian Kernin.

Ao contrário do que sucedia em Teseu, o libreto francês de Amadis foi ajustado ao plano à italiana em três atos, em vez dos cinco da tradição francesa. O elenco é o mais reduzido de todas as óperas de Handel, apenas com quatro personagens, a que se soma um pequeno papel de soprano no fim. Só tem vozes agudas, dois sopranos e dois contraltos, que foram respectivamente o castrato Nicolini, como Amadigi, e a contralto Diana Vico, como Dardano. O papel de Oriana coube à soprano Anastasia Robinson, mais tarde condessa de Peterborough.

Amadigi, o famoso herói, e Dárdano, príncipe da Trácia, estão ambos apaixonados por Oriana, filha do rei das Ilhas Afortunadas. Melissa, uma feiticeira, está apaixonada por Amadigi e retém-no usando os seus poderes mágicos, ao mesmo tempo que prende Oriana numa torre. A ação começa no jardim de Melissa, à noite. Amadis sugere a Dárdano fugirem a coberto da escuridão, e quando Dárdano o censura por não retribuir o amor de Melissa, Amadis mostra-lhe o retrato de Oriana. Dárdano reconhece a mulher que ele ama, mas disfarça e sai para ir avisar Melissa. Amadis é então detido por espíritos infernais, e Melissa vem acusá-lo de ingratidão e dizer-lhe que, se ele se aproximar da torre encantada de Oriana, será destruído por árpias e chamas. Ele parte, intrépido, e Melissa canta a sua bela ária Aspietato, secundada por oboé em nobre compasso lento. Ah, impiedoso, e não te comove um afeto tão constante que por ti me faz definhar. A secção B é agitadíssima. Mas, cruel, não sabes a indignação que provocas ao desdenhar uma alma amante. Fiquemos com a soprano Mary Bevan.

Um pórtico em chamas impede a entrada de Amadís na Torre de Oriana, e Dárdano lê uma inscrição que diz que só o herói mais valente vencerá esse obstáculo. Quando Amadís faz menção de avançar, Dárdano confessa-lhe ser seu rival e propõe que ambos testem a sua bravura. Mas só Amadís consegue atravessar o pórtico e Dárdano retira-se em busca de nova vingança junto de Melissa. Oriana surge rodeada de damas e cavaleiros e Amadís diz-lhe que foi libertada do feitiço. Mas Melissa reaparece e os seus demónios levam consigo Oriana. Amadís fica sozinho, implorando ao destino que lhe devolva a sua amada.

O segundo ato passa-se num jardim em torno da fonte do verdadeiro amor. Amadís mira as águas que nunca enganam os amantes fiéis. É nesse momento que canta a área Susurrate onde vezzose, com duas flautas de bisel, que só intervêm neste número, dando a entender que eram tocadas pelos dois oboístas. Com texturas de grande beleza sensual, que sugerem o correr da água. Fiquemos com o contratenor Tim Meade.

Em vez de ter a habitual secção B, a área de Amadis é seguida por um recitativo seco dos mais originais. Devido aos feitiços de Melissa, vê nas águas da fonte a sua amada Oriana acariciar Dárdano, o seu rival, e desmaia sem conseguir terminar sequer a frase Io moro. Segue-se o desnorte modulante de um baixo contínuo deixado à deriva, um pequeno achado musicoteatral.

Quando Oriana vê Amadís caído, julga que ele está morto e pega na espada dele para se suicidar. Mas Amadís recupera os sentidos e segue-se uma cena de raiva e ciúme. Oriana parte furiosa e agora é Amadís que fica à beira do suicídio. Melissa demove-o e tenta seduzi-lo, mas ele resiste. Ela promete levar ainda mais longe os martírios, num dueto desafiador. Cruel jamais farás com que o teu rigor perturbe a minha fidelidade. O timbre dos oboés e do fagote, em ritmo pontuado e no modo maior, chega a dar acentos cómicos a este dueto, cuja secção B modula pelo modo menor em despique vocal.

Neste segundo ato de Amadigi, Handel confere a Dardano, o companheiro de Amadís, convertido em rival, duas das melhores áreas desta ópera. A primeira, Penna Tiranna, é justamente célebre. Começa percorrendo o círculo das quintas com acordes dissonantes, oferecendo parentescos com Lascia ch'io pianga de Rinaldo, mas com texturas mais opulentas. O príncipe da Trácia, desdenhado por Oriana, lamenta-se e é secundado por um belíssimo solo de fagote, numa trama que é enriquecida pelo oboé na secção B. Fiquemos com a contralto Hilary Summers.

Melissa vem ajudar Dárdano a seduzir Oriana, dando-lhe a aparência de Amadís. E Oriana, iludida, vem pedir-lhe perdão pela sua raiva anterior. Dárdano celebra essa conquista numa área do Mia Esperanza, que tem a curiosidade de sugerir os sons sustentados de uma gaita de foles, quiçá numa alusão escocesa. Profundamente original, é uma área que sugere, talvez, a ironia dramática de ele estar feliz sem saber que a sua morte está próxima.

No fim desta área de Dárdano, Amadís atravessa o palco e há um duelo entre ambos, no qual Dárdano perde a vida. Vem então Melissa numa fúria e revela a Oriana que foi enganada e que Dárdano foi morto pelo verdadeiro Amadís. Acusa-a de lhe roubar o amante e ameaça-a com os poderes do inferno, mas Oriana diz-lhe que nem a tortura nem a magia a farão renunciar a Amadís. O ato termina com Melissa a convocar todas as fúrias e espectros das suas masmorras. O terceiro ato começa no palácio de Melissa. Oriana é trazida por demónios e está resignada a morrer pelo seu amado. Cabe-lhe uma área maravilhosa, Dolce Vita del mio petto, Doce Vida do meu peito, um largo em lá menor e embalador compasso de 3x8, cujo canto de oboés e violinos em terceiras paralelas tem algo de pungente e atinge o ponto mais expressivo numa marcha harmónica em que os baixos se calam e são os violinos que passam a tocar a linha mais grave, com uma sensação de abandono. Fiquemos com a soprano Anna Tennis.

Numa gruta infernal, Melissa quer arrancar o amor do seu peito e faz os demónios trazer Amadís e Oriana acorrentados. Quer apunhalar Amadís, mas não é capaz. Depois quer apunhalar Oriana, mas prefere causar um sofrimento mais prolongado a Amadís. Quando eles lhe imploram que tenha piedade, ela convoca o fantasma de Dárdano. Mas este, em vez de contribuir para a sua vingança, anuncia que os deuses protegem estes amantes fiéis. Num recitativo acompanhado, cujos acordes picados, adagio, dão uma sensação sobrenatural.

Melissa, rejeitada pelo céu e pelo inferno, percebe que não lhe resta outra saída senão morrer e apunhala-se, numa sequência de recitativo acompanhado e arioso em ritmo de sarabanda, depurada e comovente.

Depois da morte de Melissa, a Gruta Infernal dá lugar a um belo palácio. Há uma aparição, algo desnecessária, de um tio feiticeiro de Oriana, quinto personagem, totalmente dispensável, e Amadís e Oriana unem as mãos em matrimónio. A ópera termina com um coro e uma dança de pastores.

Tivemos a ouvir excertos da ópera Amadigi de Handel, estreada com enorme sucesso no King Theatre em Londres a 25 de maio de 1715, e a cuja produção faustosa o rei Jorge I foi assistir mais de uma vez. Foram aqui intérpretes as sopranos Mary Bevans, Melissa e Anna Dennis, Oriana, a contralto Hilary Summers, Dardano, e o contratenor Tim Mead, Amadigi, com a Early Opera Company, Mead, Amadigi, com a Early Opera Company, sob a direção de Christian Kernin, numa gravação de 2022, editada pela Chandos.

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0: Braga, 28 de maio de 1966. 40º ano da Revolução Nacional. A emissora nacional inicia a cobertura total dos acontecimentos que marcam na capital do Minho a comemoração dos 4 decénios da arrancada do 28 de maio.
1: Uma trovoada de entusiásticos aplausos acolheu o professor Dr. Oliveira Salazar na sua entrada no Salão Nobre da Biblioteca Pública de Braga. Foi com dificuldade que o chefe do governo seguiu o caminho pela coxia em direção à mesa de honra.
2: O golpe militar de 28 de maio de 1926 vai sendo lembrado ao longo das décadas seguintes com olhares diversos em função de cada momento político. Durante o Estado Novo, o acontecimento é enaltecido como a Revolução Nacional, que acabou com a balbúrdia e a anarquia da Primeira República.

0: o que faria de 28 de maio uma revolução e não simplesmente mais um movimento militar era, de um lado, a alteração da essência e da estrutura do Estado e, do outro, o propósito de ir beber a inspiração da política que devesse fazer não a ideologias ou a interesses estrangeiros, mas às fontes nacionais.
1: Os aplausos continuam depois da morte de Salazar. Em maio de 71, num jantar comemorativo, também em Braga, Marcelo Caetano trata de alertar para os riscos de um regresso a um sistema político idêntico ao da Primeira República.
2: Na origem dos males nacionais estava então o sistema parlamentar, com o predomínio das assembleias legislativas. Os governos precisavam, para se formar e manter, de contar nelas com uma maioria, muitas vezes constituída por alianças artificiais e precárias de partidos minoritários. Creio que nos demitiríamos do nosso dever se deixássemos de proclamar, como aviso salutar, que as mesmas causas conduzem aos mesmos efeitos e que seria ato de cegueira política regressar-se à supremacia do Parlamento com o seu jogo de partidos e as suas querelas de politicantes a sobrepor à preocupação de soluções racionais e eficazes dos problemas nacionais, as lutas ideológicas ou as manobras da conquista do poder.
1: Neste jantar em Braga, Marcelo Caetano brinda à lição viva da história, esconjurando os tempos calamitosos que antecederam a ditadura.
2: Recusamo-nos a voltar ao estado de apagada e vil tristeza de antes do 28 de maio de 1926. Devemos firme e decididamente recusar-nos a regressar a tempos calamitosos em que a vida pública se alimentava de despeitos, ressentimentos e ambições pessoais, e em que na política se sobrepunha o prazer das intrigas, das vinganças ou das retaliações entre os homens à consideração desinteressada dos interesses nacionais. Esta é a lição viva do 28 de maio.
1: Quase meio século depois do golpe militar que derrubou a Primeira República e 3 anos antes da Revolução dos Cravos, o sucessor de Salazar aconselha assim os homens das fardas a manterem o silêncio e a disciplina.
2: Salazar criou um exército, não apenas por lhe ter renovado os quadros, por o ter dotado de material, por lhe haver construído quartéis, mas, sobretudo, na medida em que restaurou a disciplina abalada, a disciplina sem a qual não existem nem a estrutura nem o espírito militares, separando nitidamente o que é do foro da política a cargo dos órgãos de soberania e o que pertence às forças armadas, que no silêncio e na obediência encontram a grandeza da sua nobre missão de servir.
3: Aqui, posto de comando do movimento das Forças Armadas. As Forças Armadas Portuguesas apelam para todos os habitantes da cidade de Lisboa no sentido de recolherem as suas casas, nas quais se devem conservar com a máxima calma.
1: Em abril de 1974, os soldados voltam a sair dos quartéis para mudar o regime. Mas a história não se repete por inteiro, sublinha o coronel Aniceto Afonso, ex-diretor do Arquivo Histórico Militar.
4: Contrariamente àquilo que se passou no 28 de maio, em que não há compromisso, os militares do 25 de abril têm um compromisso. E o compromisso é traduzido através de um programa. Um programa escrito, um programa comunicado e um programa com prazos. Esses prazos, como sabe, são a nomeação de um governo civil, provisório, que são 2 semanas, e depois a realização de eleições para uma Assembleia Constituinte no prazo de 1 ano. Para além disso, o programa do MFA tem uma orientação e essa orientação aponta no sentido de transferir o poder para a sociedade civil em torno da Constituição que for elaborada, não é? E dos partidos políticos que forem constituídos e o afastamento dos militares. Todos os militares que procuraram quebrar esse compromisso acabaram derrotados. tanto pelo 28 de setembro, tanto pelo 11 de março, tanto pelo 25 de novembro, tudo isso foram derrotas de militares que estavam dispostos a não cumprir aquilo que era o compromisso inicial, que era o programa do MFA.
1: Durante o amadurecimento da democracia portuguesa, os acontecimentos de 1926 são lembrados algumas vezes. Em 77, na posse como presidente da Comissão do Livro Negro sobre o Regime Fascista, José Magalhães Godinho aponta o dedo aos verdadeiros instigadores do golpe executado por militares ingênuos.
5: Não nos esqueçamos que Gomes da Costa, perguntado pelo jornalista do século quem é que iria compor o governo, diz-lhe, olha, não sei bem, para as finanças vem um professor de Coimbra que dizem que sabe muito disto. Eu não o conheço. Para os estrangeiros vai o Carmona porque tem umas botas de polimento novas. Estas as razões principais da formação do governo. Mas isto o que é que mostra? Mostra que alguém lhe tinha dado o recado e imposto quem é que ele devia ir chamar. E o tal homem de finanças que ele não conhecia, mas que toda a gente dizia que era muito bom, era o tal senhor doutor Oliveira Salazar, de triste memória. Ora, o senhor doutor Oliveira Salazar vem, está 5, 6 dias no governo e vai-se embora. Porquê é que ele veio e porquê é que ele se foi embora? Haveria alguém e haveria por trás dele, com certeza que havia, forças, outras forças, que o empurravam para vir para aqui. Mas o momento não tinha chegado. E então o que é que era preciso? Era preciso que aqueles militares ingênuos que se tinham lançado naquela aventura fossem todos cilindrados para que pudesse chegar a sua hora. E então pudesse realizar-se aquilo que vinha a ser preparado há muito tempo.
1: No final da década de 70, o segundo provedor de justiça, após o 25 de Abril, toca a mobilizar contra eventuais retrocessos políticos.
5: Temos que nos manter alerta, sempre vigilantes, para que o passado não seja possível de voltar a este país. E é necessário também que todos se mantenham cientes de que para isso é preciso, efetivamente, estar constantemente na brecha, a não deixar passar, seja o que for, que seja tentativa de ressurgimento do passado, tentativas de novos endeusamentos, tentativas de procurar criar novamente popularidade atrás de nomes que deixaram uma certa auréola porque estão ainda mal conhecidos, e é preciso que realmente os sebastianistas do fascismo se convençam de uma vez para sempre que em Portugal não será possível jamais, por muito denso que possa aparecer um nevoeiro, que qualquer encoberto possa alguma vez apagar para sempre o sol que começou a raiar em 25 de abril de 1974.
1: José Magalhães Godinho, em 1977, quando assumia a presidência da Comissão do Livro Negro, que procurou radiografar o regime fascista em Portugal. No ano seguinte, com os nervos políticos do país à flor da pele, a Rádio Pública entrevista Vasco da Gama Fernandes a propósito de mais um aniversário do golpe de 28 de maio. Nessa conversa, o primeiro presidente da Assembleia da República diz que a luta partidária sem tino pode levar à indiferença política, pasto para aventuras perigosas.
6: O Parlamento, em 26, não podia funcionar. Não podia funcionar porque havia um grupo dentro do Parlamento que fazia esta coisa espantosa, partir carteiras. Partir carteiras. Em vez de votar, partir carteiras. E quando aparecia um projeto de lei que podia ter algum interesse na vida do país, em vez de se defrontar esse problema, não. Partiam-se carteiras. Esta luta partidária, que é extremamente grave, traz um descrédito. Traz o descrédito popular, a falta de confiança nas instituições, o espetáculo da desagregação permanente, as lutas estéreis. Tudo isso, somado, é um capital negativo. As pessoas começam a praticar o ato, que é a coisa pior que se pode praticar na vida, que é os interesses. A indiferença política, são todos iguais, não vale a pena, querem só desgovernar. Essas lutas partidárias, em que se aperta o tino e se esquece o essencial, criam uma atmosfera propícia a todas as aventuras. A paciência da reação. A estruturação paciente das forças reacionárias que não têm pressa. Até não têm pressa porque não estão a perder muito. Porque conseguem fazer a sua vida perfeitamente à vontade dentro dos regimes democráticos.
1: Em 1978, Portugal conhece três governos diferentes. uma inédita coligação PS-CDS e dois executivos de iniciativa presidencial. Os técnicos do FMI andam cá e lá, vigiando a austeridade contra a partida de um empréstimo. Vasco da Gama Fernandes avisa para perigos à espreita.
6: Os 28 maio são sempre possíveis. Há sempre um 28 maio que espera por nós. Há sempre um 28 maio que espera por nós. Eu não sei onde é que está esse homem de 28 maio escondido em qualquer sítio, mas há sempre, com certeza, alguém que está muito interessado em voltarmos outra vez aos mesmos princípios e às mesmas negações da vida.
1: A revisão constitucional de 1982 extingue o Conselho da Revolução, acabando assim com a tutela militar da democracia. Nasce o Tribunal Constitucional, o Presidente da República perde poderes e o país abre portas a uma economia mista. Algumas mudanças, acertadas entre as lideranças da AD e do PS, provocam divisões entre os socialistas. Manuel Tito de Moraes, um dos descontentes, é ouvido pela RDP a propósito de mais um aniversário do 28 de maio e desabafa que encontra paralelos com a atualidade daqueles dias.
7: O 28 de maio foi preparado, sobretudo, por uma campanha que incidiu sobre a opinião pública no sentido de acusar os republicanos da época de todos os males de que o país sofria. A República fez perder certos privilégios e foram os homens que perderam esses privilégios que, através de um trabalho contínuo de influência sobre a opinião pública nacional, levaram o povo a pensar que era preciso mudar. É curioso que estamos a assistir agora a um processo idêntico.
1: Reflexões de um dos fundadores do PS, Manuel Tito de Moraes, aos microfones da RDP, em maio de 1982, quando se assinalava mais um aniversário do golpe de 26. Na mesma ocasião, a Rádio Pública recolhe também o testemunho do popular historiador José Hermano Saraiva, antigo ministro salazarista, que prefere vincar o apoio unânime dos portugueses aos golpistas do 28 de maio.
8: O que se tinha passado era que o país saía

0: Distante destes acontecimentos, Portugal vive ainda anos de violência depois do 25 de Abril. Na segunda metade da década de 70, multiplicam-se ataques e atentados com a assinatura do Exército de Libertação de Portugal, o braço armado do MDLP, Movimento Democrático de Libertação de Portugal, uma organização política de extrema-direita. Na década de 80, é a vez da extrema-esquerda apertar o gatilho. As FP25, Forças Populares 25 de Abril, que atuam em coordenação com a FUP, Força de Unidade Popular, protagonizam várias ações violentas, sobretudo dirigidas contra empresários e gestores considerados inimigos do povo. Nas últimas décadas, a política portuguesa foi sempre dominada por dois partidos, PS e PSD. Surgiram algumas novidades, o meteórico PRD, ainda nos anos 80, ou uma nova aliança de esquerdas, com o Bloco no final dos 90. Nos anos mais recentes, os eleitores encontraram mais alternativas nos boletins de voto. Nasceram o PAN, o LIVRE, a Iniciativa Liberal e o CHEGA. Este último partido, de contornos populistas e com ideias antissistema, conquistou especiais simpatias e a segunda maior bancada parlamentar. Aqui chegados, que utilidade e atualidade pode ter uma reflexão sobre os acontecimentos de há um século? Para o historiador Rui Tavares, há certamente ensinamentos e algumas rimas.
1: Na verdade, o evitar olhar o fim dos regimes, nomeadamente os regimes que sejam mais democratizantes, com todos os defeitos que eles tenham, é um pecado grave, porque significa que nós teremos dificuldade em ver os defeitos do nosso próprio regime e em ver as suas fragilidades, as suas vulnerabilidades. Acabamos a achar que é tudo sempre muito diferente e que nada se passa como no passado, quando o que é, na verdade, normal em história é a sucessão, a transformação, a metamorfose dos regimes, e nós temos que olhar para estas épocas de transição com muita atenção. Certamente que não é tudo comparável, mas há muitas coisas que trazem ensinamentos para hoje.
2: Mas encontra hoje rimas, para usar a expressão de Mark Twain, a história não se repete, mas rima por vezes.
1: Não, há imensas rimas. Depois, saber se essas são rimas estruturais ou são mais ocasionais, isso pode nos levar para uma discussão muito mais longa. Mas, bem, temos uma pandemia, temos um episódio inflacionário a seguir à pandemia, temos guerra na Europa, claro que generalizada nessa altura, agora não generalizada, mas como espectro, não é? Paira sobre a Europa esse espectro da guerra. Temos as desavenças dentro do próprio campo republicano, temos uma república que vive um vazio depois que um Costa foi para a Europa e não se sabe quem é que são os seus sucessores, e depois há uma briga no partido principal da república entre os chamados bonzos, que seriam os mais centristas, e os canhotos, os mais à esquerda. Temos um primeiro-ministro que chega a Portugal vindo de Paris e que é preso e acusado de corrupção, é o mesmo Costa, na verdade, e que vem de comboio, porque não se podia vir de avião de Paris na altura, e é enviado para uma cadeia no Alentejo, não é em Évora, mas é em Elvas. Bem, nós podemos divertir-nos a achar as coisas que são parecidas e que são infinitas.
0: Mas também existem muitas diferenças.
1: A Primeira República era um regime que viveu sob uma realidade de violência muito mais prevalente do que aquilo que nós temos hoje. Não é? Quer dizer, há um dia em que um primeiro-ministro, chamemos assim para facilitar, embora não fosse esse o cargo da altura, João Chagas, sofre um atentado quando vinha no comboio. Quer dizer, passa por ele um senador, não era uma pessoa qualquer, e dispara sobre Chagas e cega-o de um olho. E logo a seguir, a multidão junta-se e lincha, mata à pancada o senador transmontano que tinha feito isso. Há a Noite Sangrenta, há a repressão sobre os operários, que é duríssima, com a chamada Leva da Morte. Portanto, é um regime onde a violência se tornou muito prevalente, e em que há autores, nos anos 20, Raul Brandão, por exemplo, escreve acerca disso, que dizem que essa violência depois passa para a sociedade, que passou a ser relativamente comum comprar armas, andar com um revólver.

0: revólver num coldre e portanto isso é diferente daquilo que nós temos hoje em dia.
1: E também o envolvimento dos militares na política, que nessa altura era muito regular, eles estavam inscritos em partidos, inclusivamente.
0: Sim, essa é uma das razões que me leva a ser cético quando ouço alguns dizerem que deve ser possível partidarizar, não é isso que eles dizem, dizem que deve ser possível que militares e polícias, e em particular a GNR, que é uma coisa e outra ao mesmo tempo, que se possam inscrever em partidos. Bem, mas isso aí significa, não é só que eles se possam partidarizar, mas é que também partidarizemos essas forças da autoridade e da ordem, armadas e militarizadas, no caso da GNR. Se olharmos para o que aconteceu há 100 anos atrás, a Primeira República dá-nos um sinal muito claro de que isso não se deve fazer.
2: Reflexões do historiador Rui Tavares. O ex-diretor do Museu do Aljube, Resistência e Liberdade, Luís Farinha, sublinha que a frustração social pode levar as pessoas a aceitar tudo.
3: Não é por acaso que o Gomes da Costa é recebido em Lisboa por milhares de pessoas do povo, como se fosse um grande salvador. Quando ele chega a Lisboa, 6 de junho já de 1926, não é? Quer dizer, quem são aquelas pessoas? São pessoas do povo, não é? Profundamente descontentes com a situação política, defraudadas, frustradas com toda essa situação e que, obviamente, estão dispostas a aceitar tudo. Seja o fim do governo democrático, o fim do parlamento, o fim dos partidos políticos, tudo isso para eles é uma coisa que... Ainda bem que isso tudo acontece, porque nós não encontramos aqui nenhuma solução possível. A frustração social destas camadas populares, particularmente das grandes cidades, enfurecidas com a fome e também com a situação de doença, doenças duríssimas, a tuberculose e a espanhola foram coisas duríssimas, não é? Quer dizer, as ditaduras, não digo que eram desejadas, mas eram quase que qualquer coisa que podia ser uma possibilidade, já que o Parlamento não se entende, os grupos políticos não dialogam entre si, combatem-se com armas, foram buscar militares da guerra e de repente fazem golpes militares uns contra os outros, tornam isto ainda pior do que já é. A vida era má e com eles a criarem confusão no Parlamento e no Governo e na rua, a combaterem-se uns outros, ainda era pior, não é? E portanto, quer dizer, nós não estamos bem com esta situação política, aqui não há soluções. Bom, e se não há soluções, poderá vir alguém sugerir soluções que não são aquelas, outras quaisquer, que ninguém sabe quais sejam. Na verdade, ninguém sabe quais eram, não é? Mas esta talvez seja uma lição a tirar da República, quer dizer...
1: Mas o país hoje é muito diferente.
3: Sim, mas a situação de descontentamento trazida por problemas sociais fortes, como sejam, por exemplo, o desemprego dos mais jovens... Como sejam, por exemplo, os salários de miséria, como sejam, por exemplo, a obrigação de ter que emigrar quando já não se queria. Essas situações não são coisas que sejam assim tão agradáveis, não é? Não é por acaso, provavelmente, que as pessoas não estão todas de acordo com os partidos tradicionais que governaram o país até há muito pouco tempo, não é? Começam a encontrar soluções muito diversas e algumas até um pouco antissistémicas, não é?
2: E para isso, na opinião de Luís Farinha, contribui a perenidade de certos mitos.
3: Há muitos mitos. A persistência dos mitos é impressionante, quer dizer.
1: Dê-me assim...
3: Um exemplo, as eleições de 45, em que o ditador já pensava que seria obrigado a mudar para um regime, enfim, menos ditatorial, a grande propaganda é feita na base do todos os jornais, isso é visível, é feita na base da ideia de que a República era aquela desgraça que trouxe a Noite Sangrenta. Reparem, a ordem que veio a partir daqui, não é? Esta situação de uma república aparentemente muito liberal, muito democrática, só aparentemente, e de um regime de ordem que trouxe uma certa ordem durante 48 anos, é qualquer coisa que pode ser explorado, não é? Pode ser explorado nos tempos que correm, pode ser exatamente um modelo para olhar para... Estão a ver a situação política que se viveu em certas alturas, aquilo que a ditadura, lembro-me que alguns diriam, um partido político há muito pouco tempo dizia, ou um líder, de três Salazares em vez de um só. Três Salazares em vez de um só. Bom, é exatamente isso, não é?
4: Eu sou um democrata, isso mesmo, por natureza. Mas há uma expressão que se ouve muito e que de facto faz sentido. De facto não era preciso um Salazar, eram preciso três Salazares. Porque o país está tão podre de corrupção, de impunidade, de bandidagem, que era preciso três Salazares para pôr isto na ordem.
3: Nós vivemos já épocas de grande instabilidade. A República será um desse período que só podia ter sido resolvido com um regime ditatorial. E provavelmente nós também temos que mudar este regime, porque este regime democrático não está a trazer soluções. Já temos uma história atrás que nos mostra exatamente que as soluções da ordem são soluções que podem trazer estabilidade. Na verdade, trouxeram estabilidade, e estabilidade trouxeram, não é? Mas um certo tipo de estabilidade.
2: Refletindo sobre aquilo que se perdeu com o golpe do 28 de maio, a historiadora Maria Alice Samara admite que a tranquilidade dos últimos anos pode ser abalada.
5: Eu durante algum tempo senti-me bastante confortável com alguns dos direitos que eu considerava que nunca poderiam voltar atrás. E pensei que algumas coisas estariam garantidas, porque achava impensável. E agora eu começo a perceber, e às vezes fico a pensar, o que seria viver naqueles tempos em que nós sentíamos qualquer coisa a ser perdida e não percebíamos bem como é que se poderia fazer.
2: O que é que pode estar em risco?
5: Pode estar muita coisa em risco, e eu sinto, por exemplo, para mim claramente em risco, eu acho que em alguns casos os direitos das mulheres podem estar em risco, não é? E no caso em Portugal ainda não vejo esse risco, mas quando nós olhamos para o que as mulheres, por exemplo, já perderam nos Estados Unidos, em alguns casos ali claramente há legislação que já voltou para trás.
2: O facto é que nos Estados Unidos, como noutros países, as opções políticas derivam das escolhas dos eleitores.
5: Sim. Resulta do voto. Mas o que leva ao voto, às vezes, a forma de pensar, de dialogar, de abrir espaço para as pessoas chegarem ao voto, se calhar nós durante muito tempo não trabalhámos ou não pensámos como é que as pessoas estavam a ser informadas para chegar ao voto, não é? Para chegar à sua decisão. Ou deixámos que as pessoas se desencantassem, associassem democracia e corrupção, que é uma associação demasiado simplista. Isto não é verdade, não é? Há pouco nós falávamos, a República não era desordem, a democracia não é corrupção, não é? Isto não é só assim, estas associações tão simples.
2: Mas vão-se escutando, outra vez, aqui e ali, suspiros por alguém que ponha ordem nisto.
5: Sim, vão-se escutando esses suspiros, mas eu acho que quando todos esses suspiros que nós vamos ouvindo, que vão enchendo, não é? Vamos deixar assim à volta, que às vezes não nos deixam pensar que normalmente quem vem para pôr ordem nisto nos vem retirar qualquer coisa, não é? E que nós vimos sempre, historicamente, que esta ordem é sempre exclusiva. Vai sempre pôr pessoas de fora do que é esta ordem, do que é aceitável, que nos vai sempre retirar qualquer coisa, e eu acho que já nos retiraram a mais. Em nome da segurança, nós já aceitámos estar sempre a ser filmados, não sei o quê. Nada, não estou a dizer que devemos estar nem em segurança, mas já nos retiraram tanta coisa que eu acho que se nós deixamos que este burburinho nos confunda, que nos vão retirar mais esta possibilidade em nome de qualquer coisa, e depois um dia não teremos instrumentos para quando quisermos dizer não.
2: Os receios de Maria Alice Samara. Luís Farinha nota que, se hoje vivemos sob forte influência das chamadas redes sociais e de uma crescente desinformação, há 100 anos os jornais, muito comprometidos com causas e grupos de interesses, também amplificavam as fragilidades do regime.
3: Há dificuldade em encontrar competências para desempenhar cargos, isto é estrutural. Há, de facto, uma fragilidade do Estado, e a justiça e a segurança têm dificuldade em funcionar no final do regime. A corrupção, de facto, alarga. O caso de Alves dos Reis ali em 1925 é de facto um caso inusitado, quase.
2: Grande falsificador.
3: É um caso inusitado, na Europa toda fala-se, obviamente, tem peso. Agora, a questão é outra, quer dizer, a imprensa é demolidora, há muitos jornais, há centenas de jornais, alguns deles muito implicados na própria disrupção do regime, e, portanto, isso é um material fertilíssimo para amplificar a crise moral do final do regime, não é? O mesmo se passa com as incompatibilidades. Lembro-me aqui de um caso de uma personalidade que conheci muito bem, estudei, Cunha Leal, ali para o final do regime tem uma importância fundamental, não só pronunciando aquilo que vai acontecendo, anunciando que o
6: que não deseja a ditadura militar, mas ela vai acontecer inevitavelmente. Ele diz isto em 1923. É um homem que conhece por dentro os meandros profundamente do regime. Agora, a questão é esta, quer dizer, objetivamente ele é deputado, ministro várias vezes, ali nos anos 20, primeiro-ministro mesmo em 1922, e de repente também é delegado do governo Banco Nacional Ultramarino, também é presidente do Banco de Angola e Metrópole, e tudo isso na imprensa, por exemplo, tem uma amplificação impressionante. Perguntamos, e Cunha Leal era um homem corrupto? Não era. Não se pode. Quer dizer, o que a história depois vai mostrar é exatamente o contrário. É um homem que quase se despe da camisa para em nome dos valores republicanos, fazer vingar a República.
1: Então o que é que isso nos mostra? É a questão da hoje famosa questão das perceções?
6: É. Não é diferente.
2: A análise do historiador Luís Farinha, que observa também com preocupação a multiplicação de conflitos e o rearmamento em curso.
6: Faz-me lembrar o mundo de 36. 1936.
1: Prévio da Segunda Guerra.
6: Sim. E também me faz lembrar o mundo de 1912. 11, 12.
1: Prévio da Primeira.
6: É a mesma. São situações muito semelhantes. Nós encontramos formas de nos rearmarmos, porque a situação do mundo mudou, mas nós não encontramos forma de diálogo, de possibilidades de diálogo, de rearrumação das forças do mundo, a não ser pelo confronto. E, portanto, vamos rearmar-nos. Ora, a partir do momento em que nos rearmamos, a guerra é quase inevitável. Porque as armas não são beterrabas nem batatas. Não se enterram. Não vão para a estromeira. As armas é para usar. Mais tarde ou mais cedo é para usar.
2: Isto pode acabar mal, concorda o coronel Aniceto Afonso, ex-diretor do Arquivo Histórico Militar.
7: Nós estamos numa época de conflitos. Conflitos permanentes e múltiplos que não sabemos como é que isto pode progredir, como é que isto pode acabar, digamos assim, e quando é que pode acabar. Poderíamos ter a ideia de que um dia vai acabar, mas também podemos ter a ideia de que não vai acabar, porque é o que vai acabar mal. Porque nós hoje temos meios de destruição que não tínhamos nestes tempos em que estamos a falar do 28 de maio, estamos a falar do 5 de outubro. Hoje isso é muito... há muito armamento capaz de destruir o mundo. E aqui o problema é se alguém dá algum passo nesse sentido. Esse é o grande problema do futuro. Nós não sabemos, não temos possibilidade de saber o que é que vai acontecer, mas claro, todos temos a esperança de que não aconteça.
2: O historiador Fernando Rosas olha com inquietação para os dias de hoje.
8: Eu acho que uma das maiores ironias é que 100 anos depois do 28 de maio nós estamos novamente na Europa, em Portugal, no mundo, a viver outra vez a ameaça negra dos cavaleiros do Apocalipse, ou seja, de uma nova extrema-direita, da guerra, de uma verdadeira reversão e regressão civilizacional, com a possibilidade de se constituírem novamente regimes de um novo tipo de autoritarismo, mas que é uma espécie de neofascismo adaptado às circunstâncias do primeiro quartel do século XXI.
2: Na opinião de Rosas, a história pode mesmo ajudar a entender o presente.
8: O Estado Novo surge, em grande parte, porque há uma parte do liberalismo português que se rende ao autoritarismo. É aquilo que os historiadores estão a chamar a rendição do liberalismo. Ou seja, sob o pretexto de que há uma ameaça revolucionária vinda da Rússia e da Revolução Russa, é o vinda da agitação, sob o pretexto da crise económica e social, sob o pretexto da necessidade da ordem, o liberalismo aceitou abandonar a democracia e aliar-se num regime de tipo novo àquilo que viria a ser o fascismo. Não é? A rendição do liberalismo é um elemento central historicamente, da emergência dos fascismos em todo o lado. Na Itália, são os liberais, o Giolitti e outros, que chamam Mussolini para o poder. É o rei da Itália que nomeia o Mussolini para o poder. Na Alemanha, é o Edimburgo, é o von Papen, são os democratas cristãos, são os liberais conservadores que chamam o Hitler para chanceler. E, portanto, nós hoje estamos a assistir, na Europa e não só, a que uma parte importante do liberalismo conservador e até uma parte da social-democracia se rendem perante um regime que não pode ser uma cópia do velho fascismo, porque essa, sobretudo na Europa, sofremos-lo bastante e a memória existe, mas de um regime que tem traços neofascistas claros, de autoritarismo, de liquidação de direitos do trabalho, de liquidação da democracia social, de regresso a uma plutocracia autoritária, traços muito marcantes numa nova extrema-direita que, repare, historicamente, o fascismo não chegou ao poder em nenhum país só por si, sempre por alianças com a direita conservadora, sempre.
2: O investigador de História Económica e Social, Nuno Valério, nota que a frustração das populações pode levar a uma instabilidade dos regimes e concretiza qual será, do ponto de vista económico, a principal fragilidade de Portugal.
0: É, entre os países desenvolvidos, um país com recursos humanos, em média, menos preparados do que os países de rendimento semelhante. Estou a pensar em países do Extremo Oriente, como a Coreia do Sul ou a Formosa. E, portanto, sem dizer que não é altamente desenvolvido, não tem uma consolidação e uma estabilização desse desenvolvimento e uma capacidade de concorrência nos mercados internacionais tão grande quanto seria para desejar. E é este, eu diria, sob o ponto de vista económico, o seu problema. Já não é um problema de desenvolver, mas de consolidar com profundidade o seu desenvolvimento. Onde é que podemos buscar alguma semelhança? No facto de, tal como na altura o desenvolvimento médio-baixo frustrava as expectativas das pessoas em relação às potencialidades do país, esta relativa incapacidade de consolidar o desenvolvimento elevado tende a frustrar expectativas de uma parte significativa da população. E isso, expectativas não realizadas, pode ser um fator de instabilidade política. Não que me pareça que haja um risco de algo parecido com o 28 de maio de 1926, mas sem dúvida que a estabilidade que até hoje temos conhecido do regime democrático, da nova República Democrática que se estabeleceu a partir de final dos anos 70, pode ser abalada por esta frustração de expectativas, repito, já não ao nível de vamos desenvolver-nos, mas ao nível de consolidamos o nosso desenvolvimento.
2: O jurista e historiador Luís Bigode Chorão encontra no sobressalto da classe média um paralelo histórico a ter em conta.
9: Eu não sou muito adepto daquela ideia da história mestra da vida e tal, mas não há dúvida nenhuma que há circunstâncias. Eu vi no ano passado em Madrid uma interessantíssima exposição sobre a Alemanha entre as duas guerras, não é? Há, de facto, momentos históricos que têm semelhanças. E não há dúvida nenhuma que, se lermos os momentos históricos que antecederam e que, enfim, que estiveram na origem do 28 de maio, como ligados a uma crise também económica profunda que afetou as classes médias, não podemos deixar de fazer alguma comparação com os momentos que estamos a viver agora, em que mais um fator de crise, não é, pode afetar as classes médias. E as classes médias têm uma importância muito significativa, podem estar na origem da paz pública ou na origem do confronto e dos conflitos, não é, políticos e político-institucionais.
2: O crescimento de movimentos e partidos populistas alimenta-se da crise e explora os instintos mais primitivos das massas, no entender de Fernando Rosas.
8: Nenhuma transição da democracia para regimes autoritários e tipo fascista se faz sem ter como pano de fundo uma crise económica e social. E a crise económica e social tem, tem efeitos sociais terríveis. O desemprego, a precariedade, o corte de serviços sociais fundamentais. E, portanto, se a população deixa de acreditar nos partidos que tradicionalmente monopolizam rotativamente o poder, tornam-se vulneráveis ao discurso manipulatório, demagógico e populista da extrema-direita, exatamente como nos anos 30, exatamente a mesma coisa. Ou seja, a grandeza de Portugal depende do regresso aos valores de sempre, aos valores da nacionalidade, aos valores da ordem, aos valores da grandeza, e, portanto, digamos assim, há um setor intermédio, vasto, são sobretudo classes intermédias, pequenos proprietários, pequenos comerciantes, pequenos industriais, pequenos proprietários agrícolas, gente da margem social, das margens da sociedade, precários, ou seja, gente muito desesperada e com medo de perder a sua situação social, que teme a proposta de... teme em nome de uma revolução em grande parte mítica. Não há hoje a ameaça revolucionária que havia nos anos 30. É uma das diferenças.
1: É muito diferente.
8: É muitíssimo diferente. Mas teme em nome de perder o seu estatuto social, deixou de acreditar nos partidos tradicionais, descreu também nas alternativas de esquerda mais à esquerda, e, portanto, acha que há uma solução mítica e salvadora que é de coisa nenhuma. Porque se o meu amigo ler com atenção quais são as propostas de um partido como o Chega para resolver a situação económica e social do país, não há. O que há é o anticiganismo, o que há é o racismo, a xenofobia, a provocação, o insulto, mas muito semelhante ao que se passava no nacionalsocialismo ou no fascismo. Ou seja, tinha um programa que convinha em cada altura. Isso variava, não é? O que interessava era explorar o instinto primitivo. O instinto primitivo da massa. E como diz o Scurati, que é um autor de uma das mais recentes e boas biografias do Mussolini, é preciso transformar o medo em ódio e o ódio em política, não é? E é isso que historicamente fez a extrema-direita e é isso que a nova extrema-direita tenta fazer novamente. Daí a atualidade de pensarmos o 28 de maio nessa perspectiva.
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Prossegue a emissão da Antena 2 com música de António Vivaldi. Concerto para fagote em Sol Menor, RV 496, com Sérgio Azzolini em fagote e o agrupamento Laura Soave Cremona.

0: António Vivaldi, concerto para fagote em Sol menor RV 496, com Sérgio Azzolini em fagote e o agrupamento Laura Suave Cremona.
1: E agora, ficamos com uma obra que talvez as pessoas não conheçam, com a assinatura de Jorge Bizet, mas que nos diz muito aos portugueses. É um excerto de Vasco da Gama.

0: A voz de John Sutherland na interpretação desta ópera Vasco da Gama de Bizet, o navegador português evocado numa obra de que escutámos aqui a ária La Marguerite a fermé sa corolle. A orquestra da Suíça Romande foi dirigida por Richard Boninga.
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4: Vamos transmitir uma gravação cedida pela Rádio Dinamarca. No programa de hoje, um concerto realizado no auditório da Rádio Dinamarca, em Copenhaga, no dia 22 de maio de 2025. Participou neste concerto o violinista James Hannes e a Orquestra Sinfónica Nacional da Dinamarca. Foi dirigida por Andrew Manns na Sinfonia número 2 de Sibelius, no concerto para violino de Samuel Barber e iniciar de Hanna Thorvaldsdóttir, Catamorfoses. A compositora islandesa Anna Thorvaldsdóttir, nascida a 11 de julho de 1977 em Reykjavik, é hoje uma das vozes mais reconhecidas da música contemporânea. A sua obra tem sido amplamente interpretada por grandes orquestras e instituições internacionais, destacando-se pela criação de atmosferas sonoras densas e evocativas. Entre as suas peças mais conhecidas encontra-se Catamorfoses, escrita em 2020, uma encomenda da Orquestra Filarmónica de Berlim. A estreia teve lugar em outubro de 2021, em Berlim, sob a direção de Kirill Petrenko. O título sugere um processo de transformação contínua e a obra é frequentemente descrita como uma exploração de forças naturais e estados em mutação. Catamorfoses afirma-se como uma peça marcante no repertório orquestral recente, revelando a capacidade da compositora para criar paisagens sonoras imersivas e profundamente sugestivas. Toca a Orquestra Sinfónica Nacional da Dinamarca, sob a direção de Andrew Manns.

0: Musikta.
1: Metamorfoses, obra da compositora islandesa nascida em 1977,

na Thorvaldsdóttir. Tocou a Orquestra Sinfónica Nacional da Dinamarca sob a direção de Andrew Mans. Estamos a transmitir um concerto realizado no auditório da Rádio Dinamarca em Copenhaga, no dia 22 de maio de 2025, e que prosseguiu o concerto para violino e orquestra Opus 14 de Samuel Barber, compositor norte-americano, nascido a 9 de março de 1910 na Pensilvânia e que faleceu a 23 de janeiro de 1981 em Nova Iorque. Uma das figuras centrais da música americana do século XX, conhecido por um estilo lírico expressivo. O concerto para violino e orquestra, Opus 14, escrito entre 1939 e 1940, por encomenda do industrial Samuel Fels, para o violinista Iso Briselli. A estreia ocorreu a 7 de fevereiro de 1941 em Filadélfia, com a Orquestra de Filadélfia, sob a direção de Eugène Ormandy, tendo como solista Albert Spalding. A obra tornou-se rapidamente uma das mais apreciadas do repertório violinístico do século XX, admirada pela sua elegância e intensidade emocional e pela forma como equilibra virtuosismo e expressividade, sendo hoje interpretada por violinistas de todo o mundo. E é o caso de James Hannes, que aqui irá interpretar este concerto para violino de Samuel Barber, o Opus 14, juntamente com a Orquestra Sinfónica Nacional da Dinamarca, sob a direção de Andrew Mans.

Samuel Barber, concerto para violino e orquestra Opus 14, pelo violinista James Hannes e Orquestra Sinfónica Nacional da Dinamarca, sob a direção de Andrew Mans. Estamos a transmitir uma gravação cedida pela Rádio Dinamarca num concerto realizado em Copenhaga, no auditório da Rádio Dinamarca, no dia 22 de maio de 2025, e que terminou com a Sinfonia número 2 em Ré Maior, o Opus 43 de Jean Sibelius, compositor finlandês que viveu entre 1865 e 1957 e é amplamente considerado o maior compositor da Finlândia e uma figura essencial na afirmação da identidade cultural do país. A Sinfonia número 2 em Ré Maior, Opus 43, foi escrita entre 1901 e 1902, durante um período em que Sibelius viveu parcialmente em Itália. A estreia teve lugar em março de 1902, em Helsínquia, dirigida pelo próprio compositor. Uma obra que foi recebida com enorme entusiasmo pelo público finlandês, sendo frequentemente associada a sentimentos de afirmação nacional num contexto político marcado pela pressão do Império Russo. Tornou-se rapidamente uma das sinfonias mais populares de Sibelius e permanece até hoje como uma peça central do repertório orquestral, admirada pela sua energia, amplitude e forte impacto emocional. Sinfonia número 2 em Ré Maior, Opus 43, de Jean Sibelius, para a Orquestra Sinfónica Nacional da Dinamarca, sob a direção de Andrew Mans.

Jean Sibelius, Sinfonia número 2 em Ré maior, opus 43, pela Orquestra Sinfónica Nacional da Dinamarca, sob a direção de Andrew Mans. Transmitimos um concerto em que participou igualmente o violinista James Hans, preenchido com obras de Sibelius, Samuel Barba e Ana Torvalds Dottir, realizado no auditório da Rádio Dinamarca em Copenhaga, no dia 22 de maio de 2025. Foi uma gravação cedida pela Rádio Dinamarca.

Prossegue a emissão da RTP Antena 2 com música de Bohuslav Martinu, o quarteto com piano H287 pelo Schubert Ensemble.

0: Quarteto com piano H287 de Bohuslav Martinů pelo Schubert Ensemble.
1: E ficamos agora com um dos compositores do riquíssimo período barroco inglês, o compositor John Bull e esta Caçada Real.

0: Gustave Leonard no cravo, um grande mestre a interpretar esta caçada real do inglês John Bull.
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6: Viva a todos e bem-vindos ao 15º episódio da segunda temporada do Ofício da Eloquência. Vamos entrar na reta final desta série de episódios dedicados ao alaúde. Ao alaúde e não só, pois, como já disse em episódios anteriores, esta história da lira de Orfeu renascida na Idade Moderna serve-nos sobretudo de pretexto para explorar um universo musical e cultural muito mais vasto. Os contextos sociais em que a música circulava, os imaginários simbólicos que lhe davam sentido, as práticas de improvisação, transformação e transmissão da música e muitos outros aspectos do mundo da música antiga. Vimos como o alaúde se foi transformando ao longo do tempo. Vimos-lo nascer

Oriente, atravessar o mundo árabe, chegar à Europa medieval, tornar-se um dos instrumentos humanistas por excelência no século XVI, assumir depois diferentes tipologias organológicas e afinações no século XVII e desempenhar os mais variados papéis e funções musicais. Ao entrarmos no século XVIII, entramos também no ocaso deste instrumento, que foi tão importante na música e no imaginário da Europa humanista. O alaúde acabaria por desaparecer quase por completo ao longo do século XVIII. Mas se assim foi, uma coisa se pode dizer. Saiu de cena em grande. E isso deve-se, em larga medida, a um alaudista extraordinário que representou não apenas o canto de cisne do instrumento, mas também um dos pontos mais altos de toda a sua história. Silvius Leopold Weiss.

Ao contrário de várias das figuras que já passaram por este programa, existe hoje um volume bastante significativo de informação sobre a vida de Silvius Leopold Weiss, graças ao extraordinário trabalho de investigação desenvolvido ao longo dos últimos 120 anos por diferentes estudiosos. Desde os estudos pioneiros de dois Hans, Hans Volkmann em 1906 e Hans Nehmann em 1939, até aos trabalhos de Douglas Alton Smith, Tim Crawford, Frank Legel, Terrell Stone, Francesca Vacca, Claire Maddle, entre vários outros investigadores ativos já nas décadas de 1990 e 2000. Silvius Leopold Weiss nasceu em 1687 em Grodków, então conhecida pelo nome alemão de Grodkau, uma cidade que hoje pertence à Polónia, mas que, no final do século XVII e início do século XVIII, integrava a região da Silésia, então parte da coroa da Boémia no seio do Sacro Império Romano-Germânico. Uma das fontes mais importantes para conhecermos a juventude de Weiss encontra-se num Handlexikon, com um longuíssimo nome em alemão que não me atrevo aqui a tentar pronunciar, mas que se poderia traduzir livremente como Manual Portátil ou Breve Dicionário das Ciências e das Artes Liberais, compilado e publicado em 1760 por Johann Christoph Gottsched, importante filósofo, escritor, crítico e gramático do Iluminismo. Esta espécie de enciclopédia de bolso contém um conjunto de artigos escritos pela mulher de Gottsched, Louise Adelgund Victoria Gottsched, que conheceu Weiss pessoalmente. Os dois mantiveram correspondência e chegaram inclusivamente a tocar juntos. Na entrada do Handlexikon sobre Weiss, Louise Gottsched escreve o seguinte: Weiss, Silvio Leopold, grande alaudista, nasceu em Grodkau, uma pequena vila na Silésia, em 1687. O seu primeiro mestre foi o próprio pai, que o fez progredir de tal modo, graças ao seu extraordinário talento natural, que já no seu 7º ano de vida tinha tocado diante do Kaiser Leopold. Este Kaiser Leopold refere-se a Leopoldo I, imperador do Sacro Império Romano-Germânico, um dos principais rivais de Luís XIV no teatro geopolítico da Europa do final do século XVII. Tanto quanto sabemos, não chegou até nós nenhuma obra que Weiss tenha composto numa idade tão precoce. A mais antiga composição do alaudista conhecida foi, com grande probabilidade, uma suíte em dó menor composta entre abril e maio de 1706, período em que Weiss se encontrava em Düsseldorf, a realizar concertos na corte de Johann Wilhelm, o eleitor palatino, cuja irmã, Maria Sofia de Neuburgo, diga-se, foi a segunda mulher de Dom Pedro I de Portugal e mãe de Dom João V. A razão pela qual podemos datar esta obra com tanta segurança e precisão é uma inscrição presente numa das fontes que a preserva, um manuscrito hoje albergado pela Biblioteca Estatal da Saxónia, em Dresden. Aí pode ler-se, pela mão do próprio Weiss, Von Anno Sex in Düsseldorf, ergo nostra juventu comparisce. Algo como, do ano 1706, em Düsseldorf. E assim manifesta-se a nossa juventude. Vamos ouvir a Courante, o Minueto e a Giga desta suite, interpretadas por Robert Bartle.

Um ano depois, em 1707, o pai e o irmão mais novo de Silvius, Johann Jakob e Johann Sigismund, respectivamente, também eles alaudistas, entrariam ao serviço da corte palatina de Düsseldorf, onde permaneceriam até ao fim das suas vidas. A irmã mais nova de Weiss, Juliana, também ela alaudista, acabaria por casar com um pastor da mesma cidade, juntando-se assim ao resto da família. Silvius, porém, estava destinado a outras andanças. Por volta de 1710, viajou para Roma na companhia do príncipe Aleksander Sobieski. A mãe do príncipe era Maria Casimira da Polónia, que após enviuvar, se estabeleceu em Roma, no Palácio de Zuccari, onde promoveu e patrocinou uma intensa atividade musical. Teve como mestres de capela, ou compositores de corte, se preferirmos, nem mais nem menos que Alessandro Scarlatti e, a partir de 1709, o seu filho, Domenico. Uma das muitas obras compostas por Domenico Scarlatti para as apresentações musicais no Palácio de Zuccari foi a ópera Tolomeu e Alessandro. Sabemos, através de crónicas da época, que toda a música da ópera foi executada por músicos da corte dos Sobieski, o que significa que Weiss terá, com grande probabilidade, tocado também nesta produção. Vamos escutar a área Sono ide d'una alma sciolta, do terceiro ato da ópera, interpretada por Il Complesso Barrocco, dirigido por Alan Curtis. Mas imaginando que, lá no meio dos músicos que estão a tocar o baixo contínuo, se encontra o nosso Silvius.

O príncipe Aleksandr Sobieski morre em 1714 e vai-se regressa à Europa Central, embora pouco se saiba do seu paradeiro até cerca de 1718. Sabemos que continuou ao serviço do seu primeiro empregador, Carl Philipp von Neuberg, e que terá passado por Innsbruck, Dresden, Viena e Praga. Pensa-se também que terá sido por esta altura que Weiss terá promovido uma importante inovação no alaúde, na continuidade das transformações organológicas de que temos vindo a falar ao longo dos últimos episódios. No artigo do Handlexikon sobre Weiss, que há pouco referimos, Louise Gottsched escreve que, passo a citar, pode, em certa medida, chamar-se este grande artista o pai do alaúde, pois foi com ele que o instrumento assumiu uma forma completamente diferente, aumentando o número de ordens de 11 para 13. Fim de citação. Com efeito, até esta altura, Weiss tocava a sua música a solo num instrumento de 11 ordens, a variante que hoje designamos como alaúde barroco francês, e de que falamos no último episódio. Weiss terá, então, desenvolvido uma nova tipologia do instrumento, acrescentando duas ordens no registro grave ao alaúde barroco francês, à semelhança do que acontecera nos finais do século XVI com a tiorba e, posteriormente, com o arquialaúde. Apesar de ser sempre necessário ter alguma cautela ao identificar de forma taxativa acontecimentos desta natureza e atribuí-los a uma única pessoa ou uma data específica, existe neste caso concreto algum consenso entre os especialistas relativamente ao papel de Weiss nesta transformação organológica. Para além da crónica de Louise Gottsched, esse consenso fundamenta-se no facto de as primeiras obras conhecidas a utilizar efetivamente um alaúde de 13 ordens se encontrarem no manuscrito com música de Silvius Leopold Weiss, hoje conservado na British Library em Londres, datadas de cerca de 1719. Só alguns anos mais tarde é que começamos a encontrar obras para este instrumento compostas por outros compositores. Vamos escutar quatro andamentos de uma das primeiras obras conhecidas a recorrer ao alaúde de 13 ordens, que hoje chamamos também alaúde barroco alemão, retirados precisamente deste manuscrito de Londres. Prelúdio, Courante, Bourrée e Giga, da suíte número 5 em Sol Maior, interpretados por Robert Bartow.

A 23 de agosto de 1718, Silvius Leopold Weiss foi oficialmente admitido em Dresden como músico de câmara ao serviço da corte saxónica e real polaca, com um salário anual de 1000 Reichstaler, uma quantia bastante considerável para a época, e ainda por cima, com direito a retroativos desde o início do mês. A Hofkapelle, isto é, a Capela Musical da Corte de Dresden, era então uma das mais prestigiadas instituições musicais da Europa, e Weiss haveria de aí permanecer até ao final da vida. As suas funções principais parecem ter sido as de músico de baixo contínuo, tocando sobretudo tiorba nos agrupamentos que acompanhavam a ópera e outra música secular, assim como os serviços religiosos. Tocava também em contextos mais restritos, quer integrado em pequenos ensembles, quer como solista. Acompanhava o seu patrão, o Augusto II da Polónia, conhecido como Augusto o Forte, sempre que necessário. Foi o que aconteceu, por exemplo, em 1719, quando Weiss, juntamente com outros 10 músicos da Capela Real, se deslocou a Viena para uma visita de Augusto à corte imperial, para escolher como futura esposa uma das duas filhas do falecido imperador José I. Ernst Gottlieb Baron, autor da primeira história do alaúde, publicada em 1727, escreveria que Weiss, passo a citar, teve a especial honra de tocar, sob aplauso invulgar, para ambas as majestades imperiais reinantes. Referindo-se possivelmente a uma atuação a solo ou em duo com o flautista Biffardin, diante do imperador Carlos VI do Sacro Império Romano-Germânico e da sua imperatriz. Refira-se que Weiss não recebeu apenas estes aplausos invulgares. Recebeu também uma gratificação especial de 1 Reichstaler e 8 Groschen, bastante mais do que os seus colegas, o que atesta bem a enorme reputação de que gozava. Quanto à forma como os companheiros terão reagido, isso já não saberei dizer. Da música para flauta e alaúde composta por Weiss, chegou até nós apenas a parte do alaúde. A parte de flauta, infelizmente, perdeu-se. Porém, o alaudista Richard Stone empreendeu um trabalho de reconstrução que nos permite formar uma excelente ideia de como teria soado esta música que mereceu tanto aplauso do imperador. Vamos ouvir 3 andamentos da sua reconstrução do concerto para alaúde e flauta em Fá Maior, interpretada pelo próprio Richard Stone no alaúde, juntamente com Gwyn Roberts na flauta travessa barroca. Os andamentos são Adagio, Allegro e Allegro.

A par das funções que exercia em Dresden, Silvius Leopold Weiss manteve também relações com membros da aristocracia de outras proveniências, sobretudo enquanto professor, como foi o caso dos Hartis, de Praga, uma família de mecenas e praticantes de música. Terminamos o programa de hoje com uma elegia musical, um pungente tombeau em mi bemol menor, escrito para a morte de um membro não identificado desta família, o barão M. Cayetan. Antes de o escutarmos, na interpretação de Nigel North, vale a pena ler um pequeno excerto de um poema de Christian Heger, dedicado à princesa Wilhelmine, ou Guilhermina Lobkowitz, uma das alunas de Weiss. O poema diz o seguinte: todos os dedos se tornam acrobatas, e o alaúde é um mundo de agitação e movimento que Guilhermina sustenta nas mãos. Ora faz surgir um turbilhão, ora desencadeia uma tempestade, ora a princesa ilumina tudo. Ora doma o mar, ora faz nascer uma onda, ora avança com doçura e vigor, ora com dor e suavidade. E o alaúde morre no tombeau de Weiss.

0: Muito obrigado por terem escutado o nosso programa, que teve sonoplastia de Rui Morgado. Um abraço e até à próxima.
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2: E ficamos agora com uma obra do compositor raramente escutado italiano Riccardo Broschi, com Se a labro mio non credi, mas num arranjo instrumental de Christophe Rousset.

0: Les Talons Lyriques de Christophe Rousset, o agrupamento que interpretou aqui este arranjo instrumental concebido pelo próprio maestro Christophe Rousset sob uma composição de Ricardo Broschi intitulada Se al labro mio non credi.
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Na emissão de hoje, Camões, a partir de um ciclo de conferências do PEN Portugal, que nos mostra a contemporaneidade do homem e da obra, a personalidade poliédrica, as diferentes formas como nos relacionamos com ele ou podemos fazê-lo. Luís de Camões, uma vida que dá identidade e dia nacional a este país, um homem que sempre se interrogou perante o mundo e que também por isso foi ao encontro dele. A minha convidada, Rita Marnoto, a organizadora do ciclo de conferências Camões Hoje, do PEN Portugal, que tem vindo a ser realizado na Biblioteca Palácio Galveias, em Lisboa. Assim acontecerá ainda em mais duas sessões. Rita Marnoto, professora catedrática e investigadora que tem acrescentado conhecimento ao que sabemos sobre este português erudito e aventureiro, autor de uma obra para a eternidade, que está a ser particularmente celebrada no pressuposto dos 500 anos do seu nascimento. Camões, ao longo da próxima hora. A emissão de hoje mais curta porque às 17 horas transmitimos um programa especial de Paulo Alves Guerra dedicado a Jordi Savall, a propósito da atribuição do prestigiado prémio Ernst von Siemens de Música 2026 ao artista catalão. Sábado, 23 de maio. Muito boa tarde, esta é a força das coisas.

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Hóstias, do Réquiem à memória de Luís de Camões, o Opus 23 de João Domingos Bom Tempo, na leitura do Coro e Orquestra Gulbenkian, direção de Michel Corbos, com os solistas Angela Maria Blas e Liliana Bizinec, Michel Borradar e Reinaldo Mácias.

0: O que é um poeta nacional? Quantos géneros e modos de poetas nacionais há? Há graus e valores relativos nestes géneros? E se os há, quais são e por que o são? Um poeta nacional, evidentemente, é um poeta que interpreta e traduz a alma da nação a que pertence, manifestando-a como tal em oposição a tal e tal outra. Mas a alma de nação? Essa alma pode traduzir-se para arte? E é um excerto de Uma História da Literatura Portuguesa, da autoria de Fernando Pessoa. Leio a edição da Penguin Classics. Pessoa a interrogar-se sobre o que é isto de termos um poeta nacional. Ora, quantos de nós não escutámos já de estrangeiros? A sorte, o que distingue este nosso país de ser o único, dizem, com um poeta a simbolizar o seu dia. O dia desse país é simbolizado por um poeta. Um poeta que celebramos? Será que celebramos? Essa é a pergunta que começo por colocar a Rita Marnoto. Bem-vinda à Antena 2. É alguém que conhece muito de Luís de Camões, que o investiga, que o estuda, que o divulga, que o lê e que sabe como poucos dele. A razão para esta conversa será um ciclo, um encontro à volta de Camões que tem vindo a ser feito pelo PEN Portugal na Biblioteca Palácio Galvez, ao Campo Pequeno em Lisboa. É um olhar poliédrico ao tanto que ele tem para conhecer, explorar diferentes facetas. Em fevereiro, Guilherme de Oliveira Martins falou de Camões, cidadão e pedagogo. Em março, Rui Vieira Neri trouxe a música em Camões, Camões na música. A 7 de abril, José Manuel de Vasconcelos partilhou as suas reflexões sobre o poder da imagem na poesia de Camões. No próximo 25 de maio, Ernesto Rodrigues tem por tema da sua conferência Camões em Camilo, e a 9 de junho, Rita Marnoto, Camões, poeta e viajante. Bem-vinda à Antena 2, Rita Marnoto, que é professora catedrática da Faculdade de Letras da Universidade de Coimbra e vice-presidente de uma instituição que nos tem dado e que nos vai dar mais ainda muito de Camões, o Centre International d'Études Portugaises de Geneve, fundada em 2017, que levou a cabo a edição crítica das obras de Luís de Camões, e essa edição crítica está a começar a ser publicada pela imprensa nacional. Vamos conversar sobre isso. Para já, esta reflexão de Fernando Pessoa, Rita Marnoto. Nós temos um poeta, de facto, como símbolo do nosso dia, o dia deste país, representado por Camões. Mas celebramo-lo verdadeiramente?
1: Este Camões que nós temos é um Camões que está infiltrado na nossa cultura. De várias formas. Nos livros da escola, desde níveis básicos, nos livros das crianças, mas também naquele imaginário coletivo para quem Camões pode ser apenas aquele que não tem um olho. E para alguém ou para estratos que nunca leram Camões, ou se o leram, o esqueceram. Quer dizer, no seio de tudo isto, Camões é uma espécie de um filtro da nossa cultura. É uma lente através da qual nós nos olhamos como portugueses, mas nos olhamos de formas muito diversas.
0: Descobrimos-nos?
1: Descobrimos-nos no sentido em que um grande poeta é um poeta que nos surpreende. No sentido em que a arte não é tão só uma forma de expressão estética. É um modo de reorganizarmos o mundo. É um modo de reorganizarmos as palavras com as quais dizemos o mundo. Ou, como dizia Rancière, é uma forma de perturbar aquilo que nos parece evidente e de nos levar a interrogá-lo, a olhá-lo, a pensá-lo de um outro modo.
0: Camões sacode-nos, convoca-nos para a vida de muitas maneiras, sendo que ele chega-nos desde logo, inicialmente, na escola, e desde há muito, julgo que da mesma maneira, pelos Lusíadas. Os Lusíadas que são dados em diferentes anos de escolaridade e que são dados, creio eu, claro que isto não se pode generalizar, cada professor terá a sua abordagem, mas há, ditamos, algo a seguir naquilo que é proposto pelo próprio programa de cada ano. E então, o primeiro encontro com Camões é geralmente um encontro muito pressionante, a desconstruir as estrofes, a fazer uma gramatização quase de uma obra, de uma epopeia. Habitualmente a lírica não é proposta, segundo sei, nesse primeiro encontro, sendo que a lírica se calhar tem muito mais para cada um do que propriamente a épica. E temos como resultado disso que se calhar muita gente se traumatiza e se afasta de Camões. Foi encontrando essa experiência com quem foi falando ao longo da vida, Rita Marnoto?
1: Sem dúvida. Um poema como Os Lusíadas é uma obra-prima, é uma lição extraordinária de língua portuguesa. A racionalidade da sintaxe, a perfeição da palavra que é ali utilizada, o reenvio exato para o étimo latino que ali fica melhor e pode dizer de uma forma mais exata aquilo que o poeta nos quer dizer. São uma obra-prima de língua, tanto assim é que o português de Camões estabeleceu uma espécie de regra que marcou a evolução do português até aos nossos dias. O português que nós hoje falamos é um português vincadamente marcado pela

0: Não temos aquele encontro, aquela sedução. Tem que se começar devagarinho. Acha que isso se tem feito na escola?
1: É mesmo isso, de facto. Os Lusíadas, com a sua construção, são, no entanto, um texto que oferece dificuldades a um jovem. Mas o ensino, o que faz, é conduzir o jovem, levá-lo de uma forma ou de outra a perceber aquele texto e a apaixonar-se por aquele texto. Entre quem ensina e os jovens do nosso tempo, parece-me que há aí uma ponte que seria necessário estabelecer. Precisávamos de, nas nossas escolas, de materiais pedagógicos que auxiliassem o ensino de Camões.
0: Que convocassem novas abordagens.
1: Exatamente. E que auxiliassem os professores a fazer as suas opções. Eu, nestes últimos tempos, tenho ido a muitas escolas, tenho falado com muitos professores e devo dizer que, fora dos grandes centros, os professores se sentem sozinhos. As bibliotecas encontram-se medianamente apetrechadas, mas mesmo assim precisávamos de materiais específicos, aquele tipo de material que pudesse levar um saber científico treinado, consolidado, que o pudesse como que transmitir numa outra linguagem. E essa linguagem é a linguagem de uma pedagogia que depois o professor, com toda a sua experiência, todos os saberes que lhe são próprios, pudesse fazer reverter numa didática que atraísse o estudante.
0: Até porque falamos de diferentes níveis de escolaridade, logo de diferentes abordagens, diferentes fases de maturação, de disponibilidade intelectual também. Talvez estes 500 anos que nos puseram um foco grande em Camões e levaram a diferentes iniciativas possa trazer-nos esses materiais. Esperemos que sim. Mas vamos também aguardar que haja uma nova mentalidade e ao longo dos anos, por exemplo, em conversas com Hélder Macedo, a forma como ele nos convida a ver, ler e ver Camões, imaginar o homem aventuroso, o homem apaixonado, corajoso, viajante, que é o tema da sua conferência dentro em breve, toda essa história aventurosa é muito cativante. Para os jovens, os de hoje e os que já nós também fomos há não muito tempo, vamos esperar que tudo isso possa também ser sacudido e levar a uma maior proximidade de Camões. Ora, também este ciclo Camões hoje, na Biblioteca Palácio Galveias, em Lisboa, tem procurado chamar Camões. O que é que pensaram em termos de abordagem? E depois, Rita Marnuto, quer saber. Por onde vamos andar nessa viagem que nos propõe no próximo 9 de junho? Este Camões, poeta e viajante, fale-nos deste ciclo organizado pelo PEN Portugal.
1: Este ciclo, intitulado Camões Hoje, pretende apresentar uma leitura, várias leituras, de Camões através da lente da contemporaneidade, propondo-nos e mostrando-nos formas de ler Camões hoje que estão intimamente ligadas à forma como hoje pensamos, como sentimos a literatura, como nos relacionamos com ela. Nesse sentido, é um ciclo que se alarga a várias áreas, ao âmbito da cidadania, ao âmbito da música, ao âmbito das artes visuais, ao âmbito das leituras que no passado foram feitas de Camões, com uma ponte para sempre, com uma ponte para o presente.
0: Assim tem sido nestas diferentes conferências já. Camões em Camilo junta duas celebrações quase simultâneas, os 500 anos de Camões e os 200 anos de Camilo, pelo professor e escritor Ernesto Rodrigues. Mas este seu Camões poeta e viajante, Camões, sabe-se, andou por meio mundo e o mundo estava a ser descoberto ainda na altura. Viajou pelo Oriente, andou por Espanha, foi a Macau. Creio que passou um inverno em Ormuz, este Ormuz que está agora nas notícias. Foi contemplado por Camões durante largos tempos. Ele viveu, creio que, quase 20 anos no Oriente, 17 talvez. Camões andou por todo lado. as viagens

0: viagens alimentaram-lhe a escrita e a escrita levou também para as viagens, Rita Marnuto?
1: Creio que é precisamente esse o ponto e retomaria com grande entusiasmo o que o Luís Caetano acaba de dizer, ou disse na sua outra intervenção, que uma forma de nos aproximarmos Camões é termos a noção de que Camões era, partindo de um seu verso, um homem de carne e osso. Foi uma pessoa, foi um humano. Aquelas palavras são palavras extraordinárias, mas que vieram de um português.
0: Alguém como nós.
1: De um português do século XVI. Ora, falar de Camões, poeta e viajante, pretende precisamente fazer a ponte entre esses dois aspectos. Camões tinha uma erudição extraordinária. Quando se pergunta onde é que Camões teria adquirido essa erudição, nós não podemos provar o onde com um documento, com uma matrícula, com uma inscrição, com uma ficha. Mas o saber que Camões tinha era o saber compatível, em particular, com uma das bibliotecas existentes no Portugal daquela época. E essa biblioteca é do Mosteiro de Santa Cruz de Coimbra. Há um manuscrito, por exemplo, da história de Santa Cruz de Coimbra. Estamos a falar de um manuscrito, sublinho, de uma peça única, do qual Camões serve e do qual cita um passo. Ora,
0: a partir daí está feita a ligação.
1: Só existia na biblioteca de Santa Cruz de Coimbra.
0: Nós vamos mapeando Camões através daquilo que ele escreveu, até porque não há muito sobre a vida dele. Portanto, esse trabalho detetivesco é feito através daquilo que ele nos deixou. E é assim que vamos vendo a cartografia desse mundo que Camões percorreu, trilhou. Ou, apesar de tudo, vão existindo referências aqui e acolá. Este homem esteve aqui, este homem aconteceu tal situação em determinado lugar. Ou é tudo, quase tudo extraído da obra, Rita Marnuto?
1: Extrair deduções biográficas da obra é possível, mas tem sempre um risco. Porque Camões era um poeta. E o poeta, voltando ao Fernando Pessoa, é um fingidor. Camões, mais a mais, no tempo dele, havia regras, temas e códigos que um poeta tinha de utilizar. Por exemplo, a mulher louvada tinha de ser uma mulher loura. Nós não vamos acreditar que no século XVI, em Portugal, todas as mulheres fossem louras. Mas Camões louva, efetivamente, como outros poetas do seu tempo, a mulher loura.
0: Mas também infringe essa regra.
1: Também infringe essa regra, já lá chegaremos. Mas podemos muito bem imaginar Camões ali a sair de Santa Cruz, em Coimbra, e a ter em frente a si o rio e a escrever a canção ao Mondego. Porque não existia aquele casario que hoje existe, e Camões tinha logo ali o rio em frente. Bom, de qualquer forma, foi com esta bagagem de erudição que Camões partiu para o Oriente. A sua sacola seria uma sacola com poucos pertences. Não era possível para alguém que partia para a Índia com o estatuto de soldado levar, carregar um baú cheio de livros, se é que ele os tinha. Mas não vamos por aí. Era uma bagagem intelectual e de erudição fortíssima. Com certeza que uma parte da obra de Camões foi escrita no Oriente. No Oriente haveria, com certeza, algumas bibliotecas que tinham livros, que tinham manuscritos de grandes autores, mas não seriam muitas. E, como Luís Caetano acabou de dizer, ele esteve no Estreito de Hormuz, ele passou um ano em África, na viagem de regresso, em Moçambique, andou pelo Mar de Java. Não vamos esperar que aí houvesse grandes...
0: A grande literatura acessível, claro, pelo menos, e para além da questão das línguas.
1: Portanto, Camões viajou com uma bagagem de erudição extraordinária. E esta ligação do viajante e da erudição que ele levava consigo permite-nos a leitura do seu mundo, mostrando-nos quão rico era Camões com esta dualidade. Camões foi o primeiro grande poeta da Europa que viajou até o Oriente. Não houve outros grandes poetas do seu tempo que viajassem até lá. Isto deu-lhe um fôlego, de facto, que lhe permitiu escrever os Lusíadas. Os Lusíadas são a primeira grande epopeia que sai do Mediterrâneo, que atravessa a costa ocidental da África, a oriental, e que chega até à Índia. As outras grandes epopeias ocidentais que tinham sido escritas não saíam do Mediterrâneo. A grande literatura de referência no tempo de Camões era a literatura italiana. E um grande poema épico é Jerusalém Libertada, de Torquato Tasso, que saiu cerca de 10 anos depois dos Lusíadas. E a Jerusalém Libertada, de Tasso, regressa ao tema da Primeira Cruzada. Portanto, estamos à volta do século XI. E fica no mar Mediterrâneo, mas mais do que isso, fica no oriente do Mediterrâneo, bem lá para o fundo. Tasso leu os Lusíadas e escreveu um soneto louvando Camões. Camões foi, então, sublinho, o primeiro grande poeta épico a sair do Mediterrâneo. Isto é uma coisa extraordinária e aconteceu em grande parte porque Camões viajou. Outro exemplo neste âmbito, a propósito do que Luís Caetano me dizia, que Camões infringiu a regra da mulher loura. Infringiu quando louvou uma mulher negra e escrava.
0: Sim.
1: Duas questões. Socialmente ela era uma escrava. E o poeta escreve um poema dizendo: eu sou escravo dela, escravo de amor. Bom, estamos no século XVI. Camões, a propósito de como nos surpreende, dá aqui um salto fabuloso.
0: Um caminho da modernidade, em vários aspectos, não só literária, social também.
1: Social e antropológica. De novo, Camões foi o primeiro poeta a louvar a beleza de uma mulher negra. Ora, nós portugueses não podemos ficar de facto orgulhosos de ter este poeta.
0: Claro que podemos.
1: O passo que eu dizia era o seguinte: precisamos de o conhecer melhor. A Camões, o nome de Camões, a poesia de Camões, seria absolutamente desejável que fosse mais lida, que chegasse às bibliotecas, que chegasse às salas de cinema,
0: sim,
1: que chegasse aos teatros. O mundo do espetáculo e o mundo da música é uma forma extraordinária de chegar ao público de hoje.
0: Aliás, referia antes de começar a gravar a conversa a entrevista que tive há não muito tempo com os tradutores Larissa Xotropa e João Lourenço sobre a obra Camões, de Vassili Joukovsky, que é uma obra de 1819, creio eu, mostrando a popularidade de Camões na Rússia. Estamos habituados a encontrar a Fernando Pessoa evocado em diferentes lugares do mundo, mas Camões é também muito apreciado por tudo isto que acabamos de escutar, por Rita Marnoto, essa modernidade de Camões, essa força que o levou depois a ser celebrado por outros autores ao longo dos séculos. Ele também celebrava, por exemplo, Petrarca. Nem que fosse ao jeito de Petrarca, era uma forma também de o celebrar. Há sempre gigantes aos quais os outros gigantes estão aos ombros, e Camões tem essa força. Para nós é natural, como começou por dizer, Camões está em diferentes camadas da nossa sociedade, a começar por esse dia celebrado daqui a não muito, pela presença em diferentes anos escolares, nesse livro que estará em quase todas as casas, mas a questão é conhecê-lo, como acabou de dizer. E o cinema do Estado Novo procurou fazê-lo conhecer à sua maneira, mas foi uma maneira, de facto, do povo a ter essa noção, naturalmente com toda a imaginação em cima. Recentemente foi também abordado em termos de biografia, com essa dificuldade que se sabe de não haver dados sobre a vida dele, mas esforços foram feitos e os livros aí estão. Mas, acima de tudo, há também que o trabalhar para distinguir o que verdadeiramente é Camões. Estou diante de alguém que fez esse trabalho de investigação, tem vindo a fazer ao longo do tempo, continuará a fazê-lo, Rita Marnoto, que distinguiu a verdadeira primeira edição de Os Lusíadas, de 1572, da contrafação que era considerada tão válida como essa primeira edição. Rita Marnoto, que se dedica ao estudo da literatura portuguesa e italiana e das relações entre elas, mas que, como disse no início, integra, é vice-presidente da equipa do Centre International d'Études Portugaises de Genève, fundada em 1917, que tem levado a cabo a edição crítica das obras de Luís de Camões, o que resultou, creio, em 8 livros, já vamos falar disso. Antes, gostava de saber como é que esse trabalho detetivesco que protagonizou, como é que distinguiu a verdadeira primeira edição dos Lusíadas. Existem, julgo que trabalharam à volta de 4 dezenas de exemplares dessa primeira edição e descobriram que houve uma edição, enfim, falsa, suficiente para comprometer alguns aspectos da verdadeira, da edição original. Como foi esse trabalho, Rita Marnoto?
1: Bom, esse trabalho foi, de facto, um trabalho de detetive neste sentido. Ao depararmos com os exemplares dos Lusíadas, com a mesma data, 1572, com o mesmo local de edição, Lisboa, e com o mesmo editor, António Gonçalves, tem diferenças entre eles. E ao longo dos séculos, em particular século XIX e século XX, disse de tudo que tinham sido feitas duas edições, mas não, talvez fossem três, talvez fossem quatro, e até que seria só uma edição. Nesse meio e nesses ambientes, a questão foi discutida com poucos argumentos objetivos, que é como estas questões têm de ser discutidas, com argumentos objetivos. E havia aí um obstáculo, que era o de que esses críticos não tinham visto os exemplares. Quer dizer, esses cerca de 40 exemplares espalhados pelo mundo não os tinham visto. Portanto, continuavam a falar de cor. O que foi necessário, como princípio básico de método, foi observar esses cerca de 40 exemplares. E foi também necessário saber muito bem como funcionava uma tipografia no século XVI. Hoje nós estamos habituados ao computador. Escrevemos ali um texto, damos um graphic design, outro dia temos um livro feito. No século XVI, não era bem assim.
0: Muitas etapas, a começar pelas censórias.
1: Exato, a começar pelas censórias. Depois, todo o trabalho de tipografia, que era imenso. Um livro era composto em caracteres móveis, os célebres caracteres móveis de Gutenberg, claro. E cada caractere móvel era tirado de uma caixinha com uma pinça e os caracteres eram encaixados um a um. Bom, ainda há antigas tipografias, poucas, quase tipografias museus, que assim trabalham. E quando falo com os jornalistas de outros tempos percebem logo, recordando as rotativas, o que era estar ali durante a noite, à pressa, a corrigir as provas. Claro. Porque não havia todas estas facilidades, claro, de corrigir em computador. E foi isto que foi necessário. Em particular, a observação dos exemplares por si e um conhecimento muito preciso e de experiência daquilo que é uma tipografia. Tive a sorte em Coimbra a ver uma tipografia à moda antiga, a tipografia de Maceno, que tem todos estes materiais, onde eu fiz um estágio como tipógrafa.
0: Formativo, portanto.
1: Formativo, para perceber tudo isso. A partir daí, foi evidente e objetivo verificar que a disposição das palavras, das estâncias, do cabeçalho e de rodapé numa série de exemplares e noutra não era a mesma. Os sítios eram diferentes. A isso se acrescentou outra coisa. Numa série de exemplares diferente, o papel tem as chamadas marcas d'água, que são uma espécie de um carimbo que cada produtor de papel coloca e que identifica o papel.
0: E aqui surge um pelicano.
1: Há uns índices que nos conseguem situar cronologicamente o ano em que foi produzido o papel, identificando a partir do desenho. Ora, as edições com o pelicano para a direita têm papel fabricado em 1582. A resposta é óbvia.
0: Foi posterior.
1: Como é que em 1500, com papel de 1582 se pode imprimir um livro em 1572?
0: Não pode. E
1: não
0: assim
1: pode.
0: Se legitima a verdadeira primeira, claro, edição de Camões, que tem distinções.
1: Que tem distinções.
0: E isso é importante.
1: Isso é importante. E vivemos numa época marcada pelo fake. Há obras de arte falsas de artistas contemporâneos que no mercado valem mais que as originais.
0: Sim.
1: Ora, para quem esteja interessado neste âmbito do mercado, há uma série de exemplares de Camões, que são os falsos, que têm um valor até extraordinário. São, aliás, em menor número, como era hábito. E eu digo isto para contentar aquelas bibliotecas que me escreveram e que disseram: mas
0: então,
1: nós pensávamos que tínhamos um exemplar da primeira edição.
0: Ora, essa.
1: E agora temos um
0: Tem
1: falso.
0: Tem o seu valor histórico também.
1: Tem
0: outro valor histórico. Aliás,
1: Tem.
0: Há vários museus que expõem essas obras falsas com a mesma dignificação das verdadeiras. E a verdade é que nos contam histórias também. Esse Camões foi provavelmente o editor que não quis estar a pagar mais, ao pedir outras autorizações, ao passar pelo mesmo processo moroso. E então toca de imprimir, na calada da noite, mais uns quantos exemplares. E eles aí andam pelo mundo também, mas são uns anos posteriores. Esse trabalho em Genebra tem também sido responsável, a sua equipa, por dar uma sequência à obra lírica, por conhecer melhor o processo, entender até as etapas de reconstrução, de reescrita de vários poemas. Portanto, não só esse trabalho foi feito sobre os Lusíadas, mas toda a obra lírica tem sido, digamos que, deitaram luz sobre essa obra. E isso está já disponível, creio eu, na internet. Fale-nos disso, fale-nos desse vosso trabalho em Genebra.
1: Eu começo um bocadinho atrás pelos dois colegas de Genebra, o Maurizio Perugi e a Bárbara Spargiari, apaixonados por Camões. Nasceram italianos naturalizados suíços.
0: Muito bem.
1: E formados na escola filológica de grandes mestres italianos, suíços e franceses. Então, estou a ver o espanto e o deleito deles perante a beleza da poesia de Camões. E posso dizer que este foi o fulcro do entusiasmo destes colegas. O facto de que existisse na literatura portuguesa um poeta com aquela beleza estética e com aquela qualidade de língua, como filólogos. Organizei em Coimbra alguns seminários para análise de poemas de Camões, análise detalhada, centrada no texto, e o entusiasmo desses colegas foi crescendo e verificámos, através desse trabalho, que havia um limite para o nosso próprio trabalho, que era sabermos com o maior grau de certeza o que efetivamente foi escrito por Camões e o que não foi.
0: Sim.
1: E sabermos com um maior grau de exatidão aquilo que tinha escrito Camões e não todos os editores que depois o passaram a livro e fizeram circular até hoje. Sempre com aquela ideia, entre aspas, de embelezar em Camões, dando um jeitinho aqui, dando um jeitinho ali, Um porque achava que esta palavra ficava melhor em vez da outra.
0: Camões enganou-se, vou corrigir. E não só, e às vezes com alguma perversão também. O Sob os Rios que Vão termina um poema que se julga escrito nas margens do rio Mekong, que estamos habituados a vê-lo nos filmes de guerra do Vietnã. Isto para dar mais uma vez a ideia do Camões pelo mundo. Esse poema Sob os Rios que Vão, ou Sobre os Rios que Vão, terá tido ali um acrescentozinho com propósitos, digamos, doutrinários, religiosos, algo que julgo saber.
1: Efetivamente. Uma análise do texto mostra-nos que há manuscritos e impressos que transmitem um texto mais breve e outro mais longo. Ora, analisando essas fontes textuais, a fonte textual que nos apresenta a versão do texto mais curta é uma fonte mais fiável. Além disso, há diferenças muito grandes entre a primeira parte e a segunda. A primeira parte é um poema que fala basicamente de amor, da questão existencial. A segunda parte é uma parte baseada em conceitos filosóficos muito profundos, como, por exemplo, a questão da reminiscência, a questão da graça, que reentram no domínio da teologia.
0: Sim. Da eternidade, do eterno.
1: Exato.
0: Penitência.
1: Exato. E que são tratados em termos muito próximos do pensamento de São Jerónimo. Portanto, aquela parte do poema devia ter sido escrita por alguém que de noite e de dia lia São Jerónimo. Além disso, na primeira parte do poema vão sendo citados versículos da Bíblia. Na segunda parte, esses versículos acabam.
0: É um contraste muito grande.
1: Tendo sido Camões, esperar-se-ia que ele continuasse com essa passada e com esse andamento. Além disso, a primeira parte do poema tem um remate, tem uma estrutura de versos que o remata. E depois é ali colado um poema que começa do início. Tudo isto são indícios que nos levaram a crer que a segunda parte de Sobre os Rios muito provavelmente não foi escrita por Camões.
0: E isso muda muito na forma como naturalmente entendemos este poema. É mais um exemplo deste trabalho que tem sido feito por si, com as suas equipas. Eu dizia que este trabalho da edição crítica, julgo que está disponível 8 volumes do vosso trabalho, a épica, a lírica e a comédia Filodemo. É um trabalho que está disponível online na plataforma deste centro. Mas como ainda somos muitos a querer agarrar um livro em papel, esse trabalho está a começar a ser vertido então para uma edição na imprensa nacional e saiu agora o primeiro volume.
1: Exatamente. Um trabalho extremamente útil para quem em Portugal aprecia Camões, além de tudo o resto. E era então necessário traduzi-lo para português. A imprensa nacional abriu as portas à tradução com grande disponibilidade, com grande entusiasmo. Este trabalho do Centro de Geneve, o primeiro volume saiu em 2019 e depois saíram todos os outros. O que quer dizer que nesta edição da imprensa nacional teremos não só uma edição em português, como também uma edição revista. Porque com aquilo que fomos descobrindo com a publicação dos trabalhos seguintes, pudemos rever e reler aspectos de pormenor daquilo que tinha sido feito. E, de facto, não existe em Portugal uma edição crítica do nosso grande poeta Luís de Camões. Foi iniciada a elaboração e a publicação de uma edição crítica na imprensa nacional pelo saudoso filólogo brasileiro Liudgário de Azevedo Filho, que nunca chegou ao seu termo. E estávamos neste vazio de não termos uma edição crítica de Camões. Ora, o primeiro volume desta edição já saiu, é o volume dos sonetos. Com este volume, apresentamos 137 sonetos de Camões autênticos, ao que se somam outros 24 sonetos, possivelmente de Camões. Estes outros 24 sonetos são transmitidos por um único testemunho. Quer dizer que possivelmente são de Camões, mas como temos apenas um único testemunho, quisemos ser cautelosos e dizer possivelmente de Camões. Além disso, as fontes dos sonetos de Camões e da poesia lírica de Camões têm uma particularidade, que é a seguinte. Camões não publicou, não editou, não saíram dos prelos poemas líricos de Camões. Saíram só depois da sua morte. Esses poemas circularam, no entanto, em manuscritos. E o que nós temos de fazer aqui é de analisar cada composição caso a caso. Quer a versão manuscrita, quer a versão que saiu na imprensa. E através dessa análise, verificar qual seria a que estaria mais próxima da vontade de Camões. E há métodos de filologia para o resolver. Geralmente, a versão mais complexa é aquela que está mais próxima da vontade do autor. Em virtude de uma modalidade de comportamento humano...
0: Vai-se facilitando na cópia.
1: Nós somos uns facilitadores.
0: Sim, simplificando aqui e acolá.
1: Às vezes uma lei de menor esforço. A palavra era muito comprida e o copista... Ah, não vou escrever agora. Escrevo esta, que é mais pequena.
0: É uma dedução muito interessante e muito correta, creio eu.
1: Muito humana.
0: Muito humana.
1: E então, além disso, então, através desta comparação, nós chegamos à versão que estaria mais próxima da vontade do autor. Assim, dando resposta a duas questões. A primeira é a autenticidade. O que é de Camões? O que não é? O que possivelmente poderá ser, porque nem sempre as questões são preto e branco.
0: Claro.
1: E a outra questão é qual é a versão do texto que estaria mais próxima da vontade de Camões? E assim temos cá fora esta edição da Imprensa Nacional com 137 sonetos autênticos e 27 possivelmente de Camões. Este volume, outros se seguirão, está já em preparação o segundo volume, que contém as canções, as oitavas e as odes de Camões, tudo num volume. E o terceiro volume, que contém as elegias e as éclogas.
0: E teremos finalmente essa edição crítica da obra de Camões, através do vosso trabalho na Imprensa Nacional, e vamos também recebendo o resultado desse trabalho em muitas outras iniciativas, nomeadamente esta do PEN Portugal, um encontro português, dizíamos, fundado em 1978 para a defesa da literatura e daqueles que lhe dão vida. Nesta iniciativa do PEN Portugal, então, o ciclo Camões Hoje, na Biblioteca Palácio Galveias, em Lisboa, as sessões que vêm aí, a 25 de maio, Camões em Camilo, por Ernesto Rodrigues, e a 9 de junho, a terminar este ciclo, Rita Marnotte, com Camões, poeta e viajante, é no dia 9 de junho, 6 da tarde, pôr na agenda, 9 de junho, mas uma boa maneira de começar a celebrar esse dia que a ele consagramos, esse poeta que representa este país, que dá o dia que simboliza este país, que nos construiu também de muitas maneiras, e na aprendizagem que vamos tendo, na aproximação que vamos tendo. Eu peço-lhe, a terminar, Rita Marnotte, que escolha deste disco que aqui tenho, Luís Vaz de Camões, por Ari dos Santos e Eunice Munhoz, faça a escolha da leitura que vamos escutar a terminar.
1: Muito obrigada.
0: Dentro daquilo que o coração ou o intelecto têm de mais apreciado por si.
1: Eu escolho Mudam-se os Tempos, Mudam-se as Vontades, que nos mostra um Camões capaz de compreender a complexidade do mundo. Um Camões que nunca se agarrou a uma ideia, mas que sempre interrogou o mundo e que sempre se sentiu insatisfeito com as respostas que obteve no mundo e que sempre continuou a interrogar-se. Ora, Este facto, aliado a um facto que o Luís Caetano agora mesmo sublinhava, aquela possibilidade tão forte de que o final, a segunda parte de Sobre os Rios que Vão, não seja de Camões, reconstrói-nos uma imagem extremamente viva de Camões. Quer dizer, o facto de aquela segunda parte de Sobre os Rios não ser de Camões, em nada, mesmo nada, toca a ortodoxia de Camões. O que acontece é que nos mostra Camões absolutamente como um homem virado para o mundo que o rodeava, voltado para os outros homens, para os outros oceanos, para outros continentes, para realidades diferentes, como aquela bárbara escrava, para outras formas de ver o mundo, precisamente em plena concordância com este fio que percorre a obra de Camões, que é a noção de mudança. Camões tinha perfeita consciência do caráter efêmero das coisas, de que não há certezas neste mundo. Mas, quase que nos está a dar uma lição para o nosso hoje, a propósito deste ciclo do Camões hoje. Parece que nos está a dar uma lição a dizermos: olhem para o mundo e não se alheiem dele.
0: Não se fechem.
1: Exato. É este o mundo que tenham. Lutem por algo melhor.
0: Não se fechem ao mundo, não se fechem aos outros, não obedeçam àquilo que vos impõe, sejam inconformados, sejam inquietos. Vão por esse mundo e cantem-no. Que foi isso que ele fez de tantas maneiras. Luís Vaz de Camões, então, fiquemos com esse "Mudam-se os tempos, mudam-se as vontades", que José Mário Branco já cantou também em tempos de vontade de mudança, e essa mudança tem que ser uma luta de todos os dias, sempre no caminho de um mundo melhor. É essa uma grande lição que dele retiramos. Luís Vaz de Camões, neste ciclo do PEN Portugal. Rita Marnoto, muito obrigado por ter vindo.
1: Obrigada.
0: À Antena 2.
1: Um prazer.
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0: Mudam-se os tempos, mudam-se as vontades, por José Carlos Ari dos Santos, e tal como antes da conversa com Rita Marnoto, também no final do programa, o Réquiem à memória de Luís Vaz de Camões, de João Domingos Bom Tempo, pelo Coro e Orquestra Gulbenkian, sob a direção de Michel Corbeau. O programa mais curto hoje, porque já a seguir pode escutar um especial de Paulo Alves Guerra, dedicado a Jordi Savall, a propósito da atribuição do Prémio Ernst von Siemens de Música 2026. Foi a força das coisas. Assim, obrigado por estar com a rádio. Bom dia, bom fim de semana.
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5: A música é a melhor forma de nos lembrarmos da história. Outra ideia deu, a viola da gamba é um instrumento que pode falar.
6: Bom dia a todos ouvintes de Antena 2. Sou Jordi Savall. É um prazer para mim estar aqui.

0: Jordi Savall, ainda acredita que a beleza pode salvar o mundo?
1: A beleza salva as pessoas, porque com a emoção da música, da beleza, podemos encontrar harmonia e estar mais felizes. E muito a menudo a música ha servido para ser as pessoas que puedan sobreviver. Agora, o mundo está muito mal, então tendríamos que conseguir que não haja mais bombas, que não haja mais guerras. Então podemos começar a ver se as belezas se volvem ao mundo. Mas primeiro temos que fazer possível que não haja vítimas da guerra. Se a cultura não serve para melhorar a vida das pessoas, não tem sentido. Se a cultura tem que ser necessariamente útil à sociedade. E isto quer dizer que temos que procurar com a música fazer que a qualidade de vida da gente seja melhor.

0: De autor anónimo, uma peça de As Rotas da Escravatura, gravação de 2015, breve incursão a um dos programas mais ousados de Jordi Savall, desfiando a tragédia que envolveu milhões de indígenas, vítimas da escravatura entre os séculos XV e XIX, um programa que andou por muitos palcos com a Capela Real da Catalunha e dezenas de artistas africanos e do continente americano. Neste, como noutros projetos desenvolvidos no último meio século e fixados em mais de 240 discos, Jordi Savall foi derrubando fronteiras entre a música europeia dos vilancicos coloniais, as danças crioulas e tantas outras tradições. No campo da música erudita, o gambista catalão redescobriu as notas que fomos ouvindo. Jean-Baptiste Lully, Marin Marais, discípulo do Senhor de Sainte-Colombe, compositores que foram celebrados num filme pioneiro, Tous les matins du monde, o filme de Alain Corneau de 91, que recuperou o espírito da música barroca e contribuiu, em boa medida, para a redescoberta da viola da gamba tocada por Jordi Savall, que também foi abraçando inúmeros projetos. Para além da música barroca, temos, por exemplo, a integral das sinfonias de Beethoven, de que tivemos aqui há pouco um particular testemunho na Oda à Alegria, no último andamento da 9ª Sinfonia. Revolução Beethoven, fiel a um conceito essencial. Uma vez que temos memória curta, a música será a melhor forma de nos lembrarmos da história. Quando ouvimos qualquer música de qualquer época, revivemos a experiência que viveram aquelas pessoas naquela época. E a vida melhora se tivermos memória e se soubermos aprender com os nossos erros. Ideias de Jordi Savall, evocadas em várias entrevistas, designadamente numa que foi concedida ao Diário de Notícias em fevereiro de 2026. Outras palavras, outras ideias confiadas à RTP Antena 2, aos microfones de Luís Caetano, Isabel Meira e Paulo Alves Guerra. Palavras cuidadas aqui por Leon Matos, nesta emissão, que procurou recuperar palavras de um concertista, pedagogo, investigador, patrono de vários projetos musicais, o excelentíssimo Jordi Savall, um farol poderoso na revalorização da música que pode ser a melhor forma de nos lembrarmos da história. A música que não terá o poder de parar a barbárie, mas talvez seja indispensável para encontrarmos finalmente a paz no coração.
1: La musique ne peut pas arrêter la barbarie. Mais la musique est indispensable pour que nous retrouvions la paix dans nos cœurs.

La Rêveuse, a música de Marin Marais, pelos músicos dirigidos por Jordi Savall, que recebe agora o prémio Ernest von Siemens, galardão por vezes designado como o Nobel da Música e atribuído desde 1974 pela Academia da Baviera das Belas Artes, que tem distinguido personalidades que se destacaram na vida musical. Entre os premiados estão, por exemplo, Benjamin Britten, logo na primeira edição, Leonard Bernstein, Herbert von Karajan, Simon Rattle e tantos outros músicos excepcionais. Jordi Savall nasceu em 1941, em Igualada, uma pequena cidade perto de Barcelona, onde iniciou os estudos musicais aos 6 anos, concluindo a formação em violoncelo no ano de 65. Interessado pela música antiga, estudou na Escola Cantora Basiliense, na Suíça, a Escola de Basileia, onde foi professor a partir de 1973. Jordi Savall, mais uma vez premiado por uma vida inteira dedicada à música, redescoberta pelos agrupamentos que foi fundando, entre os quais se destacam o Experian 20, em 74, para repertório de música medieval, renascentista e barroca, a Capela Real da Catalunha, em 87, para a música vocal anterior ao século XIX, e o Concert des Nations, em 89, dedicado ao repertório orquestral e sinfónico do barroco ao romantismo.

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0: an old, blind man stumbles in the crowd. 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
1: E já estamos ligados ao Metropolitan de Nova York. Bem-vindo a mais uma emissão em direto. E percebemos logo, porque começámos a ouvir o nome de um dos personagens, neste caso do herói Khalaf. Pois é, vamos ouvir Turandot de Giacomo Puccini, com as interpretações de Anna Pirozzi no papel de Turandot. Liu é a soprano Angel Blue, Khalaf o tenor Brian Jagde, Timur o baixo John Rylia, o mandarim o baixo barítono Ben Brady, Pingo barítono Juvo Kang, Bang o tenor Tony Stevenson e Pong o tenor Andrew Swenson, ainda como imperador o tenor Carlo Bozzi. Ora, o coro e orquestra do Metropolitan, a direção da maestrina Oksana Liniv. E Turandot, Ana Paula Russo.
2: Boa tarde a todos.
1: Bem-vinda mais uma vez ao Metropolitan. É a ópera inacabada de Puccini, a última ópera, mas nós aqui encontramos um Puccini completamente voltado para o futuro, sem negar aquilo que é todo o seu passado,
2: fez, né?
1: Tudo aquilo que já fez.
2: Para um futuro que não tem, porque acaba
1: que não
2: por
1: tem.
2: Morrer antes da estreia.
1: Ele aqui é mais experimentalista,
2: ele aqui é fascinado pelo exotismo daquele Extremo Oriente. O Extremo Oriente é aquele sítio do mundo. Isto é muito engraçado na ópera, porque o que era exótico e estranho começou por ser algo, por exemplo, estamos a falar em relação aos europeus, às nossas referências de cultura europeia. Era Espanha. Espanha era já algo exótico, tanto que temos os barbeiros de Sevilha, as bodas de Fígaro, sei lá, tudo isso passa-se em Espanha. Espanha era lá longínquo e nós vamos por arrasto. Nós também nos tornámos exóticas à medida que os transportes se tornam mais amplos.
1: Foi afastando.
2: Vão-se afastando e o exotismo vai-se afastando também.
1: Foi para a Índia em meados do século XIX.
2: Mas ainda antes foi para a África, com l'Africaine.
1: Ah, a africana.
2: E Dom Sebastião.
1: Também a Turquia.
2: A Turquia com. Aliás, todas essas coisas da Turquia vão

0: abrir uma... Depois a gente há de falar nisso. Um mal que existia, e que existiu durante séculos e que já era ancestral, que é a escravidão.
1: Exato.
0: Outro tipo de escravidão que as pessoas só associam a um tipo de escravatura. Mas são as óperas que, por exemplo, acontecem em Mozart, já com o Rabo de Serralho.
1: Com o Rabo de Serralho, exato.
0: Ou depois a Italiana em Alger,
1: exatamente,
0: de Rossini. Portanto, o fascínio por o medo e a atração e o terror pelo Império Otomano.
1: É que sempre foi uma espécie de amor-ódio.
0: Amor-ódio, porque é tanto que toda a gente começou a usar aquelas roupas turbantes, roupas muito extravagantes de cores, cheias de dourados, e a percussão a ser muito incisiva, a aparecer como era típico das danças otomanas, das danças mais de leste, da zona do Médio Oriente. E depois vamos à Índia. É. Ou a famosíssima Lakme, por exemplo.
1: Exato.
0: Vamos um bocadinho mais longe com os pescadores de pérolas, que é já aquela zona a caminho do Sião.
1: Exato.
0: Não é? das pessoas que mergulham para ir buscar pérolas às ostras.
1: Até que chegamos ao Extremo Oriente.
0: Mas antes de chegarmos à China, chegámos ao Japão, com a Madame Butterfly.
1: É verdade, é verdade. E esta China tem outro trajeto curioso, porque a história original,
0: exato,
1: da tal Turan Dokt,
0: exato,
1: que existiu de facto,
0: filha de Turan.
1: É do Afeganistão.
0: Exato.
1: Não é tão, alguns não é tão entre longe. O Afeganistão e o Irão, não é? Está ligado ao Império Persa. Mas a história acabou por ser atirada por Carlo Gozzi para a China. E
0: com
1: isso
0: inspiração
1: serviu
0: de Schiller, não é?
1: Exato.
0: Um drama de Schiller. É quando o Schiller se mete a fazer dramas, é sempre aquelas que já o Dom Carlos era uma pessoa absolutamente lúcida, segundo ele. Não é?
1: Vamos ficar com o primeiro ato, que tem logo a apresentação das personagens de uma maneira hollywoodesca.

0: Calaf has struck the Imperial gong, announcing that he will win Turandot's hand or die. That was Act 1 of Puccini's Turandot, live from the Metropolitan
1: Ouvimos
0: Opera.
1: Primeiro with the ato de Turandot, que estamos a transmitir em direto do Metropolitan de Nova York. O que é que aconteceu neste primeiro ato? Um mandarim leu em voz alta o edital que diz que a princesa Turandot só se casará com um pretendente de sangue real que conseguir resolver os três enigmas. Quem falhar será decapitado. O príncipe da Pérsia é o mais recente a falhar e a sua execução está marcada para o nascer da lua. Na multidão tumultuosa, um jovem derrubado, o velho cego que o filho ajuda a levantar, o jovem reconhece, é o pai Timur, rei tártaro deposto, dado por morto. Está acompanhado por Liu, uma jovem escrava, quando o filho, príncipe Calaf, pergunta a Liu porque cuidou tão fielmente do velho rei, ela responde simplesmente porque um dia no palácio sorriste-me. Sob a lua, o príncipe da Pérsia é levado para o cadafalso. A multidão que pedia sangue comove-se com a sua juventude e implora à princesa que o poupe. Turandot aparece pela primeira vez no alto da muralha, silenciosa, gélida, e faz um gesto. A execução deve seguir. Calaf, que jurara odiá-la, é arrebatado pela sua beleza e decide tentar os enigmas. Três figuras acabam por detê-lo: Ping, Pang e Pong. São ministros do imperador, herdeiros da... E aqui, são na ópera, são os verdadeiros herdeiros da comédia dell'arte, tentando dissuadi-lo. O pai suplica, Liu canta então uma das primeiras áreas célebres desta ópera, Senhora Ascolta. Liu não suporta mais e Calaf responde com o Non piangere Liu, mas está decidido. Bate três vezes no gongo, o desafio é lançado. Ana Paula Russo, tudo isto é feito num ambiente altamente cinematográfico através da música.
2: Completamente. Isto parece que estamos a ver os grandes clássicos de Cecil B. DeMille, do género Os Dez Mandamentos, só escutando. Mas já imaginamos, porque nós sempre dissemos aqui, já não é inédito, que o Puccini, se tivesse vivido mais anos, teria dedicado parte da sua composição à música de cinema.
1: É, só podia ser.
2: Porque é tudo muito cinematográfico. Aliás, quando foi feito aqui há uns anos, dirigido por Zubin Mehta, na Cidade Proibida mesmo de Pequim, e aquilo resultou numa uma forma...
1: Exatamente.
2: Estonteante, não é? Porque bate tudo certo. Nós estamos a ouvir... Estamos a ouvir e estamos a visualizar, pelo menos na nossa imaginação, o que se está a passar. Devo dizer que o coro está a cantar extremamente bem, a direção é excelente, o tenor é absolutamente excelente. Foi só um à parte agora, porque de
1: repente... Não, mas é o à parte que é merecido.
2: É verdade, mesmo. E a parte de Calaf é brutalmente difícil. Eu acho que a coisa mais difícil em Puccini é nós não irmos atrás da magnificência e grandiosidade da orquestra. Porque a tendência está em dar mais do que, por muito que nós possamos ter uma grande voz, manter a cabeça fria e lúcida para não ir atrás da orquestra e querer combater e ir dar mais, porque espatifamos-nos completamente, que é o que tem acontecido bastante nas obras.
1: Exatamente.
2: Mas se formos ver a racionalidade e a objetividade vocal de uma Birgit Nilsson, vemos como é que se resiste anos e anos. Ela mantém. Realmente a Turandot é muito fria como personagem. Não é que a Birgit Nilsson fosse fria, mas tinha a cabeça fria, que é uma coisa diferente, para manter a lucidez técnica para abordar este papel, que vamos ver no segundo ato como é que é.
1: Aliás, nem de propósito, talvez por causa desta transmissão, ontem aparecia em vários posts nas redes sociais sobre a história da verdadeira Turandot, a adaptação, e também aparecia a Birgit Nilsson, e diziam que depois de se ouvir Birgit Nilsson a fazer a Turandot, a reação, ou melhor, a forma de interpretarmos a Turandot nunca mais pode ser a mesma.
2: Há outra pessoa que me deixou muitíssimo perturbada, para bem, quando eu a escutei, e eu escutei-a na aula magna, e como era pobrezinha, estava lá no cimo, lá ao fundo. Não, isto é brincar. E foi impressionante, que é Gwyneth Jones. quando cantou cá com a orquestra.
1: Era uma voz enorme, não é?
2: Excepcional, absolutamente excepcional. Muito bonita, muito elegante. Vestida com um vestido prateado, ela muito elegante, longilínea. O cabelo branco, comprido, mas muito bem penteado. Era parecia a princesa, a Frozen. Agora que nós conhecemos a princesa da Frozen, mas isto foi bem antes. Se calhar inspiraram-se nela. Foi das visões e das audições mais espetaculares que eu alguma vez tive o privilégio de assistir. E era uma voz certíssima para cantar In Questa Regia, portanto, que é no fim de contas o highlight de.
1: Porque há esse lado curioso que é exatamente o do soprano wagneriano. Que se encaixa perfeitamente na Turandot. Não é nos outros papéis puccinianos, é neste.
2: Nilsson, eu hoje por acaso apareceu-me por um mero acaso Nilsson a cantar Tosca. Com uma facilidade.
1: É incrível.
2: Ela é em tudo.
1: Há uma gravação fabulosa que nós até já passámos aqui, que é uma tosca de Birgit Nilsson com Plácido Domingo. E é inacreditável. E aí percebemos, é o contrário. Não é uma personagem fria. É uma personagem temperamental.
2: Oh, mas a Brigitte Nielsen era uma pessoa muito temperamental e muito bem disposta, com aquelas gargalhadas muito sonoras, toda ela muito esfuziante. É a ideia que eu tenho, não conheci propriamente muito bem, mas
1: sim, mas é a ideia que passa de tudo aquilo que nós vemos e conhecemos.
2: Esta Turandot, agora aqui para nós, faz-me a Turandot. Esta não é esta, estamos a ouvir a ópera. Faz-me sempre reportar para o Alice no País das Maravilhas do Lewis Carroll e com a Rainha de Copas, que diz sempre "Off with their heads!" que com a cabeça. E eu lembro-me sempre. Pronto, é assim, o nosso cérebro faz-nos estas partidas e eu com a Turandot tenho sempre esta ideia. Mas é por acaso, a história que contam da Turandot, ela, esta alergia, digamos, a casar-se, diz que vem de uma história de família, mas uma história que obviamente é muito ancestral.
1: Exato.
2: Muito ancestral, ou seja, de séculos.
1: Entra na questão dos mitos.
2: Exato. De uma, e não é por nada, mas esta história, a história de que antepassada de Turandot foi violada e ela fica tão traumatizada com esta história que recusa-se a casar. E eu não é por nada, mas esta história remete-me mais para o universo afegão do que para o universo chinês.
1: É porque a história, pelo menos aquilo que tem aparecido sobre a verdadeira Turandot, é que nem sequer, ou seja, há esse lado do mito ancestral, mas há um lado muito mais prático, porque o Afeganistão na altura era, não sei, agora não sei, se calhar um historiador aqui ajudar-nos-ia, mas ou estava sob o domínio do Império Otomano ou era uma espécie de vassal do Império Otomano. E não deixa de ser curioso que o Godzi mantém a referência ao Império Otomano, porque o primeiro a perder a cabeça é o príncipe persa.
2: Exato.
1: Portanto, o Godzi resolveu logo. Pronto, mata-se já aqui a origem a persa. Eu queria dizer Império Persa. Disparate. O Império Persa, portanto, o Afeganistão ou estava integrado no Império Persa ou na altura tinha um processo de vassalagem. E o tal imperador ou o senhor que governava aquela região, para se defender e para manter a autonomia daquela região, fazia exatamente esta seleção muito criteriosa da pessoa que se ia casar com a princesa, para garantir que eles não ficavam totalmente no domínio do Império Persa, que não ficavam totalmente esmagados politicamente.
2: E há uma outra maneira de ver as coisas. É ela não querer casar, porque sabe, se casar com um homem automaticamente perde o seu poder. E ela, enquanto mulher, se for herdeira, é ela que manda e ninguém.
1: Sendo que essa já é a dualidade aí do século XX, que o Puccini traz.
2: Claro. É que isto não podemos dizer que seja o famoso verismo de Puccini. Isto é mesmo uma incursão, falávamos na incursão pelo exótico.
1: É incrível, porque quando olhamos para a Turandot, Lancelot é aquilo que há de fantástico nas óperas, é que é o contexto e o contexto do contexto e o contexto do contexto do contexto, ou seja,
2: temos sempre coisas para
1: já não é só a referência do Puccini, já não é só a referência do Carlo Gozzi, já não é só a referência
2: de Schiller, já não é só do Afeganistão, etc.
1: Porque na realidade isto já é a leitura da releitura da releitura da releitura de uma história,
2: e nós
1: não é?
2: Aqui estamos um bocadinho a fazer também essa leitura um bocadinho nossa, já estamos a transformar também num grande sucesso cinematográfico.
1: Não, mas isso é pela música,
2: exato,
1: não é? Vou aqui, então, aquilo que podemos ler aqui no programa do Metropolitan, resumidamente, diz que começa assim: Turandot é a 12ª e última ópera de Giacomo Puccini. O compositor começou a trabalhar nela em 1920, depois de ter lido a peça do Carlo Gozzi, dramaturgo veneziano do século XVIII, e na adaptação alemã do Friedrich Schiller.
2: Exato.
1: Pronto. O libreto foi confiado a Giuseppe Adami e Renato Simoni, que demoraram quase um ano a entregar o primeiro ato, para a grande impaciência de Puccini, que escrevia cartas exasperadas. O Puccini dizia: a ópera está a tornar-se a minha própria tortura chinesa. Puccini procurou desde o início uma cor sonora oriental, conseguiu através do barão Eduardo Fassini Camossi, um ex-diplomata italiano em Pequim, uma caixa de música chinesa que tocava várias melodias tradicionais. Três delas entraram diretamente na partitura, entre as quais, eu agora não vou ler as palavras chinesas, vou diretamente à tradução.
2: Pois claro.
1: Que é A Flor de Jasmim, e que se torna o tema musical da própria Princesa Turandot. Portanto, há aqui um lado que é muito curioso, que é
2: inspirou-se mesmo
1: quase etnomusicológico,
2: não é? Chinês, exato.
1: E exatamente. E de resto, eu já tinha tido a oportunidade de falar com chineses que já me tinham dito isso, que reconheciam
2: músicas tradicionais.
1: Músicas. Em 1923 foi-lhe então diagnosticado o cancro na garganta. Em novembro de 24 viajou para Bruxelas para um tratamento experimental com radioterapia. Morreu poucos dias depois, a 29 de novembro. E aí já nem sabemos se era do cancro, se era do tratamento.
2: Eu acho que foi uma paragem,
1: né?
2: Foi uma paragem cardíaca que ele teve.
1: Pois.
2: O curioso é as pessoas que fez este ano 100 anos no nosso 25 de Abril que estreou.
1: Pois é.
2: Estreou a 25 de Abril. O 25 de Abril é uma data que tem muitas coisas.
1: É, e para a Itália também.
2: Para a Itália imenso, não é? É o dia nacional deles também.
1: Faltava do final, justamente o momento em que a Princesa de Gelo deveria render-se ao amor.
2: Derreter.
1: Puccini deixou 36 páginas de esboços para esse duo. Quem o terminou na altura foi Franco Alfano, que era um compositor próximo do círculo Puccini e que reconstruiu o final sob a supervisão de Toscanini.
2: Ah, exatamente, eu ia dizer, foi a pedido do Toscanini que ele fez isso.
1: Se bem que o
2: Toscanini depois não achou grande piada, mas
1: não,
2: pronto.
1: Não, acabava na morte de Leo.
2: E garanto que acaba muito bem, porque a parte a seguir é tão bonita, mas tão bela, ou seja, os últimos acordes, as últimas linhas que Puccini escreveu são de uma beleza.
1: Mas aí a ópera tinha que se chamar Liu.
2: Ah, sei lá. Também a ópera chama-se Macbeth e a fulana que manda naquilo tudo é a Lady Macbeth.
1: Pronto, mas sempre tem um nome Macbeth lá no meio.
2: Francisca Maria Macbeth.
1: E depois é para além da versão de Alfano, há também já uma segunda versão do final feita por Luciano Berio. Uhum. E que é muito interessante. É muito interessante. Não é sempre feita. No Metropolitan, muito menos será feita. Não estou a vê-los substituir a versão do Alfano por.
2: Mas o Alfano é como os Ismael. Tiveram que fazer. A missão deles foi esta, senão ninguém se lembrava. Quer dizer, tinham passado para o anonimato, como milhões de outras pessoas passaram depois de morrerem.
1: Não. Exato. Não, o Alfano ainda tem o Cyrano de Bergerac. E é uma ópera bem interessante.
2: E o Sussmeier também terá coisas.
1: Não, o Sussmeier tem sinfonias ótimas. E falávamos do fascínio turco. O Sussmeier tem uma. A sinfonia mais conhecida é a Sinfonia Turca.
2: Pronto, nessa época foi o fascínio.
1: E nós vamos ouvir e está cheio. Ele até usa os glissandos nas cordas para imitar os instrumentos,
2: claro,
1: do Médio Oriente, exato. E tem muito que ver com aquilo que falávamos do exotismo.
2: É, sempre foi o fascínio do primeiro, a ópera começou por primeiro ir buscar as coisas muito longínquas, porque isso não dava jeito nenhum retratar o cotidiano. O cotidiano já as pessoas conheciam e era uma grande chatice, às vezes com vidas terríveis. Eles precisavam da ópera para passar para o mundo da imaginação e não.
1: O entretenimento,
2: exato.
1: Não é?
2: Portanto, era lá longe, lá os deuses da antiguidade ou os príncipes e reis de lá da
1: Não, e sempre se fez assim, quando alguém, ou o Dom João V, ou alguém em nome do Dom João V protestou com o Dionísio do Handel, o que é que o Handel fez? Mudou alguma coisa? Não mudou nada. Pegou na mesma história e mandou-a para a Índia e chamou-lhe só Sarmé.
2: Pronto. E ficou feita. Então, agora ele tanto trabalho.
1: Mandou
2: tanto trabalho
1: para a antiguidade,
2: pois,
1: pronto,
2: antiguidade,
1: lá para longe.
2: Na antiguidade pode-se tudo. Porque esta história do realismo e a posteriori.
1: E a história não mudou
2: é
1: nada. É uma guerra civil de um filho com um pai por causa de heranças. E pronto, mas os portugueses não gostavam, ou melhor, a coroa portuguesa não gostava, e como a coroa portuguesa todos fizeram isso.
2: Então, mas em Itália, não era Itália, mas pronto, nos Estados italianos, que a posteriori ficaram em Itália, a censura era incrível. A história do Rigoletto e de outros que tinham, que foram o Dom Carlos.
1: A própria Traviata teve que passar para 100 anos antes.
2: Claro, aquilo era tremendo. E muito mais tarde, 100 anos mais tarde do que Dom João V. Portanto, ainda continuava, não é?
1: Exato. Nesse sentido, o Mozart até foi um felizardo, porque o José achava-lhe, o imperador achava-lhe piada.
2: Exato.
1: E foi-lhe permitindo assim umas coisas, nomeadamente o Beaumarchais, que seria impensável.
2: Impensável. Mas é uma sorte que nós temos. Mas é uma sorte, foi uma sorte. Ninguém se lembra que, ou não sabem, que Marcos Portugal também compôs as Bodas de Fígaro.
1: Pois é verdade. Marcos Portugal também compôs umas Bodas de Fígaro.
2: Exatamente.
1: Eu soube isso porque foi feito na Inglaterra.
2: Foi.
1: Quem cantou foi a Joana Seara, na altura.
2: Sob a supervisão de David Cramer.
1: Exato. Mas nunca se fez cá.
2: Pois, por acaso era uma ideia, não é por nada. Ainda por cima com um compositor português.
1: Que é que estamos a ouvir?
3: A música tem tanta atmosfera.
1: Estamos a falar, a criação da atmosfera, exatamente, da questão da criação das ambiências musicais. E nisso Puccini é muito bem sucedido, porque eu já tinha experimentado em Madame Butterfly. Não deixa de ser profundamente italiano, mas ele já é um fruto da chamemos assim, daquela geração pós-Debussy, pós-impressionistas, pós a Exposição Universal de 1889.
2: Já houve muita experiência
1: antes, que lhe permite, até em termos de orquestração pós-Rimsky-Korsakov, porque isto já lhe permite tirar partido de um colorido e harmonicamente determinado tipo de decisões que antes seriam completamente impossíveis.
2: Ou pelo menos um grande risco, mas alguém teve que tomar esse risco.
1: Claro.
2: Não é?
1: Claro.
2: Alguém teve que levar com os buus das pessoas que a gente, quando ouve uma coisa assim totalmente nova, que é isto.
1: Exato. É? Aqui na Turandot, e sobretudo neste princípio, que é muito coral.
2: E o fim também.
1: A ópera é muito, muito, muito coral. O coro é uma outra personagem, não é? Nós sentimos que Puccini está, em 1920, também a assimilar quase tudo que eu só não sei se ele vai. Ele só não vai ao surrealismo. Porque ele aqui.
2: Não duvido que fosse.
1: Mais um bocadinho talvez fosse. Se
2: ele
1: tivesse
2: experimentava
1: sobrevivido.
2: Alguma coisa.
1: Mas ele vai. Ele vai aqui àqueles ritmos já completamente stravinskianos. Ele vai ao pentatonalismo por causa da China.
2: Isso é típico por causa do exotismo do chinês.
1: Lá do exotismo. Nós estamos aqui perante um Puccini já modernista.
2: Uhum.
1: Na realidade.
2: Mas já passaram Eletras por caminho, já passaram Salomés.
1: Até muito antes.
2: Vatex aqui em Portugal, por exemplo.
1: É verdade, o Vatex é um bom exemplo.
2: Pois, e depois destas aventuras um bocadinho vanguardistas, essas mesmas pessoas fecham, e não é fechar no mau sentido, fazem uma introspeção e voltam a uma linguagem menos arrojada, se calhar.
1: Sim.
2: não sei como é, mas muito valiosa.
1: Mas nós não sabemos Puccini, não sabemos o que é que lhe aconteceu. Porque Puccini começou hiper-romântico. Não é?
2: Sim.
1: Manon Lescaut
2: Foi o seu primeiro grande êxito, exatamente pelo hiperromantismo. Aquilo, as pessoas ficaram fascinadas.
1: Depois abraçou o verismo, de uma forma violenta, porque Tosca não é uma ópera verista, não é, ele nunca foi verista, não é? Mas a linguagem ou a forma como expressa está muito integrada numa época.
2: Repara, verismo vem da palavra italiana vero, quer dizer, a verdade, que é a realidade do dia a dia. Até o realismo é, mas o verismo vai um bocadinho mais à frente. Por exemplo, uma boheme é um verismo, porque é a vida real, claro, daquelas pessoas.
1: E ela aqui em Turandot faz outra coisa, vai também ao simbolismo, porque depois toda a questão dos enigmas entra no mundo do simbolismo.
2: Pois entra.
1: Quase uma espécie de flauta mágica.
2: Sim.
1: Se bem que aqui já é o simbolismo como era no início do século XX, não é?
2: Da poesia e tudo mais.
1: Exato.
2: Claro. Sim. É, essa história dos enigmas, e são enigmas muito perigosos.
1: Eu morria logo.
2: Só de pensar, eu fugia. Acho eu.
1: Eu morria logo.
2: Okay.
1: O que vale é que o senhor que escreveu respostas ao Calaf já sabia as respostas.
2: É muito. É um bocadinho onírico isto também.
1: É. Tem.
2: Nestes mundos.
1: Tem essa. Os enigmas, nós estamos a falar dos enigmas, é o que nasce todas as noites e morre ao amanhecer.
2: É a esperança.
1: A esperança.
2: Mas porque é que eu não percebo porque é que morre ao amanhecer?
1: Eu, por acaso, também não...
2: Eu sei que é a esperança porque já li, não é? Porque
1: mas isto tem que ver com exatamente. Que,
2: só se terá alguma coisa assim mais
1: agora
2: lascivia.
1: Nós temos que mergulhar a fundo no mundo da escrita da ópera.
2: Pois.
1: Porque temos que perceber.
2: Sempre fez confusão. A esperança, mas acaba só a coisa. Ou quando se levantam, será por
1: tem
2: isso?
1: Que ver com a história do sonho, a esperança associada à questão do sonho, não é? A pessoa quando para pensar arranja soluções, depois quando acorda é confrontada.
2: Acabou.
1: Com o pragmatismo
2: do
1: dia a dia, não é? Depois o segundo é o que arde como uma chama e não é fogo.
2: Eu não me lembro.
1: É o sangue. O sangue só arde.
2: Isto é tudo muito estranho.
1: Se pudermos.
2: Isto é tudo.
1: Não, isto é, aqui tem que ver com o amor, é o lado do amor,
2: claro.
1: Não é? Só pode ser, porque há a analogia do fogo e.
2: Se o sangue ardesse, morremos todos. Quer dizer, não é assim pragmaticamente. É assim.
1: E o gelo que te incendeia é o terceiro enigma.
2: O gelo que me incendeia.
1: É a Turandot. Porque ela é fria.
2: Ah, sim, é gelada, sim.
1: E
2: incendeia-o a ele.
1: E incendeia-o a ele.
2: Eu duvido que o príncipe da Pérsia acho que tenha ficado muito incendiado quando lhe cortaram
1: não,
2: a cabeça.
1: Coitadinho. Mas nós não sabemos sequer se ele passou da primeira pergunta. Eu não passava de certeza, mas pronto.
2: Não, mas é muito, é tudo, mas são muito ambíguas as coisas.
1: Pois.
2: Não é? É que ainda se fosse por qual é a capital de Madagascar? Aí já dizia o Antananarivo. Pronto, está certo, acabou. Agora isto assim é tudo muito ambíguo.
1: Eu estou aqui à procura se há alguma explicação para essa questão do simbolismo. Então, o que diz aqui é: o primeiro enigma, então, nasce todas as noites e morre ao amanhecer, no coração de cada homem renasce em triunfo. Na realidade, o enigma é mais completo, não é? Sim, e a explicação que é dada é que simbolicamente é o enigma do desejo humano em estado puro. Ou seja, aquilo que move qualquer homem que se atreve a tentar os enigmas. Turandot começa por aí, quase por ironia. Perguntar a Calaf se sabe o que o trouxe até ali. A esperança nasce à noite, no segredo, no inconsciente e no sonho, e morre ao amanhecer quando a realidade se impõe. Isto é aquilo que nós dissemos. Mas renasce eternamente, teimosamente, no coração dos homens. Daí a gente dizer que a esperança é a última a morrer. Há uma... Há ainda a dimensão temporal, a esperança é o que liga o ser humano ao futuro, à ideia de que algo pode ser diferente. Turandot, fechada num passado milenar de vingança, despreza. Para ela, a esperança é fraqueza. Calaf responde acertadamente porque é ele próprio a pura esperança em ação. É interessante pensar sobre este ponto de vista. Depois, o segundo enigma completo é: flameja como uma chama, mas não é chama. Por vezes é delírio, é febre, ímpeto, ardor. A inércia transforma-o em torpor. Se te perdes ou morres, arrefece. Se sonhas a conquista, inflama-se.
2: Ah, pois.
1: Estes são os humores que eram associados ao sanguíneo.
2: Exatamente.
1: Que é o lado sanguíneo. Ou seja.
2: E o sanguíneo é um humor muito associado ao homem.
1: Exato.
2: Mais que à mulher.
1: A explicação diz assim: aqui deixamos do espiritual, o primeiro é o espiritual, o segundo é o corporal. O primeiro enigma era a esperança, algo da alma, o segundo é a vida que circula no corpo. Portanto, o sangue é visto no simbolismo do início do século XX como calor vital, mas também como a paixão, o desejo erótico e o ímpeto da conquista. Pois isto nós temos que mergulhar muito.
2: Porque é o que a esperança quer. Eu há bocado dizia, a esperança está ligada muito a um desejo físico. Eles associam à noite.
1: E há o lado, curiosamente, do espiritual, que deixa o carnal.
2: Sim.
1: Não é? Há uma camada aqui simbólica e sombria. O sangue é também o que Turandot faz correr todos os pretendentes decapitados. Ela pergunta a Calaf por aquilo que ela mesma derramou. E o sangue do segundo enigma inflama-se quando se sonha a conquista.
2: Pois.
1: Isto é complicado. Está quase uma tese de doutoramento.
2: Isto é um... Quase proto-erótico.
1: O Calaf arde. É Nepal, é mesmo isso. Portanto, basicamente, o que é que acontece? Que é a grande esperança do Calaf. O Calaf arde porque a quer conquistar.
2: Exato.
1: O Turandot está sem o saber e descreve-lhe a chama interior. Então, há aqui uma progressão do incorpóreo para o corpóreo, do que se imagina e sente fisicamente, e a segunda camada é a da paixão. Será que o Puccini, os libertinos Puccini, explicaram isto tudo ao público da altura?
2: O público intui,
1: não é? Acaba por intuir.
2: Porque depois o dueto final
1: é muito explicativo, é autoexplicativo.
2: É isto, é a corporização,
1: exato,
2: disto.
1: O terceiro, eu estava aqui atento à emissão. Eu espero que não esteja a passar na emissão. Eu estou a ouvir assim umas interferências estranhas porque.
2: Eu há bocado ouvi eu aqui no.
1: Mas eu acho que não é da emissão, é aqui. Portanto, mas se for aos ouvintes.
2: Eu agora não ouvi.
1: Pronto. O terceiro enigma diz assim: gelo que te incendeia e que do teu fogo ainda mais se gela. Cândida. Escura, se te quer livre, faz-te escravo. Se te aceita por escravo, faz-te rei. É a Turandot. Não é? Ou seja, depois do espiritual e físico, chegamos ao enigma do outro e, mais precisamente, ao enigma desta mulher concreta. Turandot pergunta-se a si própria e Calaf, ao responder Turandot, faz mais do que acertar. Nomeia. No pensamento simbólico arcaico, nomear é possuir. Por isso ela treme, por isso ela chora, por isso ela tenta fugir ao casamento. A formulação é toda ela um paradoxo, porque é o gelo que queima, a candura escura, a liberdade que escraviza. E no fundo isto parece a descrição da vida também, não é?
2: Ela corporiza o desejo.
1: Exatamente. Ela no fundo, isto é quase psicanálise.
2: Isto é
1: altamente
2: muito
1: psicanalítico.
2: Muito.
1: Agora, eu nunca tinha olhado para a Turandot do ponto de vista dos enigmas desta maneira, e é altamente psicanalítico.
2: Não admira que os outros não acertassem, não tinham estudado o suficiente.
1: Mas tem toda a lógica, estamos em 20, 21, 22, portanto, estamos no
2: estudo da mente, da psique.
1: E no fascínio, porque era.
2: E tem sempre algo a ver com o desejo.
1: Com o desejo, é o desejo. emoções e o desejo carnal.
2: Exatamente.
1: E o espiritual usado para justificar o desejo carnal, que é isso que ainda é mais que ainda é mais interessante. Isto acaba por ser a definição do amor e da própria Turandot, a princesa que se tornou pedra para não sentir. O pretendente que a quiser deve aceitar essa contradição. Render-se ao seu gelo é a única forma de aquecer. Bolas? É.
2: Pois, com certeza.
1: Nunca tinha olhado sobre este ponto de vista.
2: Daí a ópera ser tão difícil. A ópera é muito difícil, esta, de cantar. Pois, com este anátema todo em cima.
1: Puccini leva isto, exato. É que depois, talvez por isso, eu agora estou a pensar. Outras óperas muito psicanalíticas. Eletra.
2: Quando isso é totalmente.
1: A Eletra, não é? Quando nós vamos para a Eletra, é o mesmo tipo de violência. Parece que estamos aqui em personagens que escondem através da violência. O Calaf é violentamente voluntarioso, violentamente impetuoso.
2: E também domina porque ele não lhe dá um nome e ela fica dependente de adivinhar o nome dele.
1: É, porque isto aqui é uma luta.
2: Ele luta com a mesma força que ela.
1: Exato.
2: Mas ele também é filho de um rei.
1: Exato.
2: Ela é que não sabe.
1: Tem o mesmo tipo de educação.
2: Ora. A Electra é doentia.
1: E talvez por isso o Puccini também transforma a linguagem. Um que é violentamente impetuoso, daí a dificuldade para qualquer tenor. Não, não é qualquer um que canta ao Calaf, é um papel tramado. Sempre no limite do tenor, não é?
2: Uhum.
1: Talvez se assemelhe ao Tristão nesse ponto de vista. Que também, que também tem o seu quê de...
2: Mas este é pior do ponto de vista técnico.
1: Exato.
2: De vocal.
1: Sim, porque é aquela história, o Puccini nunca facilita em termos de orquestra, ao contrário do Wagner, não é?
2: Claro.
1: Depois, a Turandot é a faca cortante, lá está, a Turandot é tentar, é musicalmente aquilo que está descrito nos enigmas.
2: É. L'enigma sono tre, la morte é una, e sobe, e vai subindo, e aquilo é, realmente é a morte quase.
1: Para a cantora.
2: Para a cantora.
1: Não, há cantores. A Nelson fazia isso com uma aparente facilidade. A gente sabe que é aparente. Aquelas pessoas que dizem, ai, cantava, não custava nada. Não,
2: não
1: só
2: custa,
1: é muitos
2: custa
1: anos.
2: Muito.
1: São muitos anos a trabalhar.
2: Dar o ar é que não custa, porque o público não tem que ficar angustiado com as dificuldades das coisas.
1: Exatamente.
2: É para isso que serve a técnica.
1: Aliás, eu acho que um dos melhores vídeos é quando a Netrebko canta isso num festival em Moscou, até num festival para o Putin, não lá o quê, em que se vê ela a cantar a área da Turandot. E ela, e a Netrebko, quando começou a cantar a Turandot, tinha dificuldades extremas, até que as ultrapassou. E nessa gala, a forma como ela vai reforçando, vê-se a posição corporal dela a crescer com a música, até que quando vai à frase mais aguda, a boca parece que cai, o maxilar inferior, não sei,
2: desqueixa-se.
1: É uma coisa estranhíssima.
2: Ela,
1: para arranjar espaço, não é?
2: Todo o espaço, exatamente.
1: Para arranjar. Outra maravilhosa atual é Radvanovsky. Sandra Radvanovsky fez.
2: Mas Sandra Radvanovsky tem uma cabeça espetacular. Estas pessoas, para além de uma grande voz, têm que ter uma grande cabeça.
1: Pois é.
2: Muito inteligente. E ela é musicalmente muito inteligente.
1: É. E ao contrário da Netrebko, que quando começou a fazer a Turandot aquilo estava no fio, a Radvanovsky, quando resolveu fazer a Turandot, estava preparadíssima.
2: Pois.
1: Não vacilou.
2: Foi papéis que a foram preparando antes. Foram papéis que ela, o soprano, sempre a dar para o Spinto, que a vai
1: Sim.
2: preparando para este tipo.
1: Aliás, há muito tempo que já não era gravado uma Turandot e não é por acaso que de repente essa gravação saiu logo, o Papana a dirigir, porque era a Radvanovsky, o Jonas Kaufmann, a Hermonella Jarro a fazer a Liu. Para mim, mais adequada que a Angel Blue.
2: Muito, a Angel Blue não é nada adequada. Nada, eu tenho a sensação de estar a ouvir o Porgy and Bess, mas tudo bem.
1: Bem, a Lantin Price foi a Bess por excelência, foi uma Liu maravilhosa.
2: Mas ela
1: não é?
2: mas sabia mudar as coisas, o problema não está. O problema é que a pessoa tem que mudar o estilo. Tem
1: mas
2: que
1: eu, acho que nem, eu acho que nem para a Bess, porque eu acho que a Angel Blue, a sensação que nós temos, a Angel Blue, quando apareceu, era uma voz luminosa. Ela a primeira vez que eu ouvimos, creio que foi fazer uma naneta ainda por cima, uhum. E era uma voz luminosa, e de repente aparece na necessidade de fazer um determinado tipo de repertório, a fazer uma voz que se assemelha muito à da Leontine Price, que eu acredito que seja uma referência para ela, ainda bem, é uma bela referência, mas só que a Leontine Price, excetuando quando já estava mais avançada na carreira e tinha aquele problema de dar na voz, mas a Leontine Price conseguia fazer um fio de voz, por exemplo, a primeira Madame Butterfly que a uhum. Price grava, ela gravou duas vezes. A primeira Madame Butterfly que ela grava, ela leva o primeiro ato todo a convencer-nos que é uma miúda,
2: de 15 anos.
1: Porque faz uma voz, um fio de voz que a Angel Blue não consegue.
2: Aliás, Angel Blue não consegue chegar aos agudos neste momento.
1: E está com dificuldade na Liu, porque a área não lhe correu bem.
2: Eu não consigo perceber porque é que a meteram a fazer a Liu.
1: A voz é bonita, é bonita.
2: É, não, ninguém.
1: A voz é bonita.
2: Eu não estou a pôr isso em causa de maneira nenhuma. Estou a pôr em causa porque é que lhe atribuíram a Liu, como se viu o final da área.
1: E ainda não foi o mais complicado para ela. Porque
2: a outra área é muito emotiva e perigosamente. Claro.
1: Aliás, ela quebrou porque era suposto no Senhor Ascolta ela terminar em pianíssimo e ela não conseguiu.
2: E foi no ataque da frase que ela falhou. No Ah, Piedade! No Ah! Foi aí. Deixou subir a laringe.
1: Sendo que a Liu é de facto o caminho. É tão engraçado que a Liu. É a verdadeira heroína puginiana.
2: Sempre aquela. É sempre a heroína que o leva a lembrar-se da Doria Manfredi. E o sentimento de culpa em relação a ela. É sempre. Já contámos aqui várias vezes esta história. Mas é assim. Doria Manfredi acabou por se suicidar porque diziam que ela era amante do Puccini, era mentira. Mas na verdade veio-se descobrir, agora em 2007,
1: sim,
2: que a verdadeira amante do Puccini não era ela, era uma prima, Giulia Manfredi, que tinha uma mulher de 1,80m, que tinha um bar, um café, uma coisa lá em Torre del Lago, que era toda uma mulher de 1,80m, enfim. E até dizem que foi nela que o Puccini se inspirou para a Mini da Fanciulla dell'Oeste. Era esse género de pessoa.
1: Bem,
2: e,
1: ok.
2: Então existe neste momento já um neto que teve um filho, essa Giulia Manfredi. E então
1: portanto, o Puccini só gostava de mulheres de temperamento forte.
2: Pronto.
1: A começar pela própria
2: Elvira.
1: Para
2: a
1: Elvira.
2: Própria
1: a amante.
2: Pois. Exatamente.
1: E os ciúmes de Elvira então eram mais que fundamentados. Enganou-se foi na prima.
2: Exatamente, mas enganou-se de tal maneira que a outra coitadinha, com a vergonha de ser perseguida, de que era a amante, rompe matrimónio, suicidou-se a desgraçada da Doria Manfredi. E é sempre a frágil que ele vai repetindo em várias obras. Aqui é Liu.
1: A Vida do Puccini é uma revista cor-de-rosa.
2: Então, mas a Elvira devia saber. Então, ela era casada com outro. O Puccini não teve qualquer pejo em meter-se com ela, sendo ela casada com outra pessoa. Ela também não teve. Mas
1: ela também não. Exato. Pois. Ela sabia. Ela...
2: Mas se ela viu por ela, vê-se ao espelho.
1: E Elvira é tosca, ponto.
2: Completamente.
1: Não.
2: Vai por ali fora. Sempre em frente. E a Manfredi é a Liu, é a Mimi, uhum. É um bocadinho a Manon Lescaut também, sempre as coitadinhas, as coitadas. É a Cho-Cho-San.
1: Porque, e ele mata-as sempre. Há aí qualquer coisa também de mãe. Já que estamos na psicanálise. A próxima Turandote convidamos um psicanalista para vir estar aqui connosco a falar destas coisas.
2: Destas coisas absolutamente um bocado.
1: Qualquer coisa na relação das mulheres e do Puccini que.
2: Assim como.
1: Aliás, é sabido, nas biografias fala sempre
2: disso.
1: Sim,
2: ele é. Pronto, é o gosto dele. Assim como gostava muito de uma coisa que o destruiu, que foi de cigarros, que era um fumador.
1: Exato, exato. Exato. Era um bom vivan, responsável por inovações tecnológicas e tudo para poder.
2: Nos carros, nos automóveis,
1: exato,
2: ele
1: nos
2: adorava.
1: Automóveis.
2: Tudo o que era modernista era com ele. Ele levou uma vida muito bem vivida, graças a Deus.
1: Teve acidentes de iate e tudo. Para fazer um passeio pelo Mediterrâneo. Todos
2: afogaram-se.
1: E ele conseguiu enfiar o iate, sabe-se lá onde?
2: Ai, cara, tinha um iate.
1: Tinha, seja, um iate, não vivia mal, não.
2: Eu não tenho um iate, por exemplo.
1: Não, o Puccini não vivia mal. Mas é engraçado, nós vemos a vida do Puccini e as fotografias e até nos custa pensar que aquilo é 1915, 1910, 1920, porque é uma vida tão moderna, tão moderna.
2: É um dandy, ele é muito dandy, muito, todo sempre muito bem vestido, com o seu bigode muito bem coisa, muito bem penteado. Aquilo não saía de casa sem a produção toda, não é? Ele lá sabia, tinha uma imagem a manter. Muito, muito interessante.
1: Nós estávamos aqui a falar da questão da mãe. Isto agora é uma maravilha com os Googles e com os motores,
2: claro,
1: de busca. E descobrimos aqui mais uma coisa. A relação de Puccini com a mãe é uma das chaves biográficas mais reveladoras para compreender as suas heroínas, em particular a forma como escreveu para as vozes femininas. A senhora chamava-se Albina Maggi. Casou com Michele Puccini, que era organista e compositor de Lucca, herdeiro de uma dinastia musical com mais de um século de tradição na cidade, portanto, a música já lhes corria no sangue. Tiveram 9 filhos. Giacomo, nascido em 1858, foi o sexto e o único filho varão.
2: Só raparigas.
1: O único homem, tudo o resto era raparigas.
2: Bem, isso aí diz logo muito, porque ele era o menino, como a minha avó diria, o menino na mão das bruxas. Porque fazia tudo o que queria, lhe apetecia, de certeza, porque não só a mãe deixava, como as manas todas o deixavam.
1: Deviam a paparicá-lo, exato.
2: O
1: depois, então, e fazia dele automaticamente o herdeiro.

0: deixar morrer a tradição musical da família, conseguiu da Câmara de Lucca um decreto extraordinário, o lugar de organista da catedral seria conservado, vago, até Giacomo ter idade para ocupar. Mulheres fortes, lá está.
1: E se ele não tivesse tido jeitinho nenhum para a música?
0: Também foi o que eu pensei também. Podia ser o tiro pela culatra, não é?
1: Completamente.
0: Mas pronto. Ele confiou a formação musical do rapaz ao tio, portanto ao irmão da mãe, a Fortunato Maggi, e depois a Carlo Angeloni, que era um antigo aluno do pai. Mas o momento decisivo veio em 1876, Giacomo tinha 18 anos, percorreu a pé cerca de 30 km de Lucca a Pisa para assistir à apresentação da Aida de Verdi. E voltou completamente transtornado.
1: Eu hei de fazer uma Aida um dia.
0: E é, Turandot! Ou seja, Albina não hesitou. O futuro do filho passava então por estudar no Conservatório de Milão, que era o centro operático italiano, só que não tinha dinheiro. Então escreveu diretamente à Rainha Margarida de Saboia para pedir uma bolsa real. Conseguiu. Que grande mãe!
1: Se calhar as pessoas tinham medo dela, se calhar.
0: Que grande mãe. Conseguiu 100 liras por mês durante um ano. Nós não sabemos quanto é o valor. Em paralelo, obteve o apoio de um tio-avô, Nicolò Cheru, que complementou a quantia. E em 1880, Puccini entrava no Conservatório de Milão como aluno de Amilcar Ponchielli. Quer dizer, isto é uma mãe inacreditável. As cartas trocadas entre os dois durante anos no conservatório são dos documentos mais comoventes da biografia de qualquer compositor. É o que nós lemos. Giacomo vivia na pobreza extrema. Partilhava um quarto minúsculo com o primo Carlo Carignani e mais tarde com Pietro Mascagni. Longe de imaginar isto. Comia mal, vestia-se mal, queixava-se do frio. A cada carta da mãe respondia com pedidos de dinheiro, de comida, de óleo, de feijão seco e roupas remendadas.
1: Pronto.
0: Ele pedia.
1: Por acaso eu que tenho aqui a minha cabeça.
0: O feijão seco é tão engraçado.
1: Às vezes fico a pensar, será que ela faria o mesmo por alguma das filhas?
0: Pois não sabemos, mas por este filho percebemos que fez tudo. Respondia também com afeto numa carta em 1883 que eu escrever: querida mamã, estou aqui sozinho, cercado de gente que não amo e penso em ti a cada hora. A Albina seguia tudo, as composições, os exames, as estreias, devia ser daquelas mais insuportáveis. Em 1883, Puccini terminou o conservatório com um capricho sinfónico dirigido por Franco Faccio e recebido com entusiasmo, mas também estava rodeado só de gente inacreditável.
1: Milão?
0: Realmente a mãe conseguiu o melhor para ele. Albina leu nos jornais, escreveu-lhe a chorar de orgulho. E em 1884, Puccini concorreu ao concurso Sonzogno com a sua primeira ópera, que Le Villi, As Fadas, não é? Não venceu, o júri, daí nasce o ódio particular dele pelo Sonzogno, porque o grande parceiro dele vai ser a Ricordi.
1: Mas a Ricordi assistiu a essa apresentação.
0: Exato. Ele não, o júri terá tido dificuldade em ler o seu manuscrito apressado. Mas amigos influentes, entre os quais Arrigo Boito, organizaram uma representação privada em Milão no Teatro da Alverme a 31 de maio de 1884. Puccini correu a Lucca para abraçar a mãe e encontrou-a já gravemente doente. Albina, e ele não esperava isto. Ele não esperava. Portanto, ela deve ter sempre escondido
1: a doença
0: para poupar. Claro. Lá está, para poupar o filho. Ela foi. Albina morreu poucas semanas depois, a 17 de julho de 1884, sem chegar a ver verdadeiramente a carreira do filho consolidar-se. E para Puccini a perda foi devastadora. Ele escreveu a uma das irmãs a dizer que sem ela esta casa está vazia para sempre. A glória, sem ela não posso ter glória, não me sabe nada. E anos mais tarde confessaria que tudo o que escrevera de bom nessa fase inicial fora para a mãe ouvir. Então, há um consenso biográfico que a figura da mãe e da sua perda projeta-se em todas as heroínas puccinianas, não na forma direta da maternidade, mas na figura recorrente de uma mulher que ama com devoção total, por norma de caráter forte e que acaba por morrer no fim. Todas são a mãe.
1: Pois.
0: É, sem dúvida. Porque a Liu é aparentemente frágil, mas ela

0: todas elas.
1: Tem uma coragem louca.
0: A Mimi é a mesma coisa.
1: Exato. A Mimi é o bom senso no meio dos amigos. É a que está resignada e que sabe.
2: Isto é a mãe é sempre aquela figura.
1: Mãe é mãe.
2: Exato. A mãe é mãe. Quer dizer, não que há assim umas mães que são absolutamente extravagantes, como notícias recentes nós percebemos. Mas normalmente a mãe é mãe.
1: Aliás, a própria Liu é tida como o exemplo mais paradigmático disto. A escrava que sacrifica em silêncio, lá está, porque ele não sabia que a mãe estava doente, por amor. É talvez o último eco da mãe. Porcini morreu, então, pouco depois. Não, já tinha ouvido falar, mas nunca tinha ido tão
2: a fundo. Por acaso também não tinha ido tão
1: isto é desenvolvido por um musicólogo, o Mosco Carner, que publicou a biografia mais conhecida de Porcini em 1958, e que foi o primeiro a propor uma leitura psicanalítica sistemática à vida dos compositores, e o primeiro a ter esta abordagem foi curiosamente Puccini, e concorda connosco, Turandot é uma ópera altamente imbuída do espírito psicanalítico, este senhor, portanto não estamos assim tão longe da...
2: E ele também faz aí uma análise muito psicanalítica de tudo.
1: Claro, não deixa de ser, não é? Vamos para o segundo ato de Turandot, em direto do Met. Ana Pirosa é Turandot, Liu é Angel Blue, Calaf, que está a cantar brutalmente, é Brian Yadga, ou Jadga, eu acho que é Jadga, Timur, o baixo, John Raelia, e a orquestra, o coro, dirigidos por Oksana Lviv. Che funesto dolore.

0: Kalaf has posed his own riddle to Turandot. What is his name?
1: Ficaram então os enigmas de Turandot resolvidos, ficou o enigma de Calaf, qual é o nome dele?
2: E em grande apoteose, podia acabar aqui a ópera, como nós dissemos.
1: Não, aqui o que não, a ópera acabava aqui, musicalmente acabava musicalmente de uma forma apoteótica. Inacreditável. É a altura das grandes. É porque nada disto ajudou os desgraçados dos cantores, apesar do Puccini, curiosamente, aqui nos momentos mais violentos, o cantor está quase sempre sozinho.
2: Sim, no não. caso de Turandot.
1: E o Calaf também.
2: O Calaf tem já um bocadinho mais de boicote,
1: pois,
2: não é?
1: Mas pronto. Mas o que também não ajuda é que é a dimensão gigantesca desta orquestra. Isto é a orquestra pós-Mahalariana.
2: Pois, ele aqui delirou completamente.
1: Nós aqui ao fim, eu estava já a imaginar
2: os
1: clarinetes a apontar para cima.
2: Isto é mesmo... mas é muito difícil, eu estava-me a lembrar é que nós pensamos sempre nas áreas e tal, esquecemos que a ópera é muito mais do que só as áreas.
1: Está a ver os curtain calls, portanto estão a agradecer.
2: Mas foi muito bem cantado, mas aqui esta parte para o tenor faz-me lembrar o terceiro ato da Aida, que é uma coisa que as pessoas não falam assim muito, e que é que eu, como já o cantei, tenho a noção, o desgraçado tenor é uma coisa...
1: Por ti, River!
2: Está
1: sempre na zona de passagem.
2: Sempre eu só digo assim, mas como é que ele depois ainda consegue cantar o quarto ato?
1: E é tão rasgado,
2: aqui,
1: é igual. É.
2: Este segundo ato para o tenor não tem a área, pois não, ameaça já um bocadinho com a área, que a gente já ouviu aqui um bocadinho, mas é absolutamente tremendo o que ele tem que cantar, porque é mesmo no limite, sempre lá para cima.
1: Pode e agora, Ana Pirozzi ensina muita gente que para se cantar a Turandot não é preciso estar em alterofilismo.
2: Não, sim, não. Vocal, aquele alterofilismo vocal, que é cada som que segue é mais denso do que o anterior até rebentarem completamente. Por isso é que é tão difícil. Na verdade, como já falámos aqui no início, a propósito de Brigitte Nielsen, é uma questão mental. É não ceder à tentação de querer ir com a orquestra.
1: Dar mais som.
2: Ou contra a orquestra. Nunca um cantor pode ir sozinho contra uma orquestra.
1: Aliás,
2: de 100 instrumentos.
1: Ana, é claro que há notas e há zonas da passagem, das passagens de Turandot que é possível ser-se leve. Ponto.
2: Não, pois claro.
1: Mas Ana Pirozzi mantém-se essencialmente
2: clara e leve
1: em quase todos os
2: textos,
1: como era Nielsen.
2: Por isso é que eu dizia que isto me fazia lembrar o canto à antiga.
1: Uh-huh.
2: À antiga. Como se cantava, se calhar, como Puccini. Não teve hipótese de ouvir, mas imaginou.
1: Exato.
2: E eu penso que Toscanini terá pedido isso, porque era aqueles o tipo de sonoridade muito clara, muito, muito luminosa e klingen em alemão quer dizer que soa muito, como um sino. E é este tipo de sonoridade, porque é esta que passa acima da orquestra. Nós não podemos ir contra a orquestra.
1: E passa acima da orquestra e acima do coro.
2: Sim.
1: Aqui nós ouvimos bem.
2: Muito bem, ela fez muito bem isto.
1: A voz de
2: aliás, este segundo ato é Turandot.
1: Exatamente. Aliás, o repertório que ela está a cantar neste momento e durante este ano é meramente Lady Macbeth e Turandot. São os dois. E deve ser uma Lady Macbeth também interessante, porque ela canta todos estes papéis, a Abigail, os pesos pesados.
2: Mas canta com este tipo de voz.
1: Com este tipo de voz e com uma leveza que
2: faz com que depois não badale.
1: E dá-nos muitas esperanças na Itália, porque
2: realmente,
1: afinal, na Itália também continuam a vir grandes cantores.
2: Certeza! Mas é como em todo lado, há bom e mau, isso é, já se sabe.
1: Exatamente. Aqui a Turandot, ouvimos então os enigmas, que falámos muito dos enigmas. Agora prepara-se. Este, se calhar, é o ato da Turandot, não é? O próximo ato é o ato do Calaf.
2: É assim, então. É o ato que foi transformado num must mundial por Pavarotti, por Plácido Domingo também, mas por Pavarotti muito mais, porque foi cantado num campeonato do mundo de futebol.
1: É verdade.
2: Aí a ópera.
1: É, e depois apareceram até cantores de rock e cantores a querer cantar à área. E cantavam, o problema é que cantavam.
2: Cantavam e raparigas a cantar também, sem a noção de que isto é uma área de tenor. Fantástico, sejam felizes. Mas na verdade devemos a Pavarotti e ao campeonato do mundo de futebol a dimensão que a Turandot passou a ter, porque não era tão conhecido.
1: Popularmente, ou seja, fora do mundo da ópera. Porque popular é, sobretudo na Itália.
2: Mas tornou-se muito mais popular depois. Que neste momento, em qualquer campeonato do mundo, põe um cantor qualquer a cantar isso.
1: Por falar em Pavarotti, que é outra gravação surpreendente de Joan Sutherland.
2: Sim.
1: Onde Pavarotti também canta. E lá está, Joan Sutherland não é um soprano dramático, não é um soprano espinto.
2: É uma soprano de coloratura pura.
1: E que abordou em gravação, atenção.
2: Também ele em gravação, atenção, porque eu fico sempre na dúvida.
1: Não, ele cantou em palco.
2: Mas se seria tão pujante assim como
1: nós. Isso. Há uma gravação ao vivo em Los Angeles com a Montserrat Caballé e ele fala exatamente isso, que ele diz que é muito. Acho que é o debut da Caballé como Turandot.
2: Sim.
1: Porque a Caballé cantou sempre Liu, aliás,
2: claro.
1: É a Liu da Sutherland, não é?
2: Sim.
1: Mas o Pavarotti dizia que era difícil estar ao lado da Caballé a cantar porque não, ele próprio não sentia essa dificuldade.
2: Pois.
1: Bem, acaba. A Caballé tem aquela característica que é ou é a pessoa mais subtil do mundo ou é aquela faca cortante. E de facto, na Turandot, torna-se uma faca apontada diretamente. E eu acho que esse é o termo que o Pavarotti usa.
2: Mas é que tem que ser mesmo. É tipo bloco de gelo ali a cortar, tal.
1: E curiosamente também não berra, também não grita, também.
2: Não, aliás, não tem nada a ver a Caballé.
1: Nem dá, a Caballé canta com a voz, é sempre sua dona Caballé, no papel de Turandot, com a inteligência que sempre teve e a técnica brutal que sempre teve.
2: Tu não estás a ver nunca a Caballé a ir por aí à valor. Não, nem tem feito para isso. Não tinha feito para isso.
1: Agora, A voz do Calaf é uma voz muito. Até no âmbito ópera italiana é uma voz rara, não é uma voz.
2: Nós não vemos muito isso. Até os tenores anteriores de Puccini, até mesmo o Pinkerton, que é um papel completamente tramado.
1: Sim.
2: Eu acho que não chega à.
1: É muito mais lírico.
2: A exigência do que este. Deste.
1: Exato.
2: Este é muito dramático ou furioso.
1: Daí, como a Turandot, haver muito cantor da linha wagneriana.
2: Sim.
1: Que aborda este papel também.
2: Pois, mas depois o tramado é sustentar a nota lá de cima.
1: Sim. Os agudos. Que o Wagner poupa, é muito mais poupadinho.
2: Porque o malandro, entre aspas, do Puccini, gosta muito nesta, não sei se é para dar o ar de chinesice, de ar oriental, fazer as progressões, agora meio tom acima, agora mais meio tom. E isto é das coisas mais violentas para uma voz, é a subida cromática, aquilo parece que está, e depois mais um bocadinho, era preferível fazer um salto grande e logo direto, porque vai criando muita tensão a nível de
1: é como se a corda vocal estivesse ali a ser torcida, não é?
2: Torceu, agora torce mais um bocadinho. Aí, por acaso é assim uma espécie de simbólica de cortar a cabeça. Mas e é aí que se tem que ter o sangue frio. Aí é que a princesa de gelo tem que se aplicar à cantora e ao cantor também, para não cederem logo.
1: E mais uma vez, o coro é
2: muito bom. Está lá sempre. Por isso parece os grandes épicos porque os grandes épicos em filme têm sempre também aqueles coros messiânicos.
1: É verdade, é verdade.
2: E é isso que nos dá este ar de
1: as
2: filme.
1: Grandes massas, as grandes. É isso que também dá, tanto na música orquestral como na música coral.
2: Exatamente.
1: Aqui o e de certa forma, quando olhamos até para a história da relação do Puccini com a mãe e percebemos a questão com a Aida, nós brincámos, mas é verdadeiramente, dá a ideia que com a Turandot finalmente o Puccini chega ao
2: escrever uma Aida.
1: A escrever uma Aida, a sua Aida.
2: A Aida dele, exatamente.
1: A Aida dele. Não a terminou, pronto. Bem, o Verdi também termina com a cena do túmulo, também com dueto, portanto.
2: Sim.
1: Mas. Eu tenho sempre para mim que se sai da terminação antes do dueto, ficava mais interessante, porque é
2: mais
1: uma espécie
2: apoteótico.
1: Não, é uma espécie de anticlimax em relação à cena do túmulo da Amneris,
2: claro,
1: não é?
2: Claro.
1: É uma espécie

0: meio de tudo. De tudo, claro, evidentemente. A Aida, nós temos a ideia de que ela foi. A inauguração do canal de Suez correspondeu à Aida, mas não foi, foi nada.
1: Foi o Rigoletto.
0: Foi o Rigoletto. Mas ela foi encomendada para a inauguração. Lá, o Pachá lá do Cairo encomendou. Mas tu sabes porque é que não foi? Porque rebenta a guerra franco-prussiana em França e os vestidos, os adereços, os cenários, que eram todos feitos em França, ficam bloqueados no porto de onde tinham, não sei se era de Marselha, de onde eles tinham que embarcar para ir para o Cairo através do Mediterrâneo. Ficou tudo bloqueado.
1: Ou seja, não era um problema musical, não, era um problema de cenografia.
0: Foi.
1: Logístico,
0: porque toda a cenografia, toda a guarda-roupa, tudo o que era para fazer...
1: Bem, pior é a história do dragão, não é? Do ouro do reino do ouro do reino e do Siegfried, que a cabeça do dragão foi ter a Beirute, porque os senhores, em vez de mandarem para Bayreuth, mandaram a cabeça do dragão para Beirute.
0: Imagino as pessoas em Beirute, tudo assim, no Líbano, lá assim: porquê é que nós recebemos aqui um dragão? E o outro foi para a guerra franco-prussiana 1870, à volta disso, e ficam ali retidos no porto enquanto durou a guerra. Portanto, imagine-se as contingências que de repente a arte sofre por causa da política.
1: Pois, exatamente.
0: E o Verdi nunca esteve para lá ir, não lhe apeteceu nada lá ir para essas coisas.
1: Então,
0: mandou ir.
1: Para já era mais do que consagrado.
0: Claro, já.
1: Já
0: tinha feito uma viagem tão grande até São Petersburgo com a história da força do destino e aquilo que tinha para lá.
1: E o frio que apanhou.
0: Não, agora apanhar calor, nem pensar, eu não mexo daqui, mexo-se os outros.
1: Se bem que a Itália, quando é quente. Bem, e também frio, porque quando ele vive, neva.
0: Sim.
1: Em toda aquela região, e depois onde é a região da Quinta de Santa Águeda. Agora desviámos para o Verde.
0: É verdade.
1: Mas há tanta coisa engraçada. É de tal forma, o Verde de tal forma pensou essas coisas, que tem uma das primeiras bananeiras. Há uma bananeira que já não é a bananeira original,
0: claro.
1: São os vários filhos que foi uma das primeiras bananeiras
0: plantadas
1: na Europa,
0: imagine-se,
1: pelo Verdi, numa terra onde neva.
0: E a bananeira ficou.
1: Porque neva. E como é que ele fazia isso? Ele descobriu, o Verdi descobriu que descobriu, ou já sabia, que as folhas da própria bananeira eram excelentes isolantes térmicos. Então o que ele fazia era recolhia as folhas mortas todas e durante o inverno fazia uma espécie de tenda à volta
0: uma
1: da
0: casota.
1: Bananeira, uma casota, para preservar a bananeira. E se nós formos lá a Santa Ágata, ainda temos lá a bananeira do Verdi. Como foi dos primeiros a fazer uma plantação de ginkgo biloba. Que também é uma história genial, porque o ginkgo biloba tem árvore macho, o que nós aprendemos com o Verdi.
0: Olha, não sabia essa.
1: Tem árvore macho e árvore fêmea. Só que o macho. Agora já não sei qual é que dá fruto, meu Deus. Deve ser fêmea. Dá o fruto. E o fruto do ginkgo biloba cheira muito mal. Cheira mal, parece que pisámos o cocó de um cão. É um cheiro inacreditável. E ele enganou-se e pôs a árvore que não. Então é um cheiro que não se pode. E há descrições geniais das pessoas acharem muito estranho o cheiro.
0: Estão a cheirar mal a casa do Verdi.
1: Não a casa, mas aquele canto do jardim, por causa do ginkgo biloba. E ele usava o ginkgo biloba exatamente pelo mesmo que nós, para tirar extrato, para tirar. Acho
0: mas
1: incrível.
0: Isso bate certo com a história da Aida no Cairo. Ele não queria, disse que preferia ficar a fazer jardinagem lá na casa dele. Olha, foi a tomar conta da ginkgo biloba.
1: E da bananeira.
0: E da bananeira.
1: Não, é engraçado falarmos disto, porque há bocado falávamos do,
0: claro.
1: do Puccini, por acaso, e agora até faço publicidade, há um programa do Tiago Ora.
0: Sim.
1: Aqui na
0: então ontem que eu escutei-me para ontem
1: quinta-feira.
0: Foi
1: quinta-feira. Quinta-feira às 4 da tarde. E o Tiago Ora tem esse programa que é ouvirmos compositores por eles próprios, não é? Todos nós aqui na Antena 2 acabamos por fazer personagens e são as cartas dos próprios professores.
0: Foi, sim, senhor, exatamente.
1: As cartas dos próprios compositores. E é maravilhoso porque nós de repente entramos em contacto com a pessoa.
0: com, não muito, com... muito pessoal.

0: real.
1: Não com
0: o compositor.
1: O ídolo imaginado que nós imaginamos, não é? E há coisas, mesmo agora com a história do compositor do mês, é perceber a relação ácida, corrosiva entre o Ravel e o Debussy.
0: Exatamente, exatamente.
1: Que toda a gente, quer dizer, não há disco nenhum que não venha com o Ravel e Debussy. Os dois não se davam nada bem. Mas nós crescemos na história da música e na coleção associar o Debussy e o Ravel, não é? E os desgraçados não se davam nada bem.
0: Mas tem a mesma época.
1: E o mesmo tipo de estética, não
0: foi,
1: é?
0: Foi que ele outro dia até passou, não foi as Histoire Naturelle que passou?
1: Foi as Histoire Naturelle,
0: sim. Eu estava a ouvir.
1: Sim,
0: exatamente.
1: Sim. Então tem esse lado muito engraçado. De repente olhamos para o Verdi versão engenheiro agrónomo.
0: Pois foi exatamente isso.
1: Não. Ou o Puccini, maluco de carros.
0: Pois, mas é que as pessoas têm que pensar que nós ou eles, se calhar se fizerem só música, aborrecem-se muito.
1: O Puccini era amigo do Thomas Edison. Era amigo do
0: tudo
1: o
0: que era invenção, ele experimentava e queria ver.
1: Exato, portanto correspondia-se com os grandes inventores do seu tempo, não é?
0: Foi.
1: De ter tido um acidente de iate.
0: Pronto.
1: Também teve acidente de carro.
0: Carro também, isso é sabido.
1: Um acidente de 20 km/h não deixa de ser um acidente.
0: Mas pode não ser tão perigoso.
1: Não, acho que eles ficaram magoados, sim. Não foi brincadeira. Também os que não são os carros de hoje em dia, não é?
0: Pois.
1: Nós brincamos, mas é porque é os carros de hoje em dia. Bom, foi a deriva aqui, vida privada.
0: Pronto.
1: Dos compositores, a meio da Turandot. Tirámos aquele lado do simbolismo que estávamos a explorar no...
0: E agora vamos começar com o Popola di Pechino.
1: Outra vez.
0: Exatamente.
1: Ou seja,
0: à noite.
1: Agora é a noite, ouvimos primeiro o coro. Porque o coro, que é a população, tem medo de Turandot. Nós sentimos que Turandot é, de certa forma, nós somos sempre preparados para uma mulher
0: vingativa,
1: má, péssima. E agora vamos assistir à queda da máscara, que na realidade...
0: Ao amolecer da Dona Turandot.
1: Ao amolecer da Dona Turandot. Onde ela se torna mais
0: Mas
1: humana.
0: Mas ela agora quer ainda saber, está a tentar descobrir qual é o nome, que ela não quer dar o braço a torcer e perder. E então ela faz tudo para ver se consegue um nome.
1: Eu aqui na sinopse que encontramos no Metropolitan, eles começam exatamente por falar disso, ou seja, agora o grande problema que desencadeia o terceiro ato é exatamente a questão do nome. Em Pequim ninguém pode dormir, Nessun dorme, ninguém dorme. A princesa decretou que vai-se descobrir o nome do estrangeiro até de madrugada, ou então todos serão executados.
0: Exatamente.
1: Ela também não brinca em serviço. E é aqui que Calaf canta o famoso Nessun dorme, ninguém dorme, antecipando a sua vitória. Com que termina a área, não é? Alba Vincero.
0: Vincero, pois, é uma confiança fantástica que ele tem nele próprio, ainda bem.
1: Só que até aqui também o Calaf não é a melhor pessoa do mundo, vamos cá ver. Portanto, o decreto é: se ela não descobrir o nome, ou ao contrário. Até de madrugada. Não. Se ela não descobrir, vai executar todos. E ele todo contente a dizer Vincero.
0: A história pode ser tremenda e nós, quanto mais recuamos na história, mais brutalidade relativamente àquilo que nós vemos atualmente encontramos. Não era fora do normal.
1: Ah, não.
0: Um ditador qualquer executar assim.
1: Quer dizer, o Nero incendiou Roma, não é?
0: E sim, esse é dos menos graves. Há um fulano, é o Gengis Khan e tudo mais, mas um outro chamado Tamerlano.
1: Ah, sim.
0: O Tamerlano, que ainda por cima existe uma ópera de Handel, que eu pensei sempre que o louvasse, que era um grande. Ele foi realmente um grande conquistador e tudo mais, mas à conta de quê? Eu a ler estas coisas penso assim, mas eles eram tão poucos, havia tanta, tão pouca gente no mundo para povoar o mundo, e matávamos às centenas ou às milhares assim, só de uma vez. Era uma coisa, um horror.
1: Enquanto Calaf canta o Nessun Dorma, vamos partir que ele na realidade, se pensarmos nas mensagens do ato anterior e na semiótica das adivinhações, ele tem sempre esperança, e aqui voltamos à história da esperança. É o que ele diz, ninguém dorme, mas ele tem sempre esperança que com amanhã a coisa vai.
0: E ele acha, como filho do rei, sempre deve ter sido livrado de quando estava em situações à última da hora. E habituou-se a isso. E vai acontecer que alguém o livra, alguém que dá a vida por ele, que é a Liu.
1: É. Os
0: e
1: guardas
0: ele está habituado a isso.
1: É. Os guardas trazem Timur e Liu a vistos com o estrangeiro. Turandot ordena que sejam torturados até falarem. E Liu, para proteger Calaf, declara que só ela conhece o nome e que não vai revelar. Turandot, intrigada, pergunta-lhe o que lhe dá tanta força. É porque é aquilo que dizíamos, a fragilidade de Liu não é uma fragilidade.
0: Não, é uma força.
1: Liu responde, o amor. Aqui é outro enigma. Nós estamos aqui com quer dizer, o enigma do nome do Calaf não é enigma nenhum. O quarto enigma é exatamente este. Onde é que Liu vai buscar tanta força? E ela diz o amor, porque na realidade é o amor que resolve os outros três enigmas. Porque é o amor que vai fazer derreter o gelo. Então, nunca tinha olhado para a Turandot deste ponto de vista. A Turandot canta, aliás, ali responde ao amor, canta a área Tu que di gelsa e cinta, tu que estás cingida de gelo, podemos usar as mesmas palavras que existem em português, também serás vencida pelo amor, é o que diz ali. Isso é das áreas
0: La
1: mais...
0: La que tu também o irás amar.
1: Exato. E é das áreas mais notáveis que Puccini escreveu.
0: E o desfecho dela também.
1: É. Antes que possam arrancar-lhe o segredo, ela agarra num punhal e mata-se no final, completado por... E aqui terminaria a versão, como diria o Toscanini...
0: E qui ha morto il maestro, è morto.
1: Exato. Depois, Alfano continua. Vamos também ser justos com Alfano. Assim, o Puccini, como nós lemos há pouco, deixou centenas de anotações sobre este dueto. Ou seja, há 36 páginas de esboços do dueto.
0: Portanto, ele tem muito para onde se orientar. Duvido que tenham feito coisas assim muito avariadas.
1: Não.
0: Com tanta indicação.
1: E mais, o Alfano era do círculo próximo do Puccini, conhecia bem a escrita, e nós às vezes falamos disto, ainda no outro dia no programa da manhã, li exatamente sobre as várias versões dos poemas sinfónicos e das obras do Liszt, por exemplo, e de repente, para meu grande espanto, percebo que há muita obra que na realidade a orquestração é aprovada e orientada por Liszt, mas quem a fez foi o Joachim Raff, que é outro compositor, que era aluno do Liszt.
0: Mas eles faziam isso muito, é como os pintores.
1: E os arquitetos.
0: Exato, eles orientam. E eles pintam, e os outros pintam. Os
1: Exato.
0: Alunos.
1: Não deixa de ser a obra do mestre, não é?
0: Mas, claro.
1: E portanto, quando nós às vezes entramos no fundamentalismo, aqui é o Alfano, porque o Puccini morreu, mas há 36 páginas de esboços.
0: Que é mais do que as páginas do
1: dueto. É mais do que as páginas do dueto. E Alfano acompanhou o trabalho de Puccini e durante este processo. Portanto, não é uma coisa assim tão fora do comum ou da prática ou do que quer que seja, e tão longe daquilo que
0: Puccini iria escrever.
1: Eu, particularmente, o que eu sinto é que torna-se menos, mas talvez seja esse também o objetivo. Ou seja, a ópera torna-se muito menos intelectual, entre aspas, e torna-se mais glicodoce, romântica,
0: mais apelativa às grandes massas. Que gostam
1: não,
0: de ouvir.
1: Também é um final em que a senhora derreteu, não é? Deixa de haver aquele jogo.
0: Ou seja, all is well that ends well.
1: Exato.
0: Como diria o Shakespeare.
1: E nada que também não tivéssemos habituados em Puccini. Claro.
0: É que havia muita moda de morrerem todos. Não, até aqui foi o século XIX, matava toda a gente pelo meio, não é? Agora aqui
1: matou-lhe-o,
0: mas depois acabem bem.
1: E o príncipe persa.
0: Ah, mas esse gente já não se lembrava dele, coitado.
1: Ele nem canta tadinho. Ele só aparece
0: ainda
1: para
0: podia
1: para ser
0: fazer
1: visto
0: uma audiçãozita com uma áriazinha antiga, uma coisa qualquer, nem isso deixa.
1: Uma
0: área
1: persa. Ai, meu Deus.
0: Eu acho que já basta o drama subjacente à morte do compositor.
1: Exatamente.
0: Ficará sempre ligada, é inevitável esta ligação à Turandot, de Puccini, a morte de Puccini à Turandot.
1: A Lio é uma personagem, lá está, e daí a ligação, porque é que a Lio é tão ligada à mãe. A Lio é uma criação inteiramente pucciniana, não existia sequer no Gozzi, nem no Schiller, nem no Gozzi, nem no Schiller.
0: Portanto,
1: não existia.
0: Não tinham
1: ponto.
0: Escravos,
1: podiam ter escravos,
0: não tinham
1: era a Lio. Pronto. E lá está, há quem veja nela o retrato da Doria Manfredi de 1909, e também a aura da mãe.
0: Também. Pois.
1: As duas mulheres que o marcaram.
0: E não podemos dizer isso à Elvira, que ficará ofendida por não ter marcado tanto o Puccini.
1: Exato. Elvira também não deve ter ficado bem da cabeça com todo esse processo, porque ela leva a Doria Manfredi ao ponto do suicídio. Quer dizer, ele também podia ter acabado com isso se quisesse, não é? Enfim, não sei, nós estávamos lá, não vimos.
0: Ela teve um processo,
1: foi autopsiada. A Doria Manfredi foi autopsiada e a Elvira percebeu que tudo aquilo foi uma grande injustiça.
0: Que a rapariga era virgem quando foi autopsiada.
1: Exato. Portanto,
0: e por isso ela teve um processo e foi, acho que teve ainda uns meses presa, uma coisa assim. Não, agora assim de cor não me lembro bem.
1: E o paralelo que fazem é 15 anos depois. Então o Puccini escreve A Morte de Liu, a escrava que se mata por amor, com uma intensidade. Só que a Doria também não é líquido que amasse o Puccini.
0: Não. Foi por o problema foi a intriga. Que
1: a intriga foi.
0: Naqueles meios mais pequenos, Torre del Água é uma coisinha pequenina, que todos conheciam.
1: Aquilo em ópera era o encontro da Tosca com a Liu.
0: Pronto, um bocado.
1: Seria assim uma coisa. Seria um lado.
0: Também tem a Cho-Cho-San. A Cho-Cho-San tem muito disto no último ato também.
1: A Cho-Cho-San é mais a mãe, não é?
0: Eu não sei, ele também se mata.
1: Pois mata-se, pois é verdade. Muito... Lá vem Oksana Liniv, vamos para o terceiro ato e último ato de Turandot com Anna Pirozzi, Angel Blue, Brian Jadga, John Railia, Ben Bradley e Oksana Liniv a dirigir a orquestra.

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1: O final de Turandot. Já percebemos que caem confetes dourados sobre o público.
2: É uma casamento.
1: É o casamento. Se bem que isto são dois galos de capoeira.
2: Mas foi fantástico. Mais 10 minutos e estouravam, rebentavam, transformavam-se eles próprios em confeti.
1: Musicalmente, sobretudo agora no filme, percebes que há uma diferença. Não tanto, se calhar, nos materiais temáticos ou nas melodias, porque certamente o Puccini já devia ter deixado anotado todas essas melodias, mas é, se nós já achamos que Puccini é extremamente sinfónico, agora ouvindo com mais atenção, Alfano já se revela daquela geração de um Respighi,
2: de um sinfonismo que é italiano, mas atender para o alemão.
1: É um sinfonismo. Não deixa de ser italiano, sim, mas é um sinfonismo já.
2: De quem ouviu Mahler, de quem ouviu Bruckner.
1: E ainda bem que o Puccini não escreveu assim ópera, todos
2: não
1: aguentavam.
2: Não podiam. Isto é mesmo de género. Agora é tudo por tudo.
1: Mas decidindo olhar para a parte de Alfano, é de facto uma obra notável.
2: É muito puxada, mas resulta muito
1: resulta
2: do ponto de vista cénico.
1: E é uma bela homenagem a Puccini. É uma bela homenagem a Puccini, fica completa a obra. Eu percebo porque é que há quem diga que só gosta de ouvir a parte de

0: Isto já é uma geração de maestros, de maestros, de compositores italianos que começam a despertar para o sinfonismo de uma forma. Aliás, havia muitos dessa nova geração de compositores italianos que dizia que o pior que aconteceu à Itália foi o Monteverdi, porque inventou a ópera, a arte da qual a Itália ficou refém durante não sei 300 anos na altura, não é?
1: mas depois não vejo assim grandes compositores.
0: Um dos subscritores disso foi o Boito, e o Boito rendeu-se à ópera, quero dizer, não vejamos, está responsável pelas últimas óperas do Verdi. Escreve o Mefistófeles, maravilhoso. Não havia
1: depois
0: como fugir.
1: Depois deles, do Respig e tudo mais, que compositores? Eu só estou a lembrar do Nino
0: Rota. O próprio Respig escreveu tanta ópera.
1: Sim.
0: E difíceis. Difíceis, precisamente por esta carga do sinfonismo.
1: Mas estou a ver que é Respig e Zandonai, e depois.
0: A música do Respig é difícil. As próprias canções, o Nebbia. São muito difíceis, não é? Mas sempre herdeiras de um certo melodismo italiano.
1: E às vezes vão rebuscar áreas antigas italianas, por exemplo, o Respighi faz isso.
0: E do Rossini.
1: Cita, portanto, obras antigas. Mas realmente no século XX eu devo estar assim com. Que compositores é que houve mais assim, depois destes?
0: Pizzetti.
1: Hildebrando Pizzetti.
0: Hildebrando Pizzetti.
1: Eu estava a dizer há bocado, só me Nino Rota.
0: O Respig, o Nino Rota. Ah, sim, tá, claro. O Nino Rota. O Nono, Luigi Nono. Bem, mas o Berio, mas já são
1: outras linguagens.
0: Já são outras linguagens. Estamos a afastar totalmente. Exato. O próprio Berio, que escreveu um final alternativo para a Turandot, não é? Mas já são outras linguagens.
1: Não são italianas no sentido que nós associamos à música italiana, não é? É muito curioso.
0: Assim, ou seja, herdeira deste italianismo ainda. Herdeiro de um determinado Verdi, podemos chamar assim, e o Verdi ele próprio é herdeiro dos Bellinis e dos Donizetti, pronto, mas e se tivesse aqui o Samuel lembrar-nos ia bem, herdeiro de Rossini,
1: claro.
0: Não é? Nós de facto estamos aqui num período de transformação enorme de uma Itália muito lírica para uma Itália que começa a ser mais sinfónica, mais experimentalista, mais moderna, se bem que a Turandot já tem esses traços do modernismo, não é? Não esconde. E mesmo estes compositores da altura, já falámos do Respighi, do Pizzetti, eles compuseram muita ópera.
1: Sim.
0: Não é? O Casella, Alfredo Casella também. Hernano Volferrari.
1: Hernano Volferrari, exato, o Segredo de Susana, óperas maravilhosas. E tudo mais, claro.
0: Óperas e comédias maravilhosas, sim.
1: É verdade.
0: É bom estarmos a ter esta conversa, porque durante tantos anos nós ouvimos, a ópera acabou com Turandot, com a morte de Puccini. Quer dizer, ainda vinha. Para já o Strauss ainda estava a compor.
1: Então, e os Britons.
0: O Britain.
1: E os Eurígos Carrapatoso deste mundo.
0: Que ainda agora fez estrear uma ópera.
1: Claro. E vamos nós fazer uma ópera à Floresta, vai ser feita agora no dia 4 de julho.
0: É verdade, o Eurígio Carrapatoso falou disso aqui na Antena 2, é verdade.
1: Vamos fazer a Floresta às 17 horas do dia 4 de junho, que é uma quinta-feira, feriado.
0: É um momento raro um compositor em Portugal ter a possibilidade de ter duas óperas feitas
1: no espaço de um mês.
0: No espaço de um mês.
1: É verdade.
0: Mas ainda bem que é com o Eurico Carrapatoso, que é um dos nossos grandes compositores,
1: claro.
0: e que merece isso. Agora, para terminarmos, Ana Paula Russo, o que é para as dizer?
1: Para as dizer que gostei imenso do Timur.
0: Sim. O Timur, que foi John Reilly,
1: muito
0: bem. É um veterano.
1: É a Ana Pirozzi, fantástica, o Calaf também. Eu continuo a dizer que Angel Blue não é propriamente a voz para Liu, mas pronto.
0: Mas teve melhor, apesar de
1: sim,
0: tudo, agora do que no início.
1: Sim,
0: muito
1: sim.
0: Melhor, sim.
1: E foi o coro muito bem, a orquestra muito bem dirigida. Foi muito bem.
0: Oksana Liniv ganhou muita fama internacional porque quando foi contratada por Catarina Wagner
1: para Bayreuth?
0: Sim, foi para Bayreuth, acho que foi para um navio fantasma.
1: Uhum.
0: E deu logo muito nas vistas.
1: É que é preciso muita energia para este tipo de energia.

0: Não, e muito carisma para prender esta, uma orquestra que é muito grande. E
1: sim.
0: O coro e os solistas é muito complicado.
1: E aguentar exatamente todo este ímpeto, sim, e todo este ímpeto emocional.
0: Exatamente.
1: Porque é isso. Então, pronto, Ana Paula, para a semana temos um olhar para Frida Kahlo, não é?
0: Exatamente.
1: É a última ópera da temporada de transmissões do Metropolitan. Fica encontro marcado.
0: Vai ser uma surpresa para todos nós, não só para o nosso público,
1: vai,
0: para nós também.
1: Vai ser, até porque já ouvi dizer que é muito boa. Ouvi dizer que é uma ópera que vale a pena ser ouvida. Então fica assim, é mais uma das apostas do Yannick Nézet-Séguin como diretor artístico, e nisso nós temos tido muito mais ópera contemporânea. Ainda este ano tivemos Kaija Saariaho, e também uma ópera que é sensível, que entra dentro do universo da violência psicológica dentro de uma casa, e isso é sempre mais sensível, mas é uma aposta ganha, e mais uma vez, tal como no ano passado, terminámos a temporada com a Florencia nel Amazonas.
0: Sim, é verdade.
1: Voltamos a terminar com o espírito latino,
0: sul-americano
1: no Metropolitan.
0: Eu ouço falar nesses títulos e começo logo a ver assim amarelos, vermelhos, aquelas cores fabulosas que se usam muito no Dia de los Muertos do México. São umas cores.
1: E que a Frida Kahlo retratou,
0: claro,
1: também.
0: Claro.
1: É isso. Então, até para a semana.
0: Eu despeço-me. Uma boa semana para todos.

Já de seguida, uma das obras que marcou toda a história da música e que ultrapassa até o universo da música clássica, da música erudita. Falamos da Quinta Sinfonia de Beethoven, na versão da Filarmónica de Berlim, sob a direção de Herbert von Karajan.

0: A gravação de 1973 de Karajan à frente da Filarmónica de Berlim com esta Quinta Sinfonia de Ludwig van Beethoven.
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Bem-vindos à Geografia dos Sons. Iniciamos este programa escutando Eric Mole ao piano a interpretar Scree Slope, uma peça de sua autoria composta no ano de 2019 e que integra o seu novo CD monográfico editado pela New Focus Recordings com o título Where Do You See Yourself in 5 Years? Scree Slope, em português Encosta de Talude, refere-se à acumulação de pequenas rochas soltas na encosta de uma montanha, detritos erosivos de penhascos ou afloramentos rochosos que anteriormente eram sólidos. Nas suas notas de programa, Eric Mole escreve que, cito, "Uma encosta de talude faz normalmente parte de uma rota de escalada não técnica numa montanha. Infelizmente, um passo para cima é muitas vezes seguido de um deslize para baixo." Voltaremos à música deste compositor mais adiante para escutar a peça que dá o título ao seu novo CD. Mas antes passo a apresentar outro novo álbum recentemente editado pela etiqueta Pentatone, inteiramente dedicado a uma obra para percussão escrita em 2018 pelo compositor norte-americano Garth Neustadter. A partitura resultou de uma encomenda da Brookby Foundation e é-nos agora apresentada numa gravação pelo The Percussion Collective, dirigido por Robert Van Cise. Sobre Seaborn, título da obra, Neustadter escreve que, cito, "É uma música que explora a nossa percepção da água a partir de perspectivas aéreas, superficiais e subaquáticas. A água possui um movimento e um ritmo inerentes e tenho interesse em refletir a tensão das energias que observamos, bem como a nossa percepção do tempo. Musicalmente, a minha linguagem procura um equilíbrio entre gestos que parecem quase primitivos ou ancestrais, justapostos a texturas mais modernas e familiares. Frequentemente, os motivos são introduzidos em uníssonos simples, desenvolvendo-se e evoluindo gradualmente de formas que possam emular uma experiência improvisatória de conjunto. De um modo geral, procuro criar uma forte sinergia e sinestesia com a fotografia, de forma a que a nossa percepção da cor e da luz seja fortemente refletida na música como um todo." Os títulos dos três andamentos que estruturam a obra refletem as três perspectivas da água referidas pelo compositor: aérea, above, à superfície, at, e subaquática, within. Ouviremos os músicos do Percussion Collective a interpretar o primeiro andamento.

estivemos a ouvir os músicos do agrupamento Percussion Collective a interpretar Above, título do primeiro andamento de Seaborn, uma peça para percussão composta por Garth Neustadter em 2018 e que dá o título a um novo álbum com o selo Pentatone Records. Ouviremos ainda o segundo andamento desta obra, mas antes regresso ao álbum com que iniciamos este programa para escutar a peça central deste novo disco monográfico do compositor norte-americano Eric Moe. O piano desempenha um papel de destaque neste conjunto de composições recentes do pianista e compositor, nomeadamente 5 peças a solo e um sexteto. Sobre a composição que dá o título a este álbum, com o selo New Focus Recordings, Moe escreve que, cito, "Where do you see yourself in 5 years?" deriva de uma pergunta clássica de uma entrevista de emprego. Uma das preocupações de onde se vê daqui a 5 anos é a diferença entre a realidade contemporânea e o imaginário neoliberal, essa terra da fantasia insustentável de crescimento ilimitado que é, surpreendentemente, frequentemente descrita como o mundo real. A peça fala por si numa série de perguntas de entrevistas de emprego estrategicamente selecionadas, sendo a mais icónica e cada vez mais absurda a que dá o título à obra. Todas estas perguntas foram de facto feitas em entrevistas, contudo, no meio corporativo não se pode dar uma resposta honesta, nem se deseja uma. Aqui, porém, convido o ouvinte a conceber as suas próprias respostas, para além das sugeridas pelos instrumentos.

Numa interpretação pelos músicos do New York New Music Ensemble, sob direção de Eduardo Leandro, estivemos a ouvir Where Do You See Yourself in 5 Years, uma peça escrita em 2023 e que dá o título ao novo CD monográfico do pianista e compositor norte-americano Eric Moe, recentemente editado com o selo New Focus Recordings. E quase a concluir, regressamos à música para percussão de Garth Neustadter, escutando mais uma vez o agrupamento The Percussion Collective, sob direção de Robert Van Cise, interpretar At, título do segundo andamento de Seaborn. Num texto que acompanha este álbum, assinado por Robert Holzer, o segundo andamento é-nos descrito como uma música que retrata a navegação marítima na sua forma mais convencional, flutuando sobre a superfície da água. Como convém à navegação, escreve Holzer, em vez de uma vista aérea, o ritmo predominante diminui para notas com metade da velocidade das do primeiro andamento. A natureza também está presente através de um timbre não percussivo quando os intérpretes entoam um vocalizo planante. De referir ainda que Seaborn foi concebida para ser interpretada por um sexteto de músicos acompanhados por uma projeção de um filme de Kjell Van Cise. Nesta gravação, os intérpretes foram Jia Jung e Svet Stoyanov nos vibrafones, Johnny Allen e Ji-Soo Jung nas marimbas e Ian Rosenbaum e Terry Sweeney nos pianos.

Quase a concluir este programa, ouvimos os músicos do agrupamento Percussion Collective a interpretar o segundo andamento de Seaborn, uma peça composta por Garth Neustadter em 2018 e que dá o título a um novo álbum com o selo Pentatone Records. E fechamos regressando ao ponto de partida para escutar mais uma peça para piano solo, integrada no outro CD monográfico que hoje aqui destacamos. Ouviremos a pianista Solunga Liu a interpretar Alternating Currents, uma peça escrita no ano de 2020 por Eric Moe, que nas suas notas de programa escreve que, passo a citar, uma corrente alternada é um fluxo que inverte periodicamente o seu sentido. Habitualmente associada à eletricidade doméstica que tende a inverter a carga 50 a 60 vezes por segundo, a descrição aplica-se também às ondas sonoras que flutuam periodicamente em amplitude. Em Alternating Currents, uma espécie de estudo, as mãos do pianista alternam ao longo da peça, produzindo agradáveis estruturas rítmicas secundárias. Moe conclui, acrescentando que deixa ao ouvinte a tarefa de imaginar outras flutuações, sociais, pessoais, que a peça possa evocar.

0: concluir este programa, ouvimos a pianista Solunga Liu a interpretar Alternating Currents, uma peça escrita no ano de 2020 por Eric Mou e que integra o seu novo CD editado pela New Focus Recordings com o título Where Do You See Yourself in 5 Years? A Geografia dos Sons regressa de hoje a 8 dias. Até lá, despeço-me com votos de uma boa semana.
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0: violinista Amandine Baer interpretou esta giga da sonata para violino solo de Johann Sebastian Bach.
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1: O próprio Ravel fica impressionado com a interpretação magistral de Larry Adler. O lendário virtuoso da harmónica, Larry Adler tocava frequentemente as obras de Maurice Ravel e o icónico arranjo para a harmónica do Bolero de Ravel é um estrondoso sucesso internacional. A versão para a harmónica, drasticamente reimaginada por Larry Adler, torna-se um êxito na Europa e nos Estados Unidos e conta com a bênção de Ravel. Embora o compositor fosse extremamente crítico em relação à forma como muitos maestros famosos interpretavam as suas obras e tendo um rigor especial quanto ao ritmo desta peça, bem particular, Ravel fica bem sensibilizado com a interpretação de Adler. Ele concede, aliás, a Larry Adler um direito exclusivo, isentando-o de direitos de autor para tocar o bolero em qualquer forma que deseje. Larry Adler é um dos pioneiros a levar a música erudita para a harmónica. Além de Ravel, interpreta peças de Bach, Mozart, Debussy e Stravinsky. Adler apresenta e grava pela primeira vez o bolero de Ravel em 1934, dando início a uma ligação para toda a vida com esta peça. Em 1931 é a estreia, aos 17 anos, Adler recebe críticas bem entusiasmadas ao interpretar o bolero na Broadway e três anos depois, 1934, vem o sucesso com Adler já em Londres, vestido com um casaco e gravata branca e apresenta o bolero acompanhado por uma orquestra sinfónica. Grava a obra para a Columbia Records, obtendo um retumbante sucesso internacional. Vamos ouvir.

o Bolero de Ravel, esta versão para harmónica, drasticamente reimaginada por Larry Adler nos anos 30, torna-se um êxito na Europa e nos Estados Unidos e conta com a bênção do próprio Ravel.

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a impossível densidade da matéria. A vertigem do abismo insondável. A hipotética passagem para outra dimensão. Ou para um universo alternativo. Forças tremendas que se digladiam eternamente no vácuo. Que se esmagam e devoram. Numa espiral hipnótica e interdita.

buraco negro. Um horizonte de eventos. Uma região espaciotemporal de onde nada pode escapar. Enigma do absoluto. Nos abismos do espaço-tempo.

Algures na escuridão cósmica. Pulsam os abismos profundos do buraco negro. Viagem para um mistério. Vertigem de uma descida para outro estado da matéria. Ou talvez ao silêncio supremo do nada absoluto.

À medida que nos aproximarmos do centro de um buraco negro, é como se passássemos através de uma série de membranas de sentido único, sem que possamos contactar com quem eventualmente nos siga. E a enorme distorção do espaço pode gerar um túnel, um canal de comunicação com outro universo, onde o tempo e o espaço serão muito diferentes da nossa experiência normal. John Taylor, cientista, 1985.

espaço ou ausência de espaço num ponto aleph cósmico. Tempo ou a sua suspensão indefinida, a sua expansão eterna e intemporal. Ruído ou o mais profundo silêncio na derradeira interrogação.

Há um lugar onde se suspende a estrela sombria e misteriosas eternidades clamam de uma massa informe, amorfa, desconhecida e imensa, a tudo ambivalente. A mais sombria e estranha cria que vive debaixo dos sóis. Eterna, negra, imortal, que a ninguém nem a nada obedece. Brian Williams, 1993.

Um buraco negro acaba eventualmente por colapsar devido à sua gravidade. À medida que no fim da sua existência, a massa se torna cada vez mais pequena. A probabilidade do que acontece a seguir é que acabe por desaparecer, pelo menos nesta dimensão do universo. Mas para onde vai verdadeiramente? Se conseguir escapar para o infinito, por enquanto só podemos especular. Stephen Hawking, Breve História do Tempo, 1988.

O cosmos que conhecemos talvez possa gerar um novo universo, de cada vez que uma estrela colapsa num buraco negro. Do outro lado do espaço-tempo, este novo mundo cresce e expande-se, tal como o nosso. Se isto se confirmar, existirá uma miríade de dimensões, dado o número de buracos negros que sabemos existirem. E tudo isto será somente no nosso universo, na nossa limitada dimensão. Stephen Hawking.

A densidade de um corpo altera a matéria. E um objeto como um buraco negro afeta de tal maneira o tempo e o espaço que se atinge um horizonte de eventos, a partir do qual não se regressa, viajando-se para as profundezas desconhecidas, onde as leis da física como as conhecemos deixam de se aplicar e onde, na verdade, ainda não sabemos o que acontece. Neil deGrasse Tyson, 2018.

no limiar de um buraco negro. À beira da compreensão ou da aniquilação. A viagem derradeira através da matéria negra.

O espaço é eterno, imenso, inimaginável. É a imensidade de um ser divino, capaz da criação e da destruição. É a ideia inteligível de uma infinidade de mundos possíveis, de todos os estados da matéria, de todas as possíveis dimensões do ser. É isto que o teu espírito contempla quando pensas no infinito. Henry Moore, filósofo, 1668.

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3: Wait. Wait. Wait. Wait.
2: E se a Terra fosse o inferno de outro planeta? Aldous Huxley.
3: Now,

Que me conste, ainda ninguém relatou o seu próprio delírio. Faço-o eu e a ciência mo agradecerá. Se o leitor não é dado à contemplação destes fenómenos mentais, pode saltar o capítulo, vá direito à narração. Mas, por menos curioso que seja, sempre lhe digo que é interessante saber o que se passou na minha cabeça durante uns 20 a 30 minutos.

Primeiramente, tomei a figura de um barbeiro chinês bujudo, destro, escanhoando um mandarim, que me pagava o trabalho com beliscões e confeitos. Caprichos de mandarim. Logo depois senti-me transformado na Suma Teológica de São Tomás, impressa num volume e encadernada em marroquim, com fechos de prata e estampas. Ideia esta que me deu ao corpo a mais completa imobilidade. E ainda agora me lembra que, sendo as minhas mãos os fechos do livro e cruzando-as eu sobre o ventre, alguém as descruzava, Virgília, de certo, porque a atitude lhe dava a imagem de um defunto.

Ultimamente restituído à forma humana, vi chegar um hipopótamo que me arrebatou. Deixei-me ir calado, não sei se por medo ou confiança, mas dentro em pouco a carreira de tal modo se tornou vertiginosa que me atrevi a interrogá-lo e com alguma arte lhe disse que a minha viagem me parecia sem destino. Engana-se, replicou o animal, nós vamos à origem dos séculos. Insinuei que deveria ser muitíssimo longe, mas o hipopótamo não me entendeu ou não me ouviu, se é que não fingiu uma dessas coisas.

Pela minha parte, fechei os olhos e deixei-me ir à aventura. Já agora, não se me dá de confessar que sentia umas tais ou quais cócegas de curiosidade por saber onde ficava a origem dos séculos, se era tão misteriosa como a origem do Nilo, e sobretudo se valia alguma coisa mais ou menos do que a consumação dos mesmos séculos. Reflexões de cérebro enfermo. Como ia de olhos fechados, não via o caminho. Lembra-me só que a sensação de frio aumentava com a jornada e que chegou uma ocasião em que me pareceu entrar na região dos gelos eternos. Com efeito, abri os olhos e vi que o meu animal galopava numa planície branca de neve e vários animais grandes e de neve. Tudo neve. Chegava a gelar-nos um sol de neve.

Tentei falar, mas apenas pude grunhir esta pergunta ansiosa. Onde estamos? Já passámos o Éden. Bem, paremos na tenda de Abraão. Mas se nós caminhamos para trás, redargueu motejando a minha cavalgadura. Fiquei vexado e aturdido. A jornada entrou a parecer-me enfadonha e extravagante. O frio incômodo, a condução violenta e o resultado impalpável. E depois, cogitações do enfermo, dado que chegássemos ao fim indicado, não era impossível que os séculos, irritados com lhes devassarem a origem, me esmagassem entre as unhas que deviam ser tão seculares como eles. Enquanto assim pensava, íamos devorando o caminho e a planície voava debaixo dos nossos pés até que o animal estacou e pude olhar mais tranquilamente em torno de mim.

Olhar somente. Nada vi além da imensa brancura da neve que desta vez invadira o próprio céu até ali azul. Talvez a espaços me parecia uma ou outra planta enorme, brutesca, meneando ao vento as suas largas folhas. O silêncio daquela região era igual ao do sepulcro. Dissera-se que a vida das coisas ficara estúpida diante do homem.

Caiu do ar? Destacou-se da terra? Não sei. Sei que um vulto imenso, uma figura de mulher, me apareceu então, fitando-me uns olhos rutilantes como o sol. Tudo nessa figura tinha a vastidão das formas selváticas e tudo escapava à compreensão do olhar humano, porque os contornos perdiam-se no ambiente e o que parecia espesso era muita vez diáfano. Estupefacto, não disse nada, não cheguei sequer a soltar um grito, mas ao cabo de algum tempo, que foi breve, perguntei quem era e como se chamava. Curiosidade de delírio. Chama-me Natureza ou Pandora, sou tua mãe e tua inimiga. Ao ouvir esta última palavra, recuei um pouco, tomado de susto. A figura soltou uma gargalhada que produziu em torno de nós o efeito de um tufão. As plantas torceram-se e um longo gemido quebrou a mudez das coisas externas. Não te assustes, disse ela. A minha inimizade não mata. É sobretudo pela vida que se afirma.

Não receias perder esse andrajo que é o teu orgulho. Provarás ainda por algumas horas o pão da dor e o vinho da miséria. Vives.

A Fuga da Arte, número 922, Alucinações de Maio. Parafraseando uma célebre canção de há meio século, este caso não é de ver para crer. Melhor será que cada um se deixe levar como souber por uma história onde nada é claro. Texto de Machado de Assis. Música de Peter Gordon and Love of Life Orchestra e Soema Montenegro. Cenário de Krusik. Assistência técnica e edição de Leon Matos. Voz e realização de Ricardo Salou. Boa noite.

0: palavras que o vento não leva.
1: Em 1517, o padre Bartolomé de Las Casas teve muita pena dos índios que se extenuavam nos laboriosos infernos das minas de ouro das Antilhas e propôs ao imperador Carlos V a importação de negros, que se extenuaram nos laboriosos infernos das minas de ouro das Antilhas. Em História Universal da Infâmia, de Jorge Luís Borges.
0: Palavras que o vento não leva.

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0: Mau humor. Calha a todos, a uns mais do que a outros. Aos compositores também. Chatices do quotidiano, banais, irrelevantes, mas irritantes. Os males dos ossos do ofício, os críticos malvados que não sabem o que dizem, a falta de inspiração, a genialidade incompreendida. Se os reuníssemos todos numa mesa, não chegavam às cadeiras. Mau humor. Há de tudo isto e muito mais nos bastidores das vidas de tantos e tantos compositores ao longo dos séculos. It's the bad humor man, tingling, tingling, tingling, with a frown on his pen. He's a gloomy gust. Halle, 1630. O compositor alemão Samuel Schacht escreve a Christian Gwenz, reitor do ginásio de Halle, chateado e de muito mau humor, e com uma grande dose de ironia e determinação à mistura, em resposta às queixas do reitor sobre a falta de músicos disponíveis e a imposição da sua autoridade nas escolhas musicais da corte de Halle. Na verdade, não era Schacht o organista e mestre de capela de Halle? De língua afiada, a 2 de abril de 1630, Schacht escrevia nestes termos uma missiva ao reitor.
1: Se um aluno pobre vem a Halle, desejoso de estudar e aprender um pouco, é justo e apropriado que vá ter com o reitor. Mas se esse alguém desejar fazer parte da capela e recolher esmolas e pães à porta das pessoas, deve dirigir-se ao diretor de música para ser ouvido e examinado quanto à sua capacidade de cantar. Se é perfeito ou imperfeito, e se a sua voz é boa e pura, ao contrário das vozes atuais da capela, cujas vozes são como o mugido de bois, ovelhas e bezerros, com as gargantas cheias de ameixas, de modo que nem palavras nem canções podem ser compreendidas. Sim, cantam tão desafinadamente que se prefere tapar os ouvidos e fugir da igreja. Depois, se o diretor o considerar apto, caberá a ele admiti-lo na capela, e não ao reitor,